Hospital do Senhor. Ao fazer uma consulta no Hospital do Senhor, senti que estava doente. O termômetro registrou 40 graus de egoísmo. Foi diagnosticado que precisava de uma ponte de amor, pois a veia estava bloqueada e não estava abastecendo meu coração vazio. 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Constatou-se ainda que não conseguia enxergar além das aparências. Não conseguia ouvir pelo bloqueio de palavras vazias do dia a dia. 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Se você estiver com algum problema, procure o Hospital do Senhor e faça um tratamento para a vida.

0: A idolatria. Em uma cidade do interior havia um senhor que estava muito enfermo, porém cria que Deus iria curá-lo. Certo dia, um amigo foi visitá-lo e, ao ver que ele estava doente, disse: chegou uma santa na cidade, e se eu fosse você, iria até lá e tocaria nela para receber uma graça, quem sabe a cura. E ele respondeu: eu não vou, pois não creio nisso. Somente o Deus verdadeiro que fez os céus e a terra pode me curar. Alguns dias se passaram e novamente fizeram-lhe o convite para que fosse até a santa, que certamente seria curado. Mas desta vez resolveu fazer o seguinte: disse que iria, porém antes teria que pegar o seu cachorro e amarrar na varanda de sua casa para cuidar dela até que voltasse. Então foi, em seguida voltou com um enorme cachorro feito de gesso que enfeitava o seu jardim e fez como havia dito. Então, surpreso, o amigo lhe disse: não estou entendendo. Como esse cachorro pode cuidar da sua casa sendo de gesso? E ele respondeu: pois é, da mesma forma eu te pergunto como algo feito de barro pelas mãos dos homens poderá me curar. E aquele homem ficou sem saber o que dizer e foi embora, mas certamente com uma nova convicção a respeito da grande verdade descrita na palavra de Deus, a de que existe só um mediador entre Deus e os homens, e este é Jesus.
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0: A janela. Uma menina debruçada na janela de sua casa chorava pela morte do seu animal de estimação. Com muita tristeza observava o jardineiro enterrar o amigo de tantas brincadeiras. O avô que observava aproximou-se, deu-lhe um abraço e chamou-lhe a atenção para outra realidade. Pegou-lhe pela mão e a conduziu para outra janela. Abriu as cortinas, mostrou-lhe um jardim florido e disse: está vendo aquele pé de rosas amarelas bem ali à frente? Lembra que você ajudou a plantá-lo? Era apenas um pequeno galho cheio de espinhos e hoje veja como está lindo. A menina enxugou as lágrimas que ainda corriam e abriu um largo sorriso, mostrando as abelhas que pousavam sobre as flores e as borboletas que faziam festa entre as rosas que enfeitavam o jardim. O avô, satisfeito por tê-la ajudado a superar aquele momento difícil, disse: a vida nos oferece sempre várias janelas. Quando a paisagem de uma delas nos causa tristeza sem que possamos alterar o quadro, voltamos-nos para outra e certamente nos deparamos com uma paisagem diferente. Se hoje você está a observar um quadro desolador, lembre-se de que existem tantas outras janelas, com paisagens repletas de promessas e melhores dias. Não veja somente a janela da dor. Siga em frente com ânimo e disposição. Agindo assim, o gosto amargo do sofrimento logo cede lugar ao sabor agradável de viver e saber que Deus nos ampara em todos os momentos da nossa vida.
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0: Tudo é força, mas Jesus é poder. A pedra é forte, mas o ferro é mais forte que a pedra que se torna pó. O ferro é forte, mas o fogo é mais forte que o ferro que se derrete. O fogo é forte, mas a água é mais forte que o fogo que se apaga. A água é forte, mas a nuvem é mais forte que a água que evapora. A nuvem também é forte, mas o vento é mais forte que a nuvem que se desfaz. O vento é forte, mas os montes são mais fortes que o vento que fica preso entre os montes. Os montes são fortes, mas o homem é mais forte que os montes e com sua inteligência os perfura. Acabando com o poder dos montes, o homem diz: eu sou a criatura mais forte que existe. Até que veio a morte, e o homem que achava ser inteligente e forte o suficiente morre. A morte é forte, mas um homem chamado Jesus vem e vence a morte. Como se não bastasse, ele ainda garante vida eterna através do seu sangue. Jamais haverá alguém mais poderoso que Jesus.
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0: Grande Joalheiro. Há muito tempo, um jovem que vivia desanimado dirigiu-se ao seu professor dizendo: "Me sinto tão fraco que não tenho forças para fazer nada. Dizem até que não sirvo para nada e que não faço nada certo. O que posso fazer para que me valorizem mais?" E o sábio professor tirou um anel que estava usando e deu ao garoto dizendo: "Tente vender este anel pelo máximo possível, mas não aceite menos que uma moeda de ouro." E o jovem pegou o anel e partiu. Ofereceu a algumas pessoas, que olhavam com algum interesse, mas quando o jovem mencionava a moeda de ouro, alguns riam, outros saíam sem ao menos olhar para ele. Abatido pelo fracasso, resolveu voltar. E diante do seu professor disse: "Sinto muito, mas é impossível conseguir o que pediu pelo anel." E o professor disse: "Devemos saber então quanto vale. Vá até o joalheiro, diga-lhe que quer vender o anel e pergunte quanto ele dá. Mas não importa o quanto ele lhe ofereça, não o venda, volte aqui com o anel." O joalheiro examinou o anel, pesou e disse: "Agora não posso dar mais que 58 moedas de ouro por este anel." "58 moedas de ouro?" exclamou o jovem. "Sim", disse o joalheiro. "Mas se não for urgente, eu posso oferecer até 70 moedas de ouro." Então o jovem pegou o anel e voltou emocionado à escola para contar ao professor. Depois de ouvir tudo que o jovem lhe contou, o professor disse: "Somos como esse anel, uma joia valiosa e única, e ninguém além do grande joalheiro, nosso Deus e Pai, que deu seu Filho Jesus por amor de nós, sabe o nosso real valor."
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0: Leilão da alma. Certo dia, Deus permitiu que uma famosa cantora e artista soubesse que em uma cidade da Inglaterra estava pregando um renomado evangelista, e ela desejou ouvi-lo. Quando entrou no grande salão repleto de pessoas onde se realizava o culto, o pregador já havia iniciado a pregação, mas ao perceber a entrada da famosa artista, ele convidou-a para ir à frente. Quando ela se aproximou do púlpito, aquele homem de Deus teve inspiração para transformar aquele culto em um leilão. Então ele disse à congregação: "Vamos levar esta alma a leilão. Vejo que há interessados, e o que melhor lance oferecer, esse a levará. Vamos ver quanto vale esta alma", disse o pregador. "Vejo que o mundo está interessado." "Mundo, quanto dás por esta alma?", perguntou. E o mundo ofereceu fama e aplausos, que só valem para esta vida terrena, sem fazer cálculos para o futuro. Diante de tão pequeno lance, o pregador disse: "Não será tua esta vida." E ele continuou dizendo: "Vejo aqui outro pretendente que está muito interessado. É Satanás. Dize-me, quanto ofereces por esta alma?" "Ah", disse Satanás, apontando para os reinos deste mundo e suas riquezas, "eu porei ao seu alcance todas as possibilidades. Beberá do cálice dos prazeres até a última gota. Triunfará em sua carreira." Então perguntou o pregador: "E quando terminar a sua existência? Quando sua carne não mais puder desfrutar os prazeres e ela sentir sua alma insatisfeita e tiver de apresentar-se ante o tribunal de Cristo, que farás em seu favor?" O pai da mentira respondeu: "Em oferta trata do presente, nada tem a ver com o futuro." E o homem de Deus disse: "És muito pretensioso, Satanás. Com glória tão efêmera e preço tão insignificante, não levarás esta alma. Tua oferta é muito pequena." E o pregador continuou dizendo: "Vejo presente outro interessado. Seu nome é Jesus. Dize-me, Jesus, quanto dás por esta alma?" "Eu dei a minha vida e o meu sangue quando morri na cruz", disse Jesus. "Apagarei todas as suas transgressões e lavarei todos os seus pecados no meu sangue. Em sua alma reinará paz que o mundo não conhece, e escreverei o seu nome no livro da vida. Se ela voluntariamente quiser me servir, eu irei adorná-la com o ouro da fé, perfumá-la com o aroma da santidade e cobri-la com o incomparável manto da justiça. E após haver terminado esta vida terrestre, o que ofereces a ela, Senhor?", perguntou o pregador. Então Jesus respondeu: "Se ela não se envergonhar do meu nome e me aceitar como único Salvador e Senhor, os anjos virão buscá-la para receber honras e glórias no paraíso de Deus junto a mim." Encerrando o leilão, o pregador disse a Jesus: "Tua oferta é incomparavelmente maior e melhor que todas as outras. Por isso, Senhor, esta vida é tua."
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0: bons que fazem a diferença. Ao estender as mãos que poderiam imolar Isaac, Abraão ouviu o anjo do Senhor dizendo: não faça isso, pois sei que temes a Deus, pois não negaste o teu único filho. As mãos de Noé e de sua família construíram a arca que os livrou no dilúvio. Uma vara nas mãos de Moisés abriu o mar vermelho. A força do Senhor nas mãos de Sansão destruiu o templo do falso deus Dagom e seus seguidores. Uma harpa nas mãos de Davi trazia alívio e libertação. Um estilingue nas mãos de Davi se tornou uma arma poderosa. As pedras nas mãos de Elias se transformaram no altar da manifestação do poder de Deus. Dois peixes e cinco pães nas mãos de Jesus alimentaram multidões. Os pregos nas mãos do Filho de Deus significam a salvação do mundo inteiro. Coloque suas preocupações, interesses, temores, anseios e sonhos nas mãos do Deus vivo, pois elas farão a diferença também na sua vida.
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2: Ela vai ser curada agora. Vai ser curada agora em nome de Jesus Cristo.
1: Unção.
2: Vale a pena estar aqui em jejum, irmão. Vale a pena levantar de madrugada e estar aqui, minha irmã, meu irmão. O seu trabalho é em vão no Senhor. O seu jejum é em vão no Senhor. Essa aí é a recompensa.
1: Palavra.
3: Para libertar o cativo é preciso ter o Espírito Santo. E o Espírito Santo está aqui neste lugar, nessa noite, para soltar a vida que está amarrada, irmão.
1: Milagre.
4: Tampa o olho que você enxergava bem. Tampa bem tampado. Tampa bem tampado. Vou fazer um teste com ela agora. Quer ver? O que que tem na minha mão aqui, minha irmã?
5: Uma Bíblia.
4: É uma Bíblia mesmo.
1: Libertação.
6: Satanás, solta esse corpo. Solta. Em nome de Jesus.
2: Você agora está liberta. Quem crê, levante a mão e dá glória a Jesus.
1: Prosperidade.
7: Pastor Darcy, eu devia 59 mil para o banco. 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

0: as maravilhas do mundo. Um grupo de jovens estudava sobre as sete maravilhas do mundo. No final da aula, deveriam fazer uma lista do que pensavam fossem consideradas as sete maravilhas atuais do mundo. Embora houvesse algum desacordo, as mais votadas foram Pirâmides do Egito, Taj Mahal, Grand Canyon, Canal do Panamá, Empire State Building, Basílica de St. Peter e a Grande Muralha da China. Mas ao recolher os votos, o professor notou uma estudante muito quieta. A menina não tinha virado sua folha ainda. Então o professor perguntou se ela tinha problemas com sua lista e respondeu: "Sim, eu não consigo concluir a minha lista porque existem muitas maravilhas." E o professor disse: "Então diga-nos o que você já tem e talvez possamos ajudá-la." A menina hesitou, então leu: "Eu penso que algumas das maravilhas do mundo são viver, sentir, ver, ouvir, falar, rir e amar." Às vezes olhamos com mais facilidade as façanhas do homem do que as obras de Deus.
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Talvez não encontremos na história líderes que tenham enfrentado mais adversidades como Abraham Lincoln. O comércio que possuía faliu quando tinha apenas 31 anos de idade. Perdeu as eleições para deputado estadual quando tinha 32 anos. Faliu novamente no comércio aos 34 anos. Aos 35, sua esposa faleceu. Aos 36 anos, teve colapso nervoso. Aos 36, se candidatou a prefeito e perdeu. Aos 43 anos, perdeu para deputado federal. Aos 46 anos, perdeu para deputado estadual. Aos 48 anos, perdeu novamente para federal. Aos 55 anos, perdeu para senador. E aos 56 anos, perdeu para vice-presidente. Aos 58 anos, perdeu novamente para senador. Fracassou como comerciante. Foi derrotado praticamente em todas as disputas que participou. Não o aceitaram como ministro do interior e não venceu as eleições ao se candidatar a vice-presidente. Mas aos 60 anos de idade, com muita determinação, Abraham Lincoln foi eleito presidente dos Estados Unidos. Ele acabou com a escravidão e evitou que a Guerra de Secessão dividisse os Estados Unidos em duas nações distintas e se tornou um dos mais notáveis presidentes daquela nação. Posso compreender como seria possível um homem olhar com ares de superioridade para a Terra e ser um ateu. Mas não posso conceber como poderia levantar os olhos para o céu e dizer que não há Deus. Abraham Lincoln.

A melhor notícia. Certamente ficaríamos felizes se ouvíssemos que o preço da gasolina baixou, que a violência acabou e que foi descoberta a cura para a AIDS e o câncer, que as drogas não existem mais e que o desemprego faz parte do passado, que o salário vai aumentar e que a felicidade e a paz imperam por todo o planeta, que as fatalidades e tragédias não mais acontecem e que os problemas acabaram. Realmente seria muito bom que isso fosse verdade, mas nem tudo que gostaríamos de ouvir é somente um sonho. A melhor notícia é: não fomos abandonados neste mundo cheio de problemas e pecados. Jesus voltará e colocará um fim na dor, nas lágrimas e no sofrimento. A paz e a felicidade serão eternas para os que confiam nele. Não espere mais. Aceite Jesus e garanta o seu futuro.

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0: O maior homem da história. 19 longos séculos são passados. Personalidade central da raça humana. Líder da civilização moderna. Os exércitos deste mundo. As frotas que já se construíram. Os parlamentos que já se reuniram. Todos os reis que já reinaram. Postos todos juntos, não influíram tão poderosamente na vida da humanidade como fez esta vida singular. Jesus.
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0: preço da vida. Você pode comprar um livro, mas não o conhecimento. Você pode comprar posição, mas não respeito. Você pode comprar pessoas, mas não amigos. Você pode comprar um relógio, mas não o tempo. Você pode comprar uma casa, mas não um lar. Você pode comprar uma cama, mas não o sono. Você pode comprar comida, mas não o apetite. Você pode comprar remédios, mas não a saúde. Você pode comprar sangue, mas não vida. Você pode comprar algumas coisas na vida, mas vida, quem tem para dar, é só Jesus. Ele pagou o preço.
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0: teus vencedores aqui. Aqueles que vão cantar o hino da vitória. Aqueles que vão adorar e exaltar ao Rei dos Reis, independente da situação que esteja vivendo. Sabendo que Ele tem o controle das suas vidas. Sabendo que Ele tem preparado um novo lugar para você. Sabendo que Ele tem determinado um novo tempo para a tua, para a minha e para as nossas vidas. Aleluia! Glória a Deus! Aleluia! Glória a Deus!
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0: preço da vida. Você pode comprar um livro, mas não o conhecimento. Você pode comprar posição, mas não respeito. Você pode comprar pessoas, mas não amigos. Você pode comprar um relógio, mas não o tempo. Você pode comprar uma casa, mas não um lar. Você pode comprar uma cama, mas não o sono. Você pode comprar comida, mas não apetite. Você pode comprar remédios, mas não a saúde. Você pode comprar sangue, mas não vida. Você pode comprar algumas coisas na vida, mas vida, quem tem para dar, é só Jesus. Ele pagou o preço.
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talvez alguém vai perguntar pra você, por que que você sobreviveu nessa batalha? O que que te manteve de pé? Aí tu vira pra essa pessoa e fala assim,

0: tempo é um fenômeno interessante. A cada ano que se passa, observamos em nós mesmos as mudanças que o tempo opera. Nós não o vemos, vemos somente as marcas e os resultados que ele deixa. Entretanto, não há nada de errado com o tempo. É o curso natural das coisas. Disse o sábio Salomão: há tempo para todas as coisas. Tudo tem o seu tempo determinado, e há tempo para todo o propósito debaixo do céu. E em meio a tantas mudanças, será que podemos encontrar alguém que seja imutável? Sim, para a alegria e tranquilidade daquele cuja fé está firmada em Cristo, a rocha eterna, encontramos o maravilhoso testemunho das Santas Escrituras que afirmam: Jesus Cristo é o mesmo ontem e hoje e eternamente. Que maravilha podermos descansar em Cristo Jesus, sabendo que Ele não muda. E não muda porque não tem necessidade de mudar. Ele é perfeito e eterno. O seguidor de Cristo não se impressiona mais com o tempo. Para ele existe em sua frente apenas a eternidade com Cristo.
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0: pegadas na areia. Esta noite eu tive um sonho. Sonhei que caminhava pela praia acompanhado do Senhor e que na tela da noite estavam sendo retratados os meus dias. Olhei para trás e vi que cada dia que passava no filme da minha vida surgiam pegadas na areia, uma minha e outra do Senhor. Assim continuamos andando, até que todos os meus dias se acabaram. Então parei e olhei para trás. Reparei, em certos lugares havia apenas uma pegada, e esses lugares coincidiam justamente com os dias mais difíceis da minha vida, os dias de maior angústia, de maior medo, de maior dor. Perguntei então ao Senhor: Senhor, Tu me disseste que estarias comigo todos os dias da minha vida e eu aceitei viver contigo, mas por que Tu me deixaste nos piores dias de minha vida? E o Senhor respondeu: Meu filho, eu te amo. Disse que estaria contigo por toda a tua caminhada e que não te deixaria um minuto sequer, e não te deixei. Os dias que tu viste apenas uma pegada na areia foram os dias que te carreguei.
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0: Aponte. 2 irmãos que moravam em fazendas vizinhas, separadas apenas por um riacho, tiveram um desentendimento. Foi a primeira grande desavença em toda uma vida de trabalho lado a lado. O que começou com um pequeno mal-entendido, finalmente explodiu numa troca de palavras ríspidas, seguidas por semanas de total silêncio. Numa manhã, o irmão mais velho ouviu alguém batendo à sua porta dizendo: "Estou procurando trabalho e talvez você tenha algo para mim." "Sim", disse ele, mostrando em seguida a fazenda do seu irmão mais novo além do riacho, contando que haviam brigado e que não podia mais suportá-lo. Então mandou construir uma cerca bem alta entre as duas fazendas, entregou o material e foi para a cidade. E quando voltou, não acreditou no que viu. Em vez de cerca, uma ponte foi construída ali, ligando as duas margens do riacho. Era um belo trabalho, mas o fazendeiro não gostou nada do que viu. As surpresas não pararam aí. Ao olhar novamente para a ponte, viu seu irmão se aproximando de braços abertos. Por um instante, permaneceu imóvel do seu lado do rio. Então, o irmão mais novo disse: "Você realmente foi muito amigo construindo esta ponte mesmo depois de tudo o que aconteceu." De repente, num só impulso, o irmão mais velho correu na direção do outro e abraçaram-se, chorando no meio da ponte. O homem que fez o trabalho estava de partida quando alguém disse: "Espere, fique conosco." E ele respondeu: "Não posso. Tenho outras pontes para construir." Não deixe que cercas ou muros impeçam a sua aproximação com o próximo. Construa uma ponte sólida de amor, paz e comunhão.
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0: porta do coração. Ao ver um quadro em exposição, um homem percebeu que havia algo diferente. A pintura mostrava uma figura de Jesus batendo suavemente a porta de uma casa. E o que lhe chamou a atenção foi que a porta não tinha fechadura. Então o homem perguntou ao artista por quê. E ele respondeu: este quadro representa Jesus batendo a porta do coração. E só é possível abri-la pelo lado de dentro. E completou: Jesus está batendo a porta do seu coração. E só você poderá abrir, e mais ninguém.
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0: A presença do Senhor. Em silêncio, um homem estava mergulhado no trabalho. Havia passado boa parte do dia no seu escritório de casa, perdido entre documentos, disquetes, pastas e planilhas. O tempo parecia escoar muito mais rapidamente do que ele era capaz de trabalhar. Já nervoso por ter ainda muito trabalho para concluir, ouviu umas batidinhas na porta e a voz de seu filho de 5 anos pedindo para entrar. O que você quer? Perguntou amistosamente ao abrir a porta. Nada, disse o menino, abraçando as pernas do pai, o que o deixou sem graça. E o menino disse: como você está sozinho há tanto tempo, eu vim para ficar juntinho de você. E sem dizer mais nada, sentou-se em uma cadeira onde permaneceu em silêncio, feliz por estar ao lado do pai, observando-o trabalhar. Como Deus se alegraria se fôssemos simples assim, buscando-o não para pedir-lhe bênçãos ou soluções para nossos problemas, mas simplesmente para estar a seu lado, tão somente por desejar desfrutar da sua presença. Busquemos o Senhor não pelo que Ele faz, mas pelo que Ele é.
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0: Quem é este que de madrugada socorre os aflitos? Quem é este que nos hospitais e nas prisões atende os seus gritos? Quem é este que consola os que estão nos asilos e nos leprosários? Quem é este que liberta um drogado sem cobrar honorários? O seu nome é Jesus.
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0: quem é este, que apesar de toda honra e glória, visitou minha casa e mudou toda a minha história. Quem é este que salva e perdoa os arrependidos, cicatriza as feridas da alma e levanta os caídos? O seu nome é Jesus.
1: Dízimo quer dizer a décima parte. E, biblicamente, é a décima parte de todos os rendimentos de uma pessoa, que deve ser dedicada a Deus por sua própria determinação. É claro que Deus não precisa de dinheiro, mas quando devolvemos o dízimo, estamos reconhecendo que aquilo que nos pertence passa a pertencer a Ele. E o que é dele passa a nos pertencer. Ou seja, temos acesso às bênçãos de Deus. Trazei todos os dízimos à casa do tesouro, para que haja mantimento na minha casa. E provai-me nisto, diz o Senhor dos Exércitos, se eu não vos abrir as janelas do céu e não derramar sobre vós bênção sem medida. Malaquias 3:10. Davi era pastor das ovelhas, era destemido, valente, tinha o espírito intrépido e confiava em Deus. Prova disso foi ele ter vencido o gigante filisteu. Quando todos os guerreiros o temiam, Davi foi contra ele e o derrotou. Casou com a filha do rei e foi muito próspero. Ele era também o menor entre todos os seus irmãos, mas Deus era com ele, pois Deus não vê como o homem vê, ele vê o coração. A mesma aliança que Deus tinha com Davi é a mesma aliança que ele deseja fazer com todos. A pessoa que faz essa aliança com Deus obedece os seus mandamentos, inclusive devolve o dízimo. Preparas uma mesa na presença dos meus adversários, unges-me a cabeça com óleo e o meu cálice transborda. Salmos 23, verso 5. 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Lembre-se, Deus é o Deus das recompensas.

0: Quem é este que resolve os problemas quando eles quase nos consomem? Quem é este que enriquece os pobres e ensina os doutores? Quem é este que, por ter triunfado da morte, é o Senhor dos Senhores? Jesus.
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o sangue de Jesus. Existe um mistério na vida do crente que o faz estar em comunhão frequente, entronizado em sua vida, pura vida produz e lava dos pecados. É o sangue de Jesus. Há este sangue vertido na cruz, espargido com poder sem igual. Pode te trazer a calma e paz para tua alma, afastando as hostes do mal. Ao clamar o sangue do Filho de Deus, aniquila o mal nos momentos meus. Encoberto no sangue, eu sigo a cruz. A levo sorrindo.

0: um clamor.
1: O Senhor não vai deixar ninguém embora hoje do jeito que entrou. Haverá uma mudança. Haverá uma grande mudança. Haverá uma grande diferença. Haverá um milagre. Haverá um milagre na saúde. Haverá um milagre na vida financeira.
0: Lugar de curas.
2: Eu sentia uma dor de cabeça muito forte e sentia aquela dor horrível, aquele cheiro de cachimbo do meu nariz, do lado da narina esquerda. E daí, quando foi no segundo dia, saiu uma bola da minha garganta, que era um câncer.
3: Aí eu tinha problema na minha cabeça, eu tomava remédio controlado, tava com eletrocabeça pra fazer. Quando eu fazia 8 dias que eu tava aqui, eu senti que tinha um negócio no meu nariz e eu soprei assim na minha mão, saiu um besouro.
4: Foi revelado que tinham feito um batuque pra mim no útero de uma cadela. O irmão disse pra mim, se a senhora crer, passa aqui na frente que será desmanchado. Na minha menstruação, no ciclo menstrual que eu tive, desceu um feto de cachorro morto.
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5: A Enia está aí?
6: Não.
5: Sumiu?
6: Desapareceu.
5: Desapareceu!
7: Tem fé de correr?
6: Tem.
7: Então corre lá pra mim ver. Corre, corre, corre. Corre, corre, corre, corre. Corre, olha aí. Olha aí, Deus irmão. Corre, menino, corre. Foi Jesus que te curou.
8: Vamos ver a fé. Abre os teus olhos. Eu quero ver se você vai enxergar.
9: Trocada é roupa preta.
8: Ué, roupa preta?
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1: O Senhor não vai deixar ninguém embora hoje do jeito que entrou. Haverá uma mudança. Haverá uma grande mudança. Haverá uma grande diferença. Haverá um milagre. Haverá um milagre na saúde. Haverá um milagre na vida financeira.
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2: Eu sentia uma dor de cabeça muito forte e sentia aquela dor horrível, aquele cheiro de cachimbo do meu nariz, do lado da narina esquerda. E daí, quando foi no segundo dia, saiu uma bola da minha garganta, que era um câncer.
3: Aí eu tinha problema na minha cabeça, eu tomava remédio controlado, tava com eletrocabeça pra fazer. Quando eu fazia 8 dias que eu tava aqui, eu senti que tinha um negócio no meu nariz e eu soprei assim na minha mão, saiu um besouro.
4: Foi revelado que tinham feito um batuque pra mim no útero de uma cadela. O irmão disse pra mim, se a senhora crer, passa aqui na frente que será desmanchado. Na minha menstruação, no ciclo menstrual que eu tive, desceu um feto de cachorro morto.
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0: A sede. Segundo especialistas, devemos beber pelo menos 2 litros de água por dia. Isto pode reduzir o risco de ataque cardíaco, dar à nossa pele uma cor saudável e ajudar a perder peso. Quando fazemos exercícios ou vivemos num clima quente ou seco, devemos beber mais água. Mesmo quando não temos sede, devemos beber água. No sentido espiritual, a nossa sede também existe. Quando estamos secos espiritualmente, precisamos nem que seja uma gota da palavra e do conhecimento de Deus em nossas vidas. A nossa sede de Deus torna-se evidente quando temos consciência do nosso pecado e da nossa necessidade espiritual. Se você está sedento quase à morte, saiba que a sede de Deus só pode ser saciada por Jesus, a água viva.
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sendo rico, se fez pobre. Aquele que é o pão da vida começou o seu ministério sentindo fome. Aquele que é a água da vida terminou o seu ministério cheio de sede. Aquele que convida os pecadores para descansarem nele sofreu cansaço. Aquele que é a nossa consolação no seu ministério chorou. Aquele que é o Senhor de todos foi vendido como escravo. Aquele que é o nosso bom pastor foi levado à cruz como ovelha ao matador. Aquele que é vida se entregou à morte, a qual morrendo destruiu. Jesus passou por isso.

0: simples homem. Eis um homem que nasceu e cresceu em uma humilde aldeia. Trabalhou como modesto carpinteiro até os 30 anos. Foi somente durante os 3 anos seguintes que pregou sua mensagem. Nunca escreveu um livro. Nunca exerceu qualquer cargo. Nunca teve um lar. Nunca constituiu família. Nunca frequentou uma universidade. Nunca a planta dos seus pés pisaram uma grande cidade. Nunca fez alguma coisa que pudesse aparentar grandeza. Nada teve em comum com este mundo, exceto o simples poder de sua singular personalidade. O seu nome é Jesus.
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0: oferta agradável a ti. Amém.
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0: só a cruz era dele. Talvez você esteja passando por privações, necessidades e aflição e diga: por que passar por isso? Preste atenção. Jesus nasceu num estábulo emprestado, montou num jumento emprestado, multiplicou os pães e peixes num cesto emprestado, utilizou um local para evangelizar emprestado, promoveu um milagre num barco emprestado, foi sepultado em um túmulo emprestado. Só a cruz era dele. E foi assim para que saibamos que o nosso tesouro está no céu. Quem tem Jesus, tem tudo.
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Sonhei com Deus. Sonhei que Deus falou comigo dizendo: meu filho, eu estou aqui e sei o que pensas. E eu disse: então responde-me, Senhor, por que existem pessoas tão infelizes no mundo? Deus respondeu: se apressam em crescer e depois desejam ser crianças novamente.

0: perdem sua saúde para ganhar dinheiro. Em seguida, perdem o dinheiro para recuperar sua saúde. Pensam ansiosamente sobre o futuro e se esquecem de viver o presente, de tal forma que não vivem nem o presente nem o futuro. Vivem suas vidas como se nunca fossem morrer e morrem como se nunca tivessem vivido. Então perguntei: que lições de vida o Senhor quer que aprendam? E ele respondeu: que uma pessoa rica não é aquela que tem o máximo, mas sim a que precisa do mínimo. E que de nada vale o homem ganhar o mundo inteiro e perder a sua alma. E aprendam que eu estou aqui sempre.
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0: O trem da vida. A vida é como uma viagem de trem. Quando nascemos, entramos nesse trem e nos deparamos com algumas pessoas que julgamos estarão sempre nessa viagem conosco. Infelizmente, em alguma estação elas descerão e nos deixarão órfãos de seu carinho, amizade e companhia, mas isso não impede que durante a viagem, pessoas que virão a ser especiais para nós embarquem. Assim é a viagem, cheia de sonhos, fantasias, esperas, despedidas. O grande mistério é que jamais saberemos em qual parada desceremos. Mas há esperança que em algum momento estaremos na estação principal e teremos a grande alegria de vê-los novamente. Façamos então com que a nossa viagem seja tranquila, que tenha valido a pena e que Deus tenha sido o condutor desse trem, para que quando chegar a hora de desembarcarmos, estejamos certos de que o caminho foi traçado por Ele.
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0: As três árvores. Imaginemos três pequenas árvores que sonhavam que seriam depois de grandes. A primeira queria ser o baú mais precioso do mundo, cheio de tesouros. A segunda queria ser um grande navio para transportar reis e rainhas. A terceira árvore queria ficar no alto de uma montanha e crescer tanto que as pessoas, quando olhassem para ela, levantassem seus olhos e pensassem em Deus. Mas a primeira árvore acabou sendo transformada num coxo de animais coberto de feno. A segunda virou um simples barco de pesca, carregando pessoas e peixes todos os dias. E a terceira árvore, mesmo sonhando em ficar no alto de uma montanha, acabou cortada em grossas vigas e colocada de lado no depósito. Mas numa certa noite, uma jovem mulher colocou seu neném nascido naquele coxo de animais. E de repente, a primeira árvore percebeu que continha o maior tesouro do mundo. A segunda árvore, anos mais tarde, acabou transportando um homem que acabou dormindo no barco. Mas quando a tempestade quase afundou o pequeno barco, o homem levantou-se e disse ao mar revolto: "Sossega", e entendeu que estava carregando o rei dos céus e da terra. Tempos mais tarde, numa sexta-feira, a terceira árvore espantou-se quando suas vigas foram unidas em forma de cruz e um homem foi pregado nela, pois fora condenado à morte mesmo sendo inocente. Logo, sentiu-se horrível e cruel, mas no domingo, o mundo vibrou de alegria e a terceira árvore entendeu que nela havia sido pregado um homem para a salvação da humanidade e que as pessoas se lembrariam de Deus e de seu Filho Jesus Cristo ao olharem para ela. O coração do homem pode fazer planos, mas a resposta certa vem do Senhor. Pense nisso.
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que um dia desprezei, mas como voltarei sem saber se vocês irão me receber? Oh, mamãezinha querida, vou lhe fazer um pedido, um favor especial. Existe um pé de laranjeira junto à linha de trem, aí em nosso quintal. O trem vou tomar, irei viajar de volta ao meu lar. E se quando eu estiver passando e nele estiver um pano branco em sinal de paz e amor, então descerei, pois sei que vão receber o filho arrependido que voltou.

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túmulo de Jesus. Quando visitamos um cemitério, encontramos muitos túmulos e sepulturas, monumentos de mármore enfeitados e canteiros floridos. Muitos personagens históricos foram sepultados com honrarias e em belos monumentos, tendo seus nomes e feitos gravados em mármore ou esculpidos em bronze, mas sempre com a frase "aqui jaz". O túmulo de Jesus é diferente de todos. Está vazio e aberto, pois o próprio anjo pronunciou: "Ele não está aqui, ressuscitou como havia dito", mostrando ao mundo a vitória do nosso Redentor. A ressurreição de Jesus é a garantia da nossa ressurreição.

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0: Não é necessário tanta preocupação. Ao ponto da gente ver em você uma tristeza imensa querendo dominar, destruir a sua vida. Não. Nem tudo está perdido. Deus existe. E Deus está bem próximo de você. Entrega o teu caminho ao Senhor e confia nele, e ele tudo fará. Joga essa tristeza para bem longe de você e abra os seus braços diante de Deus. Ele vai te confortar. Ele vai te fazer feliz para sempre.
1: Um Pai Nosso. Não digas pai, se a cada dia não te comportas como um filho. Não digas nosso, se vives isolado em teu egoísmo. Não digas que estás no céu, se só pensas nas coisas terrenas. Não digas santificado seja o teu nome, se não o honras. Não digas venha a nós o teu reino, se o confundes com o êxito material. Não digas faça-se a tua vontade, se não a aceita como é. Não digas assim na terra como no céu, se duvidas da existência do inferno. Não digas o pão nosso de cada dia, se não te preocupas com quem tem fome. Não digas perdoa as nossas ofensas, se guardas rancor de teus irmãos. Não digas livra-nos do mal, se amas o pecado. Não digas amém, se não entendes e não dás crédito às palavras do Pai Nosso. Às vezes, refletir em tempo pode fazer a diferença entre a vida ou a morte eterna. Sempre, a decisão é nossa.

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0: visão divina. Outro dia entrei numa loja, vi um anjo por trás do balcão. Maravilhado com aquela visão divina, perguntei-lhe: Anjo do Senhor, o que vendes? Ele respondeu-me: Todos os dons de Deus. Custam muito caro? Perguntei. Não é tudo de graça, é só escolher, respondeu. Contemplei então a loja, vi jarros e vidros de fé, pacotes de esperança, caixinhas de salvação e sabedoria. Tomei coragem e pedi: Por favor, embrulhe para mim muito amor de Deus, todo o perdão dele, um punhado de fé, bastante felicidade e salvação eterna para mim e para toda a minha família. O anjo do Senhor anotou meu pedido, separou os itens e acondicionou tudo num pequeno embrulho que cabia na palma da minha mão. Surpreso, perguntei-lhe: Como é possível caber tudo isso aqui nesse pacotinho? O anjo do Senhor respondeu-me sorrindo: Na loja de Deus, não vendemos frutos, apenas sementes.
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O concerto da sua vida. Desejando encorajar o progresso de seu jovem filho na música, sua mãe o levou a um concerto de piano. Depois de sentarem, a mãe viu uma amiga na plateia e foi até lá para cumprimentá-la. O pequeno menino se levantou do lugar onde estava e sua curiosidade o levou a uma porta onde estava escrito "Proibida entrada". O concerto estava prestes a começar. A mãe retornou ao seu lugar e descobriu que o seu filho não estava lá. De repente, as cortinas se abriram e as luzes caíram sobre um lindo piano no centro do palco, e lá estava o menino, sentado ao teclado inocentemente cantando as notas de uma música infantil. Naquele momento, o grande pianista fez sua entrada. Rapidamente foi ao piano e sussurrou no ouvido do menino: "Não pare, continue tocando." Então aquele pianista estendeu sua mão esquerda e começou a tocar. Logo colocou sua mão direita ao redor do menino e acrescentou um belo acompanhamento. Juntos, o velho mestre e o jovem garoto transformaram uma situação embaraçosa em uma experiência maravilhosamente criativa. É assim que as coisas são com Deus. O que podemos conseguir por conta própria mal vale mencionar. Fazemos o melhor possível, mas os resultados não são exatamente como gostaríamos. Mas com as mãos de Deus, as obras de nossas vidas verdadeiramente podem ser maravilhosas. Quando você for realizar alguma coisa, ouça atentamente. Você pode ouvir a voz do Mestre sussurrando em seu ouvido, dizendo: "Não pare, continue tocando." E sinta os braços amorosos do Senhor ao seu redor, tocando o concerto da sua vida.

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0: 5 minutos após chegar no céu. Pode ser no momento ou após um tempo de espera, mas estarei diante do meu Senhor. Então, num instante, todas as coisas serão vistas por nova perspectiva. De repente, as coisas que achei ser importantes, as tarefas de amanhã, os planos da igreja, meu sucesso ou fracasso em agradar os que me cercam, essas coisas não terão a menor importância. E as coisas às quais dei pouca atenção, falar de Cristo ao vizinho, o momento de fervente oração, a confissão e o abandono do pecado serão reais. No céu desejarei de todo o coração poder ter de novo um milésimo do tempo que deixei escapar-me entre os dedos. Poder retirar todas aquelas incontáveis conversas que poderiam ter glorificado meu Senhor, mas não o fizeram. 5 minutos após eu chegar no céu, creio que desejarei de todo o coração ter sido mais fiel para ler a palavra de Deus e esperar nele em oração. E que pudesse tê-lo conhecido enquanto ainda estava na terra, da forma como ele desejava que eu o conhecesse. Desejarei, mas será tarde demais.
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1: Ela vai ser curada agora. Vai ser curada agora em nome de Jesus Cristo.
0: Unção.
1: Vale a pena estar aqui em jejum, irmão. Vale a pena levantar de madrugada e estar aqui, minha irmã, meu irmão. O seu trabalho é em vão do Senhor. O seu jejum é em vão do Senhor. Essa aí é a recompensa.
0: Palavra.
2: Para libertar o cativo é preciso ter o Espírito Santo. E o Espírito Santo está aqui neste lugar, nessa noite, para soltar a vida que está amarrada, irmão.
0: Milagre.
3: Tampa o olho que você enxergava bem. Tampa bem tampado. Tampa bem tampado. Vou fazer um teste com ela agora. Quer ver? O que que tem na minha mão aqui, minha irmã?
4: Uma Bíblia.
3: É uma Bíblia mesmo!
0: Libertação.
5: Satanás, solta esse corpo. Solta. Em nome de Jesus.
1: Você agora está liberta. Quem crê, levante a mão e dá glória, Jesus.
0: Prosperidade.
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0: Seria difícil traduzir todos os sentimentos contidos num abraço. O que poderíamos dizer então do momento quando pudermos abraçar Jesus? Com certeza este abraço será diferente de todos aqueles que demos ou recebemos em toda a nossa vida, porque será o abraço da vitória final, do triunfo do bem sobre o mal e da certeza de que valeu a pena amar Jesus. E nesse mesmo sentimento de amor, paz e comunhão, queremos abraçar você e convidá-lo a juntos dedicarmos cada dia mais nossas vidas a Jesus, para que em breve o sonho de abraçá-lo seja uma realidade.
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quase todo mundo já ouviu falar da marca Colgate. Nos Estados Unidos se pronuncia Colgate, mas eu vou falar Colgate porque é como ela é conhecida aqui no Brasil. O dono dessa empresa, Colgate, era o William Colgate. A tradução de William para o português é Guilherme. Então eu vou falar aqui no Guilherme Colgate. O Guilherme Colgate era um rapaz do interior, de uma família numerosa, e ele era o irmão mais velho. E naquela época, a pobreza no interior dos Estados Unidos era muito grande. Quando ele completou 16 anos de idade, o pai dele falou: meu filho, é melhor você ir para a cidade grande, trabalhar, procurar um emprego e até mandar algum dinheiro aqui para a gente, para ajudar a sustentar os teus irmãos e a tua família. E Guilherme Colgate, com 16 anos apenas, pôs o pé na estrada em direção a Nova York. E ele, chorando pelo caminho, triste por se separar da sua família, ele encontrou um velho conhecido, um senhor de idade, cristão, fiel a Deus. E este senhor, quando viu Guilherme Colgate chorando, disse: que foi, Guilherme, por que você está chorando? Ele disse: é que eu vou embora de casa e eu estou triste por me separar da minha família e ir para uma cidade estranha como Nova York, uma cidade tão grande. E este velho então disse ao Guilherme Colgate: vamos ajoelhar aqui na estrada e vamos orar a Deus. E este velho orou junto com Guilherme Colgate. E este velho teve uma revelação de Deus. Ele disse para o Guilherme Colgate: Guilherme, alguém será brevemente o principal fabricante de sabão em Nova York. Espero que seja você. Seja um homem prudente. Dê o seu coração a Cristo. De cada dólar que você ganhar, dê a parte que pertence a Deus. Seja um dizimista fiel. Faça um produto honesto. Não roube no peso, e sei que você se tornará muito rico. Guilherme Colgate, a princípio, deu risada, não acreditou, porque tudo que ele tinha cabia naquela trouxinha de roupa que ele estava levando às costas. Chegando em Nova York, ele começou a procurar emprego e não achava. Ele se lembrou dos conselhos da sua mãe, que também era cristã. Se lembrou daquele velho que orou com ele na estrada. E ele procurou uma igreja. Aceitou Jesus como Salvador e se tornou membro daquela igreja. Mas não conseguia arrumar emprego. Então ele fez com Deus um voto. Ele disse: meu Deus, se eu arrumar um emprego, eu vou te dar o dízimo de tudo que eu ganhar. E Deus ouviu aquele voto de Guilherme Colgate. E veja como Deus trabalha. Ele arrumou um emprego justamente numa fábrica de sabão, mas era uma fabriquinha pequena. O dono da empresa era um senhor de idade, que não tinha família. E quando viu Guilherme Colgate, um rapaz do interior, aquele jeitinho caipira dele, um moço simples, puro, pedindo emprego, aquele velho deu emprego para o Guilherme Colgate na fábrica de sabão. E o Guilherme foi aprendendo o trabalho. E o velho foi vendo que o Guilherme Colgate era esforçado. Algum tempo depois, o dono da empresa de sabão disse para o Guilherme: você não quer ser meu sócio? E o Guilherme falou: eu gostaria, mas eu não tenho dinheiro para comprar uma parte da tua fábrica de sabão. E o velho disse: não, eu vou ser o sócio capitalista e você vai ser o sócio que trabalha. Porque eu já estou velho, já não tenho tanta saúde e você é jovem. Eu te dou sociedade. E o Guilherme Colgate então se tornou sócio da fábrica de sabão.
E Deus foi abençoando Guilherme Colgate, que dava o dízimo de tudo que ganhava. Alguns anos depois, aquele velho que era sócio do Guilherme Colgate na fábrica de sabão, ele morreu. Morreu de idade, morreu idoso. Guilherme Colgate então se tornou o único proprietário daquela fábrica de sabão. Ele mudou o nome da empresa, colocou o sobrenome dele, Colgate, refez todas as embalagens, começou a fazer um sabão puro, peso líquido e certo, um produto honesto. Chamou o contador da empresa, o guarda-livros, e disse: abra aí uma conta para Deus. E de tudo que a Colgate ganhar, lança o dízimo neste livro. E o contador obedeceu. E em pouco tempo, a fábrica de Guilherme Colgate, o sabão que Guilherme Colgate fabricava, era o que tinha mais aceitação em toda a cidade de Nova York, e rapidamente a marca se espalhou por todos os Estados Unidos, e depois também para Canadá, Europa, América do Sul. E Guilherme Colgate mandou muitos missionários e pregadores para o mundo inteiro através do dízimo da Colgate. E Guilherme Colgate evangelizou uma grande parte do mundo, inclusive o Brasil, mandando missionários. Guilherme Colgate se tornou um homem muito rico. Ele dava o dízimo da Colgate, sustentou toda a sua família. Seus irmãos se formaram, Guilherme Colgate se casou, os seus filhos se formaram, toda a sua família foi abençoada, e ele sempre entregou todo o lucro ao Senhor. Eu estou te contando esta história porque o dizimista está no plano de Deus. O dizimista é aquele cristão fiel que sabe que de tudo que ele ganha, a décima parte pertence a Deus. E ele, com satisfação, entrega o dízimo ao Senhor. O dízimo para ele é sagrado, ele não mexe naquilo, porque ele sabe que o dízimo é santo ao Senhor. E o dizimista prospera. Faça teus planos com Deus. Seja um dizimista fiel. Veja, se Guilherme Colgate não tivesse se tornado dizimista, você nunca teria ouvido falar dele. Ele não teria sido abençoado, nem prosperado, nem teria se tornado um homem rico. Mas quando ele fez o propósito com Deus, quando ele disse: Senhor, conte com a minha fidelidade, pode me abençoar, me ajudar, pode me incluir no teu plano, porque de tudo que a minha empresa ganhar, eu vou te dar o dízimo. E assim Guilherme Colgate prosperou e se tornou um homem muito rico. E o mundo foi abençoado pelos missionários que ele enviou, pelas ajudas financeiras que ele deu a missões. E ele se tornou uma bênção nas mãos de Deus. Sua vida foi abençoada, sua família foi abençoada. Tudo porque ele se lembrou: buscai em primeiro lugar o reino de Deus e a sua justiça, e as demais coisas vos serão acrescentadas.

0: Além do rio. Além do rio existe um lugar para mim. Além do rio existe paz. Além do rio a vida não terá mais fim. Com meu Jesus irei morar. Tenho já sonhado com aquelas moradas que olho algum aqui não viu e nunca verá. Tem beleza incapaz de ser comparada, pois a glória do Senhor presente está. Muito mais bonito que o sol no poente é o encontro de irmãos de fé redimidos. Compensou viver, lutar, vencer afinal.
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0: O alpinista. Depois de muitos anos de preparação, um alpinista resolveu escalar um alto monte. E quando começou a subir, percebeu que seria mais difícil do que esperava. Mesmo assim, decidiu seguir a escalada. Mas começou a escurecer, e não era possível enxergar quase nada, pois não havia lua e as estrelas estavam cobertas pelas nuvens. E quando estava a poucos metros do topo do monte, escorregou e caiu. Mas ele havia cravado estacas de segurança com grampos a uma corda que estava fixada em sua cintura. E de repente, sentiu um puxão muito forte que quase o partiu pela metade. E naquele momento, suspenso no ar e em completa escuridão, começou a gritar: "Oh meu Deus, me ajude!" E sentiu como que uma voz lhe dissesse: "Corte a corda que te mantém pendurado." Houve um momento de silêncio e reflexão. Ele se agarrou mais ainda à corda e pensou que se a cortasse, morreria. As horas foram passando, e no dia seguinte a equipe de resgate encontrou um alpinista que morreu congelado, agarrado com as duas mãos a uma corda apenas 2 metros do chão. Muitas vezes perdemos a batalha por falta de fé e discernimento em ouvir e obedecer à voz que vem do céu.
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0: O amigo. Meu amigo não voltou do campo de batalha, senhor. Solicito permissão para ir buscá-lo, disse um soldado ao seu tenente. Permissão negada, replicou o oficial. Não quero que arrisque a sua vida por um homem que provavelmente deve estar morto. O soldado, ignorando a proibição, saiu e uma hora mais tarde regressou mortalmente ferido, transportando o cadáver do seu amigo. O oficial estava furioso e disse: já tinha dito que ele estava morto. Agora eu perdi dois homens. Diga-me, soldado, valeu a pena trazer um cadáver? E o soldado respondeu: claro que sim, senhor. Quando o encontrei, ele ainda estava vivo e pôde me dizer: tinha certeza que você viria. Amigo é aquele que chega quando todo mundo já se foi. Jesus, o amigo certo das horas incertas.
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0: Diante do amor, os olhos enxergam mais longe, as mãos seguram mais firmes, os pés caminham mais seguros. Diante do amor, o longe se torna perto, o pequeno se torna grande e o feio se torna bonito. Diante do amor, a verdade é revelada, o egoísmo é expulso, o erro é esquecido. Diante do amor, conseguimos transpor barreiras que pareciam intransponíveis. Conseguimos alegrar corações que estavam adormecidos pelo ódio. Construímos pontes sólidas entre homens. Que o amor de Deus esteja em nossos corações sempre.
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0: anseio da alma. Tenho ouvido de uma terra linda e encantada, de um lugar onde a felicidade é total. Os meus olhos já divisam não tão distante, meus ouvidos já escutam sons divinais. Tão cansado estou da vida aqui deste lado, e meus braços quase já não podem remar. Carejados e feridos por tantos dias, querem bálsamo naquele porto encontrar.
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Águia. A águia é usada como símbolo dos que esperam no Senhor e nele confiam. Verdadeiros cristãos são como águias. Você pode ver pombos, andorinhas e outras aves voando em bandos. Águias não. Ficam lá no alto, olhando o azul infinito. E é do alto que vem o poder do cristão. E quando vem a tormenta, as águias não se escondem. Abrem suas asas. Pode ver pombos, andorinhas e outras aves voando em bandos. Águias não. Ficam lá no alto, olhando o azul infinito. E é do alto que vem o

as águias também morrem. Só que não se acha por aí um cadáver de águia. Porque quando elas sentem que chegou a hora de partir, não se lamentam nem ficam com medo. Procuram com seus olhos o pico mais alto, tiram as últimas forças de seu cansado corpo e voam os picos inatingíveis. E aí esperam o momento final. Talvez por isso o profeta Isaías compara os que confiam no Senhor a águias. Nós também temos uma vida cheia de desafios. Eles podem parecer impossíveis de serem vencidos. Mas lembre-se, descanse no Senhor, passe tempo com Ele e depois parta para a luta, sabendo que além da tormenta brilha o sol.

0: a embalagem. Um jovem preparava-se para sua formatura na universidade. E sabendo que seu pai poderia dar-lhe um bom presente, disse-lhe que um carro era tudo o que queria. Na manhã da formatura, o seu pai o chamou em seu escritório e disse como estava orgulhoso em ter um filho como ele e quanto o amava. Ele entregou uma caixa embrulhada para presente. Curioso e desapontado, o jovem abriu a caixa e encontrou uma Bíblia. E disse: "Com todo o seu dinheiro, você me dá uma Bíblia." E saiu de casa. Passaram-se alguns anos e o jovem lembrou-se do seu pai e concluiu que ele estava muito velho e que talvez devesse ir vê-lo, pois não tinha estado com ele desde o dia da formatura. Enquanto se preparava para viajar, recebeu uma triste notícia. Seu pai havia morrido. E quando chegou na casa de seu pai, uma tristeza intensa e um grande arrependimento tomaram conta do seu coração. Então começou a olhar as coisas que seu pai havia deixado e achou a Bíblia e começou a virar as páginas. Seu pai havia sublinhado um versículo, Mateus 7:11. "Se vós, pois, sendo maus, sabeis dar boas dádivas a vossos filhos, quanto mais vosso Pai que está no céu dará bens aos que lhe pedirem." Enquanto lia estas palavras, viu uma chave de carro com a etiqueta de uma concessionária e a data de sua formatura dizendo: "Pago à vista." Muitas vezes perdemos as bênçãos de Deus só porque elas não estão na embalagem que desejamos.
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0: A grandeza de Deus.
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0: Deus é grande em glória. Deus é grande em poder. Ele é grande em misericórdia, perdão, amor, justiça, benignidade e sabedoria. Deus é tão grande que a palavra de Deus diz que o céu é o seu trono e a terra o estrado dos seus pés. Ele é tão grande, mas ao mesmo tempo tão pequeno, que cabe dentro do teu coração. Deixe-o entrar.
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0: A resposta de Deus. Quando você diz, não posso resolver, Deus diz, eu dirijo os teus passos. Quando você diz, é impossível, Deus diz, tudo é possível. Quando você diz, me sinto só, Deus diz, não te deixarei, nem te desampararei. Quando você diz, eu não posso fazer, Deus diz, tudo podes. Quando você diz, não mereço perdão, Deus diz, eu te perdoo. Quando você diz, tenho medo, Deus diz, não temas, eu sou contigo. Quando você diz, estou muito cansado, Deus diz, eu te farei descansar. Quando você diz, ninguém me ama de verdade, Deus diz, eu te amo. Quando você diz, não sei como seguir, Deus diz, eu te ensinarei o caminho. E quando perguntares, que caminho me conduz a Deus? Deus diz, meu filho amado Jesus Cristo.
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0: A borboleta. Um homem certo dia viu surgir uma pequena abertura no casulo por onde deveria sair uma borboleta. Sentou-se perto do local onde o casulo se apoiava e ficou a observar o que iria acontecer. Mas logo lhe pareceu que ela havia parado, como se tivesse feito todo o esforço possível e agora não conseguisse mais prosseguir. Ele resolveu então ajudá-la. Pegou uma tesoura e rompeu o restante do casulo. A borboleta pôde sair com toda facilidade, mas seu corpo estava murcho. Além disso, era pequena e tinha as asas amassadas. O homem continuou a observá-la, porque esperava que a qualquer momento as asas dela se abrissem. Na verdade, a borboleta passou o restante de sua vida rastejando com um corpo murcho e asas encolhidas. Nunca foi capaz de voar. O que o homem não compreendia era que o casulo apertado e o esforço necessário à borboleta para passar através da pequena abertura eram o modo pelo qual Deus fazia com que o fluido do corpo daquele pequenino inseto circulasse até as suas asas, para que ela ficasse pronta para voar. Nós também passamos por provas enquanto estamos aqui, pois se tivéssemos uma vida sem problemas ou dificuldades, estaríamos condenados a ficar atrofiados, sem alçar voo. Bem-aventurado é aquele que suporta com perseverança a aprovação, porque depois de ter sido aprovado, receberá a coroa da vida.
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0: à cadeira. Um pastor foi chamado para orar por um doente. Ao entrar no quarto onde ele estava, havia uma cadeira ao lado da cama. O pastor se aproximou e disse: "Sua filha me pediu que viesse aqui orar por você, e creio que esta cadeira vazia seja para mim." E o homem respondeu: "Na verdade, passei boa parte da minha vida sem saber orar, e não dava importância a isso. Pensava que Deus estava muito distante de mim. Até que um dia um amigo me disse que orar é conversar com Jesus, e sugeriu que eu sentasse em uma cadeira e colocasse outra na minha frente, crendo que Jesus estava ali sentado e me ouvindo, pois ele mesmo disse: 'Eu estarei sempre com vocês.' Desde então tenho feito isso, e tem sido muito bom, mas cuido para que ninguém veja e pense que estou louco." E o pastor disse que era muito bom o que ele estava fazendo e que nunca deixasse de fazê-lo. Em seguida, orou com aquele homem e foi embora. Alguns dias depois, o pastor foi avisado pela filha daquele senhor que ele havia falecido. Porém, ele estava com a cabeça encostada em uma cadeira ao lado da sua cama quando morreu, e a filha perguntou ao pastor se ele sabia o porquê. Emocionado, o pastor enxugou as lágrimas e respondeu: "Ele partiu nos braços do seu melhor amigo." Jesus está mais próximo de nós do que pensamos. Tenha fé e fale com Deus. Ele te ouvirá.
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0: O concerto da sua vida. Desejando encorajar o progresso de seu jovem filho na música, sua mãe o levou a um concerto de piano. Depois de sentarem, a mãe viu uma amiga na plateia e foi até lá para cumprimentá-la. O pequeno menino se levantou do lugar onde estava e sua curiosidade o levou a uma porta onde estava escrito "Proibida entrada". O concerto estava prestes a começar. A mãe retornou ao seu lugar e descobriu que o seu filho não estava lá. De repente, as cortinas se abriram e as luzes caíram sobre um lindo piano no centro do palco e lá estava o menino, sentado ao teclado inocentemente cantando as notas de uma música infantil. Naquele momento, o grande pianista fez sua entrada. Rapidamente foi ao piano e sussurrou no ouvido do menino: "Não pare, continue tocando". Então aquele pianista estendeu sua mão esquerda e começou a tocar. Logo colocou sua mão direita ao redor do menino e acrescentou um belo acompanhamento. Juntos, o velho mestre e o jovem garoto transformaram uma situação embaraçosa em uma experiência maravilhosamente criativa. É assim que as coisas são com Deus. O que podemos conseguir por conta própria mal vale mencionar. Fazemos o melhor possível, mas os resultados não são exatamente como gostaríamos. Mas com as mãos de Deus, as obras de nossas vidas verdadeiramente podem ser maravilhosas. Quando você for realizar alguma coisa, ouça atentamente. Você pode ouvir a voz do Mestre sussurrando em seu ouvido, dizendo: "Não pare, continue tocando". E sinta os braços amorosos do Senhor ao seu redor, tocando o concerto da sua vida.
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5 minutos após chegar no céu. Pode ser no momento ou após um tempo de espera, mas estarei diante do meu Senhor. Então, num instante, todas as coisas serão vistas por nova perspectiva. De repente, as coisas que achei ser importantes, as tarefas de amanhã, os planos da igreja, meu sucesso ou fracasso em agradar os que me cercam, essas coisas não terão a menor importância. E as coisas às quais dei pouca atenção, falar de Cristo ao vizinho, o momento de fervente oração, a confissão e o abandono do pecado serão reais. No céu desejarei de todo o coração poder ter de novo um milésimo do tempo que deixei escapar-me entre os dedos. Poder retirar todas aquelas incontáveis conversas que poderiam ter glorificado meu Senhor, mas não o fizeram. 5 minutos após eu chegar no céu, creio que desejarei de todo o coração ter sido mais fiel para ler a palavra de Deus e esperar nele em oração. E que pudesse tê-lo conhecido enquanto ainda estava na terra, da forma como ele desejava que eu o conhecesse. Desejarei, mas será tarde demais.

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0: Seria difícil traduzir todos os sentimentos contidos num abraço. O que poderíamos dizer então do momento quando pudermos abraçar Jesus? Com certeza este abraço será diferente de todos aqueles que demos ou recebemos em toda a nossa vida, porque será o abraço da vitória final, do triunfo do bem sobre o mal e da certeza de que valeu a pena amar Jesus. E nesse mesmo sentimento de amor, paz e comunhão, queremos abraçar você e convidá-lo a juntos dedicarmos cada dia mais nossas vidas a Jesus, para que em breve o sonho de abraçá-lo seja uma realidade.
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quase todo mundo já ouviu falar da marca Colgate. Nos Estados Unidos se pronuncia Colgate, mas eu vou falar Colgate porque é como ela é conhecida aqui no Brasil. O dono dessa empresa, Colgate, era o William Colgate. A tradução de William para o português é Guilherme. Então eu vou falar aqui no Guilherme Colgate. O Guilherme Colgate era um rapaz do interior, de uma família numerosa, e ele era o irmão mais velho. E naquela época, a pobreza no interior dos Estados Unidos era muito grande. Quando ele completou 16 anos de idade, o pai dele falou: meu filho, é melhor você ir para a cidade grande, trabalhar, procurar um emprego e até mandar algum dinheiro aqui para a gente, para ajudar a sustentar os teus irmãos e a tua família. E Guilherme Colgate, com 16 anos apenas, pôs o pé na estrada em direção a Nova York. E ele, chorando pelo caminho, triste por se separar da sua família, ele encontrou um velho conhecido, um senhor de idade, cristão, fiel a Deus. E este senhor, quando viu Guilherme Colgate chorando, disse: que foi, Guilherme, por que você está chorando? Ele disse: é que eu vou embora de casa e eu estou triste por me separar da minha família e ir para uma cidade estranha como Nova York, uma cidade tão grande. E este velho então disse ao Guilherme Colgate: vamos ajoelhar aqui na estrada e vamos orar a Deus. E este velho orou junto com Guilherme Colgate. E este velho teve uma revelação de Deus. Ele disse para o Guilherme Colgate: Guilherme, alguém será brevemente o principal fabricante de sabão em Nova York. Espero que seja você. Seja um homem prudente. Dê o seu coração a Cristo. De cada dólar que você ganhar, dê a parte que pertence a Deus. Seja um dizimista fiel. Faça um produto honesto. Não roube no peso. E sei que você se tornará muito rico. Guilherme Colgate, a princípio, deu risada, não acreditou, porque tudo que ele tinha cabia naquela trouxinha de roupa que ele estava levando às costas. Chegando em Nova York, ele começou a procurar emprego e não achava. Ele se lembrou dos conselhos da sua mãe, que também era cristã, se lembrou daquele velho que orou com ele na estrada, e ele procurou uma igreja. Aceitou Jesus como Salvador e se tornou membro daquela igreja, mas não conseguia arrumar emprego. Então ele fez com Deus um voto. Ele disse: meu Deus, se eu arrumar um emprego, eu vou te dar o dízimo de tudo que eu ganhar. E Deus ouviu aquele voto de Guilherme Colgate. E veja como Deus trabalha. Ele arrumou um emprego justamente numa fábrica de sabão, mas era uma fabriquinha pequena. O dono da empresa era um senhor de idade, que não tinha família. E quando viu Guilherme Colgate, um rapaz do interior, aquele jeitinho caipira dele, um moço simples, puro, pedindo emprego, aquele velho deu emprego para o Guilherme Colgate na fábrica de sabão. E o Guilherme foi aprendendo o trabalho. E o velho foi vendo que o Guilherme Colgate era esforçado. Algum tempo depois, o dono da empresa de sabão disse para o Guilherme: você não quer ser meu sócio? E o Guilherme falou: eu gostaria, mas eu não tenho dinheiro para comprar uma parte da tua fábrica de sabão. E o velho disse: não, eu vou ser o sócio capitalista e você vai ser o sócio que trabalha. Porque eu já estou velho, já não tenho tanta saúde e você é jovem. Eu te dou sociedade. E o Guilherme Colgate então se tornou sócio da fábrica de sabão.
E Deus foi abençoando o Guilherme Colgate, que dava o dízimo de tudo que ganhava. Alguns anos depois, aquele velho que era sócio do Guilherme Colgate na fábrica de sabão, ele morreu. Morreu de idade, morreu idoso. Guilherme Colgate então se tornou o único proprietário daquela fábrica de sabão. Ele mudou o nome da empresa, colocou o sobrenome dele, Colgate, refez todas as embalagens, começou a fazer um sabão puro, peso líquido e certo, um produto honesto. Chamou o contador da empresa, o guarda-livros, e disse: abra aí uma conta para Deus. E de tudo que a Colgate ganhar, lança o dízimo neste livro. E o contador obedeceu. E em pouco tempo, a fábrica de Guilherme Colgate, o sabão que Guilherme Colgate fabricava, era o que tinha mais aceitação em toda a cidade de Nova York. E rapidamente a marca se espalhou por todos os Estados Unidos e depois também para Canadá, Europa, América do Sul. E Guilherme Colgate mandou muitos missionários e pregadores para o mundo inteiro através do dízimo da Colgate. E Guilherme Colgate evangelizou uma grande parte do mundo, inclusive o Brasil, mandando missionários. Guilherme Colgate se tornou um homem muito rico. Ele dava o dízimo da Colgate, sustentou toda a sua família, seus irmãos se formaram, Guilherme Colgate se casou, os seus filhos se formaram, toda a sua família foi abençoada e ele sempre entregou todo o lucro ao Senhor. Eu estou te contando esta história porque o dizimista está no plano de Deus. O dizimista é aquele cristão fiel que sabe que de tudo que ele ganha, a décima parte pertence a Deus. E ele, com satisfação, entrega o dízimo ao Senhor. O dízimo para ele é sagrado, ele não mexe naquilo, porque ele sabe que o dízimo é santo ao Senhor. E o dizimista prospera. Faça teus planos com Deus. Seja um dizimista fiel. Veja, se Guilherme Colgate não tivesse se tornado dizimista, você nunca teria ouvido falar dele. Ele não teria sido abençoado, nem prosperado, nem teria se tornado um homem rico. Mas quando ele fez o propósito com Deus, quando ele disse: Senhor, conte com a minha fidelidade, pode me abençoar, me ajudar, pode me incluir no teu plano, porque de tudo que a minha empresa ganhar, eu vou te dar o dízimo. E assim Guilherme Colgate prosperou e se tornou um homem muito rico. E o mundo foi abençoado pelos missionários que ele enviou, pelas ajudas financeiras que ele deu a missões. E ele se tornou uma bênção nas mãos de Deus. Sua vida foi abençoada, sua família foi abençoada. Tudo porque ele se lembrou: buscai em primeiro lugar o reino de Deus e a sua justiça, e as demais coisas vos serão acrescentadas.

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Além do rio. Além do rio existe um lugar para mim. Além do rio existe paz. Além do rio a vida não terá mais fim. Com meu Jesus irei morar. Tenho já sonhado com aquelas moradas que olho algum aqui não viu e nunca verá. Tem beleza incapaz de ser comparada, pois a glória do Senhor presente está. Muito mais bonito que o sol no poente é o encontro de irmãos de fé redimidos. Compensou viver, lutar, vencer afinal.

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O Alpinista. Depois de muitos anos de preparação, um alpinista resolveu escalar um alto monte. E quando começou a subir, percebeu que seria mais difícil do que esperava. Mesmo assim, decidiu seguir a escalada. Mas começou a escurecer, e não era possível enxergar quase nada, pois não havia lua e as estrelas estavam cobertas pelas nuvens. E quando estava a poucos metros do topo do monte, escorregou e caiu. Mas ele havia cravado estacas de segurança com grampos a uma corda que estava fixada em sua cintura. E de repente, sentiu um puxão muito forte que quase o partiu pela metade. E naquele momento, suspenso no ar e em completa escuridão, começou a gritar: "Oh meu Deus, me ajude!" Estava fixado em sua cintura. E de repente, sentiu um puxão muito forte que quase o partiu pela metade. E naquele momento, suspenso no ar...

0: Muitas vezes perdemos a batalha por falta de fé e discernimento em ouvir e obedecer à voz que vem do céu.
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1: Ela vai ser curada agora. Vai ser curada agora em nome de Jesus Cristo.
0: Unção.
1: Vale a pena estar aqui em jejum, irmão. Vale a pena levantar de madrugada e estar aqui, minha irmã, meu irmão. O seu trabalho é em vão no Senhor. O seu

0: bem tampado. Fazer um teste com ela agora. Quer ver? O que que tem na minha mão aqui, minha irmã?
1: Uma Bíblia.
0: É uma Bíblia mesmo!
2: Libertação.
3: Satanás, solta esse corpo. Solta. Em nome de Jesus. Você agora está liberta. Quem crê, levante a mão e dá glória, Jesus.
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O amigo. Meu amigo não voltou do campo de batalha, senhor. Solicito permissão para ir buscá-lo, disse um soldado ao seu tenente. Permissão negada, replicou o oficial. Não quero que arrisque a sua vida por um homem que provavelmente deve estar morto. O soldado, ignorando a proibição, saiu e uma hora mais tarde regressou mortalmente ferido, transportando o cadáver do seu amigo. O oficial estava furioso e disse: já tinha dito que ele estava morto. Agora eu perdi dois homens. Diga-me, soldado, valeu a pena trazer um cadáver? E o soldado respondeu: claro que sim, senhor. Quando o encontrei, ele ainda estava vivo e pôde me dizer: tinha certeza que você viria. Amigo é aquele que chega quando todo mundo já se foi. Jesus, o amigo certo das horas incertas.

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1: Agora eu sinto aqui.

0: Diante do amor, os olhos enxergam mais longe, as mãos seguram mais firmes, os pés caminham mais seguros. Diante do amor, o longe se torna perto, o pequeno se torna grande e o feio se torna bonito. Diante do amor, a verdade é revelada, o egoísmo é expulso, o erro é esquecido. Diante do amor, conseguimos transpor barreiras que pareciam intransponíveis. Conseguimos alegrar corações que estavam adormecidos pelo ódio. Construímos pontes sólidas entre homens. Que o amor de Deus esteja em nossos corações sempre.
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2: O lugar mais alto para se estar, Senhor, é aos seus pés. É onde eu quero estar.

0: Anseio da alma. Tenho ouvido de uma terra linda e encantada, de um lugar onde a felicidade é total. Os meus olhos já divisam não tão distante, meus ouvidos já escutam sons divinais. Tão cansado estou da vida aqui deste lado, e meus braços quase já não podem remar. Arejados e feridos por tantos dias, querem bálsamo naquele porto encontrar.
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Águia. A águia é usada como símbolo dos que esperam no Senhor e nele confiam. Verdadeiros cristãos são como águias. Você pode ver pombos, andorinhas e outras aves voando em bandos. Águias não. Ficam lá no alto, olhando o azul infinito. E é do alto que vem o poder do cristão. E quando vem a tormenta, as águias não se escondem. Abrem suas asas que podem voar em alta velocidade e enfrentam a tormenta. Elas sabem que as nuvens escuras, a tempestade e os raios podem ter uma grande extensão. Mas lá em cima brilha o sol. Nessa luta podem perder penas e se ferir, mas não temem e seguem em frente. Depois, enquanto todo mundo fica às escuras embaixo, elas voam vitoriosas e em paz lá em cima. Mas as águias também morrem. Só que não se acha por aí um cadáver de águia. Porque quando elas sentem que chegou a hora de partir, não se lamentam nem ficam com medo. Procuram com seus olhos o pico mais alto, tiram as últimas forças de seu cansado corpo e voam os picos inatingíveis. E aí esperam o momento final. Talvez por isso o profeta Isaías compara os que confiam no Senhor a águias. Nós também temos uma vida cheia de desafios. Eles podem parecer impossíveis de serem vencidos. Mas lembre-se, descanse no Senhor, passe tempo com Ele e depois parta para a luta, sabendo que além da tormenta brilha o sol.

0: A embalagem. Um jovem preparava-se para sua formatura na universidade. E sabendo que seu pai poderia dar-lhe um bom presente, disse-lhe que um carro era tudo o que queria. Na manhã da formatura, o seu pai o chamou em seu escritório e disse como estava orgulhoso em ter um filho como ele e quanto amava. Ele entregou uma caixa embrulhada para presente. Curioso e desapontado, o jovem abriu a caixa e encontrou uma Bíblia. E disse: "Com todo o seu dinheiro, você me dá uma Bíblia." E saiu de casa. Passaram-se alguns anos e o jovem lembrou-se do seu pai e concluiu que ele estava muito velho e que talvez devesse ir vê-lo, pois não tinha estado com ele desde o dia da formatura. Enquanto se preparava para viajar, recebeu uma triste notícia. Seu pai havia morrido. E quando chegou na casa de seu pai, uma tristeza intensa e um grande arrependimento tomaram conta do seu coração. Então começou a olhar as coisas que seu pai havia deixado e achou a Bíblia e começou a virar as páginas. Seu pai havia sublinhado um versículo, Mateus 7:11. "Se vós, pois, sendo maus, sabeis dar boas dádivas a vossos filhos, quanto mais vosso Pai que está no céu dará bens aos que lhe pedirem." Enquanto lia estas palavras, viu uma chave de carro com a etiqueta de uma concessionária e a data de sua formatura dizendo: "Pago à vista." Muitas vezes perdemos as bênçãos de Deus só porque elas não estão na embalagem que desejamos.
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0: Deus é grande em glória. Deus é grande em poder. Ele é grande em misericórdia, perdão, amor, justiça, benignidade e sabedoria. Deus é tão grande que a palavra de Deus diz que o céu é o seu trono e a terra o estrado dos seus pés. Ele é tão grande, mas ao mesmo tempo tão pequeno, que cabe dentro do teu coração. Deixe-o entrar.
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0: A resposta de Deus. Quando você diz, não posso resolver, Deus diz, eu dirijo os teus passos. Quando você diz, é impossível, Deus diz, tudo é possível. Quando você diz, me sinto só, Deus diz, não te deixarei, nem te desampararei. Quando você diz, eu não posso fazer, Deus diz, tudo podes. Quando você diz, não mereço perdão, Deus diz, eu te perdoo. Quando você diz, tenho medo, Deus diz, não temas, eu sou contigo. Quando você diz, estou muito cansado, Deus diz, eu te farei descansar. Quando você diz, ninguém me ama de verdade, Deus diz, eu te amo. Quando você diz, não sei como seguir, Deus diz, eu te ensinarei o caminho. E quando perguntares, que caminho me conduz a Deus? Deus diz, meu filho amado Jesus Cristo.
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A borboleta. Um homem certo dia viu surgir uma pequena abertura num casulo por onde deveria sair uma borboleta. Sentou-se perto do local onde o casulo se apoiava e ficou a observar o que iria acontecer. Mas logo lhe pareceu que ela havia parado, como se tivesse feito todo o esforço possível e agora não conseguisse mais prosseguir. Ele resolveu então ajudá-la. Pegou uma tesoura e rompeu o restante do casulo. A borboleta pôde sair com toda a facilidade, mas seu corpo estava murcho. Além disso, era pequena e tinha as asas amassadas. O homem continuou a observá-la, porque esperava que a qualquer momento as asas dela se abrissem. Na verdade, a borboleta passou o restante de sua vida rastejando com um corpo murcho e asas encolhidas. Nunca foi capaz de voar. O que o homem não compreendia era que o casulo apertado e o esforço necessário à borboleta para passar através da pequena abertura eram o modo pelo qual Deus fazia com que o fluido do corpo daquele pequenino inseto circulasse até as suas asas, para que ela ficasse pronta para voar. Nós também passamos por provas enquanto estamos aqui, pois se tivéssemos uma vida sem problemas ou dificuldades, estaríamos condenados a ficar atrofiados, sem alçar voo. Bem-aventurado é aquele que suporta com perseverança a aprovação, porque depois de ter sido aprovado, receberá a coroa da vida.

0: A cadeira. Um pastor foi chamado para orar por um doente. Ao entrar no quarto onde ele estava, havia uma cadeira ao lado da cama. O pastor se aproximou e disse: "Sua filha me pediu que viesse aqui orar por você, e creio que esta cadeira vazia seja para mim." E o homem respondeu: "Na verdade, passei boa parte da minha vida sem saber orar, e não dava importância a isso. Pensava que Deus estava muito distante de mim. Até que um dia um amigo me disse que orar é conversar com Jesus, e sugeriu que eu sentasse em uma cadeira e colocasse outra na minha frente, crendo que Jesus estava ali sentado e me ouvindo, pois ele mesmo disse: 'Eu estarei sempre com vocês.' Desde então tenho feito isso, e tem sido muito bom, mas cuido para que ninguém veja e pense que estou louco." E o pastor disse que era muito bom o que ele estava fazendo e que nunca deixasse de fazê-lo. Em seguida, orou com aquele homem e foi embora. Alguns dias depois, o pastor foi avisado pela filha daquele senhor que ele havia falecido. Porém, ele estava com a cabeça encostada em uma cadeira ao lado da sua cama quando morreu, e a filha perguntou ao pastor se ele sabia o porquê. Emocionado, o pastor enxugou as lágrimas e respondeu: "Ele partiu nos braços do seu melhor amigo." Jesus está mais próximo de nós do que pensamos. Tenha fé e fale com Deus. Ele te ouvirá.
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0: Uma carta de adeus. Acho que estas são as minhas últimas palavras. Está em tempo de saber a verdade. As drogas estão me matando. Conheci o tóxico ainda muito novo, através de uma pessoa que me apresentou aquilo que tiraria minha vida. Tentei recusar, mas disseram que não era homem, e então aceitei. No começo foram as torturas, depois o devaneio e a seguir a escuridão. Aí veio a falta de ar, o medo, as alucinações, e depois a euforia das drogas novamente. Eu me sentia mais gente do que as outras pessoas. Achava tudo ridículo e muito engraçado. Até Deus eu ridicularizava. Mas hoje eu reconheço que Deus é o mais importante de tudo no mundo, pois sei que não tenho a menor chance de viver. É muito tarde para mim. Mas tenho um último pedido a fazer. Diga a todos que em cada porta de escola, em cada cursinho de universidade, em qualquer lugar, há sempre alguém que irá mostrar-lhes o destruidor de suas vidas e que os levará à loucura e à morte. Não deixe que isso aconteça com você. Diga não às drogas e sim a Jesus.
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0: mais uma chance. Havia um homem muito rico que possuía muitos bens e um único filho, seu herdeiro, que gostava de fazer festas e estar com seus amigos e nunca ouvia os conselhos do seu pai. Um dia, o velho pai, já avançado em idade, disse aos seus empregados para construírem um pequeno celeiro. Dentro dele, o próprio pai fez uma forca e junto a ela uma placa com os dizeres: "Para você nunca mais desprezar as palavras de teu pai." E disse ao filho: "Eu já estou velho e quando eu partir, você tomará conta de tudo. Talvez você deixe a fazenda nas mãos dos empregados, venda todos os bens para se sustentar e gaste tudo. E quando não tiver mais nada, teus amigos se afastarão de você e só então se arrependerá amargamente de não ter dado ouvidos a teu pai. Foi por isso que construí essa forca. Ela é para você. Quero que prometa que se acontecer o que eu disse, você se enforcará nela." O jovem riu, achou um absurdo, mas para não contrariar o pai, prometeu, pensando que isso jamais pudesse acontecer. O tempo passou, o pai morreu e seu filho tomou conta de tudo. Mas assim como seu pai havia previsto, o jovem gastou tudo, vendeu os bens, perdeu os amigos e até a própria dignidade. Desesperado e aflito, começou a refletir sobre sua vida e viu que havia sido um tolo. E lembrou-se das palavras do seu pai. Pesaroso, o jovem levantou os olhos e avistou o pequeno celeiro. A passos lentos, dirigiu-se até lá e, entrando, viu a forca e a placa empoeiradas e então pensou: "Eu nunca segui as palavras do meu pai, não pude alegrá-lo quando estava vivo, mas pelo menos desta vez farei a vontade dele. Vou cumprir minha promessa. Não me resta mais nada." Então ele subiu nos degraus e colocou a corda no pescoço e pensou: "Ah, se eu tivesse uma nova chance." Então se jogou do alto dos degraus e por um instante sentiu a corda apertar sua garganta. Mas o braço da forca era oco e quebrou-se facilmente e o rapaz caiu no chão. Sobre ele caíram joias, esmeraldas, pérolas, rubis, safiras e brilhantes. A forca estava cheia de pedras preciosas e um bilhete. Nele estava escrito: "Esta é a tua nova chance. Com amor, teu velho e já saudoso pai." Deus é exatamente assim. Quando nos arrependemos, Ele sempre nos dá uma nova chance.
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0: Um copo de leite. Um dia, um rapaz pobre que vendia mercadorias de porta em porta para pagar seus estudos, viu que só lhe restava uma simples moeda de 10 centavos e tinha fome. Decidiu que pediria comida na próxima casa. Porém, quando uma jovem lhe abriu a porta, em vez de comida, pediu um copo de água. Mas como o jovem parecia faminto, ela lhe deu um grande copo de leite. Ele bebeu devagar e depois lhe perguntou: quanto lhe devo? Não me deve nada, respondeu ela. Então ele disse: pois eu te agradeço de todo o coração. Quando aquele rapaz, que se chamava Howard Kelly, saiu daquela casa, não só sentiu-se mais forte fisicamente, como também sua fé em Deus se fortaleceu. Ele já estava decidido a se render e deixar tudo. O tempo passou e anos depois, aquela jovem mulher ficou doente de uma enfermidade rara. Os médicos da sua cidade não conseguiram ajudá-la e por isso teve que ir para um hospital na cidade grande, onde chamaram um especialista para examiná-la. Chamaram então o Dr. Howard Kelly. Quando o médico soube o nome da cidade de onde a paciente viera, uma luz encheu seus olhos. Imediatamente foi ver a paciente e reconheceu-a. Passou então a dedicar atenção especial a ela. Depois de uma demorada luta pela vida daquela mulher, ganhou a batalha. Então o Dr. Kelly pediu à administração do hospital que lhe enviasse a fatura total de gastos que ela teve. Escreveu algo e mandou entregá-la no quarto daquela paciente. Ela sabia que seria uma conta muito alta e que levaria muito tempo para pagar. E ao abrir a fatura, algo lhe chamou a atenção. Pois estava escrito: totalmente pago há muitos anos com um copo de leite, assinado Dr. Howard Kelly. Lágrimas e alegria correram dos olhos daquela mulher e seu coração feliz orou assim: te agradeço, meu Deus, porque o teu amor é manifesto na vida daquele que faz bem ao próximo. Na vida daqueles que são filhos de Deus, nada acontece por acaso. O que você faz hoje fará diferença na sua vida amanhã.
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0: O Criador. Certo homem passeava feliz com seu veloz e confortável automóvel pelas ruas da cidade onde morava. Porém, subitamente o carro parou em plena avenida com um problema no motor. Após várias tentativas para fazê-lo funcionar novamente, porém sem êxito, abriu o capô e pediu ajuda, mas nem sinal de o carro funcionar. Como pode um carro tão bom parar desse jeito? Disse. O homem já estava perdendo a paciência quando um senhor apareceu e educadamente pediu licença para ajudar. E sem acreditar que algo pudesse ser feito àquela altura, consentiu. Então aquele senhor conectou um fio a uma pequena peça do motor e sem sequer sujar as mãos, pediu que fosse dada a partida. No mesmo instante, para sua surpresa, o motor começou a funcionar. O mecânico desconhecido aproximou-se do proprietário e disse: "Meu nome é Harry Ford. Eu sou o fabricante destes veículos e compreendo muito bem como funcionam." Os sábios entendidos deste mundo têm tentado resolver os problemas do homem sem resultados. No entanto, a palavra de Deus diz que o Criador, com um único toque, regenera e dá vida ao ser humano. Ninguém conhece melhor a criação do que o próprio Criador.
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Dízimo quer dizer a décima parte. E, biblicamente, é a décima parte de todos os rendimentos de uma pessoa, que deve ser dedicada a Deus por sua própria determinação. É claro que Deus não precisa de dinheiro, mas quando devolvemos o dízimo, estamos reconhecendo que aquilo que nos pertence passa a pertencer a Ele, e o que é dele passa a nos pertencer. Ou seja, temos acesso às bênçãos de Deus. Trazei todos os dízimos à casa do tesouro, para que haja mantimento na minha casa. E provai-me nisto, diz o Senhor dos Exércitos, se eu não vos abrir as janelas do céu e não derramar sobre vós bênção sem medida. Malaquias 3:10. Davi era pastor das ovelhas, era destemido, valente, tinha o espírito intrépido e confiava em Deus. Prova disso foi ele ter vencido o gigante filisteu. Quando todos os guerreiros o temiam, Davi foi contra ele e o derrotou. Casou com a filha do rei e foi muito próspero. Ele era também o menor entre todos os seus irmãos, mas Deus era com ele, pois Deus não vê como o homem vê, ele vê o coração. A mesma aliança que Deus tinha com Davi é a mesma aliança que ele deseja fazer com todos. A pessoa que faz essa aliança com Deus obedece os seus mandamentos, inclusive devolve o dízimo. Preparas uma mesa na presença dos meus adversários, unges-me a cabeça com óleo e o meu cálice transborda. Salmos 23, verso 5. 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Lembre-se, Deus é o Deus das recompensas.

0: O Deus do impossível. Após o naufrágio, o único sobrevivente agradeceu a Deus por estar vivo e ter conseguido se agarrar a parte dos destroços para poder ficar boiando. Este único sobrevivente foi parar em uma pequena ilha desabitada, fora de qualquer rota de navegação, e ele agradeceu novamente. Com muita dificuldade e restos dos destroços, ele conseguiu montar um pequeno abrigo para que pudesse se proteger do sol, da chuva, de animais e também para guardar seus poucos pertences. E como sempre agradeceu. Nos dias seguintes, a cada alimento que conseguia caçar ou colher, ele agradecia. No entanto, um dia, quando voltava da busca por alimentos, ele encontrou seu abrigo em chamas, envolto em altas nuvens de fumaça. Terrivelmente desesperado, ele se revoltou, gritava chorando. O pior aconteceu. Perdi tudo. Deus, por que fizeste isso comigo? Disse. Chorou tanto que adormeceu profundamente cansado. No dia seguinte, bem cedo, foi despertado pelo som de um navio que se aproximava. Viemos resgatá-lo, disseram. Como souberam que eu estava aqui? Perguntou ele. Nós vimos o seu sinal de fumaça. É comum sentirmos-nos desencorajados e até mesmo desesperados quando as coisas vão mal. Mas Deus age em nosso benefício, mesmo nos momentos de dor e sofrimento. Lembre-se, se algum dia o seu único abrigo estiver em chamas, esse pode ser o sinal de fumaça que fará chegar até você a graça divina.
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0: Os Dois Mares. Na Palestina existem dois mares. Um é doce e em suas águas abundam os peixes. Bosques e jardins enfeitam suas margens. As árvores estendem sobre ele seus ramos e avançam suas raízes sedentas para beber as águas saudáveis. Em suas praias as crianças brincam como faziam quando Jesus ali estava. As cristalinas águas de um braço do Rio Jordão formam este mar, e tudo que ali vive é feliz só por estar às suas margens. Mas o Jordão desemboca também em outro mar. Ali não há movimento de peixes, nem canto de pássaros, nem o riso das crianças. Uma atmosfera densa paira sobre as águas desse mar que nem o homem nem a ave bebem jamais. A que se deve esta enorme diferença entre dois mares vizinhos? Não se deve ao Rio Jordão, tão boa é a água que lança em um como no outro. Também não se deve ao solo que lhe serve de leito e nem às terras que o circundam. A diferença se deve ao fato de o mar da Galiléia receber as águas do Rio Jordão e não as reter ou conservar em seu poder. Para cada gota que entra, sai outra. O dar e receber se cumprem ali em idêntica medida. O outro mar retém com ciúmes o que recebe. Cada gota que ali cai, ali permanece. O mar da Galiléia dá e vive. O outro não dá nada. Chama-se Mar Morto. Que não sejamos como o Mar Morto, retendo tudo sem dividir nada, mas assim como o Mar da Galiléia, possamos dar e receber, para que haja vida e alegria em nossos corações.
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0: O Senhor não vai deixar ninguém embora hoje do jeito que entrou. Haverá uma mudança. Haverá uma grande mudança. Haverá uma grande diferença. Haverá um milagre. Haverá um milagre na saúde. Haverá um milagre na vida financeira.
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2: Eu sentia uma dor de cabeça muito forte e sentia aquela dor horrível, aquele cheiro de cachimbo no meu nariz, do lado da narina esquerda. E daí, quando foi no segundo dia, saiu uma bola da minha garganta, que era um câncer.
3: Aí eu tinha problema na minha cabeça, eu tomava remédio controlado, tava com ele de cabeça pra fazer. 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
5: Ao homem com a muleta levantada!
6: Tem fé? Então anda.
7: A Enia está aí?
8: Não.
7: Sumiu?
8: Desapareceu.
7: Desapareceu!
6: Tem fé de correr?
8: Tem.
6: Então corre lá pra mim ver. Corre, corre, corre. Corre, corre, corre, corre. Corre, olha aí. Olha aí, meu irmão. Corre, menino, corre. Foi Jesus que te curou.
0: Vamos ver a fé. Abre os teus olhos. Eu quero ver se eu não enxergar.
9: Cadê a roupa preta?
0: Ué, roupa preta?
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E ouvi uma grande voz vinda do trono que dizia: eis que o tabernáculo de Deus está com os homens, pois com eles habitará, e eles serão o seu povo, e Deus mesmo estará com eles.

0: Ele cuida de você. Logo após um ataque terrorista, alguns sobreviventes foram convidados para compartilharem o que havia acontecido em suas vidas. Em todos os casos, ocorreram pequenos detalhes que fizeram grande diferença naquele dia. O chefe de uma empresa havia chegado tarde porque aquele era o primeiro dia de seu filho na escola. Uma senhora atrasou-se porque o despertador não funcionou. Outra ficou presa num congestionamento no trânsito. Alguém havia perdido o ônibus. Outro teve dificuldade em fazer o carro funcionar. Havia muitos outros casos, detalhes ou contratempos que salvaram suas vidas. Então o Senhor disse: hoje, quando pego um congestionamento no trânsito, perco um elevador, atendo uma ligação telefônica no momento da saída, pequenas coisas que me aborreciam, penso comigo: estou exatamente onde Deus quer que eu esteja neste momento. Da próxima vez em que parecer que tudo está errado, não fique triste. Louve a Deus e agradeça, porque Ele está cuidando de você.
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0: À espera. Às vezes esperamos demais para dizer palavras de perdão. Às vezes esperamos demais para expressar gratidão. Às vezes esperamos demais para dar uma palavra de ânimo. Às vezes esperamos demais para oferecer consolo. Às vezes esperamos demais para estender a mão a quem precisa. Às vezes esperamos demais para dar amor. Às vezes esperamos demais para abrir o coração. Às vezes esperamos demais para deixar Deus operar. Deus também está esperando, esperando que paremos de esperar.
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Não é estranho. Não é estranho como um real parece tanto quando levamos à igreja e tão pouco quando vamos ao shopping. Não é estranho como uma hora é tão longa quando servimos a Deus, mas tão curta quando nos divertimos. Não é estranho como duas horas na igreja parecem tão longas, mas quando assistimos um filme, não. Não é estranho como não achamos as palavras quando oramos, mas elas estão sempre na ponta da língua quando conversamos com alguém. Não é estranho que achamos cansativo ler um capítulo da Bíblia, mas é fácil ler páginas e páginas de livros e revistas. Não é estranho como temos dificuldade em evangelizar e como é fácil falar coisas que não edificam. Não é estranho como todos querem ir para o céu, desde que não tenham que acreditar, dizer ou fazer a vontade de Deus. Pense e veja se você tem dado a Deus o que ele merece.

A existência de Deus. Existem pessoas que não creem na existência de Deus. Porém, quando um pássaro canta, Deus diz: eu estou aqui, mas o homem não ouve. Trovões e raios aparecem no céu e o homem não nota. Deus faz um milagre e uma vida nasce, mas o homem não repara. E ainda diz: se existes, deixe-me vê-lo. E estrelas brilhantes aparecem e o homem não percebe. Então clama dizendo: toque-me. E uma borboleta pousa no seu ombro, mas o homem a espanta. Deus está em todos os lugares, até nas coisas que nem imaginamos. Abra os olhos e veja.

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0: e o mundo não acabou. Pessoas de várias regiões do globo terrestre têm previsto o fim do mundo. Cria-se grande expectativa sobre o tema. O temido bug do milênio não mostrou a cara e o mundo não acabou. Mas fica a pergunta, e se tudo tivesse acabado, aonde você estaria? Pense nisso e saiba que Jesus seria a única saída.
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2: Eu fico o tempo todo pensando no céu. Como será esse lugar divino? E a face do Senhor, como será? Deve ser muito lindo. É como um sonho.

o filho. Um homem muito rico e seu filho tinham grande paixão pelas artes e tinham de tudo em sua coleção. Mas o jovem precisou ir para a guerra e morreu em batalha quando resgatava outro soldado. O pai recebeu a notícia e sofreu profundamente a morte do seu único filho. Depois de algum tempo, um jovem bateu à sua porta com uma grande tela em suas mãos e disse: "O senhor não me conhece, mas eu sou o soldado por quem seu filho deu a vida. Ele estava me levando a um lugar seguro, mas foi atingido e morreu." Ele falava muito do senhor e de seu amor pelas artes. Então o rapaz estendeu os braços e disse: "Eu sei que não é muito, mas creio que seu filho gostaria que o senhor recebesse isto." Era um retrato pintado pelo jovem soldado. Ele agradeceu e ofereceu-se para pagar-lhe pela pintura. "Não", disse o jovem, "eu nunca poderei pagar o que seu filho fez por mim. Essa pintura é um presente." O pai colocou a tela à frente de suas grandes obras de arte. E sempre que alguém visitava sua casa, ele mostrava o retrato do filho antes de mostrar sua famosa galeria. Mas depois de algum tempo, o homem morreu e haveria um leilão de todas as obras de arte que lhe pertenciam. E o leiloeiro bateu seu martelo para dar início ao leilão. "Começaremos o leilão com a tela O Filho. Quem oferece o primeiro lance?", perguntou. Houve um grande silêncio. Então alguém disse: "Queremos ver as pinturas famosas. Esqueça esta." O leiloeiro insistiu: "Alguém oferece algo por esta pintura?" Finalmente uma voz: "Eu fico com ela." Era o velho jardineiro da casa. Sendo um homem muito pobre, não pôde oferecer muito. Então o leiloeiro soltou seu martelo e disse: "Sinto muito, damas e cavaleiros, mas o leilão chegou ao seu final." "Mas as pinturas?", perguntaram os interessados. "Eu sinto muito. Quando me chamaram para fazer o leilão, havia um segredo no testamento do antigo dono. Não seria permitido revelar este segredo até este exato momento. Somente a pintura O Filho seria leiloada. Aquele que a comprasse herdaria absolutamente todas as suas posses, inclusive as pinturas famosas. O homem que comprou O Filho fica com tudo." Deus entregou seu único e amado filho para morrer por nós numa cruz. E assim como o leiloeiro, a mensagem hoje é: quem ama o filho tem tudo com o pai e herdará suas riquezas.

Hospital do Senhor. Ao fazer uma consulta no Hospital do Senhor, senti que estava doente. O termômetro registrou 40 graus de egoísmo. Foi diagnosticado que precisava de uma ponte de amor, pois a veia estava bloqueada e não estava abastecendo meu coração vazio. Estava com dificuldade de andar lado a lado com meu irmão. Constatou-se ainda que não conseguia enxergar além das aparências. Não conseguia ouvir pelo bloqueio de palavras vazias do dia a dia. Então o Senhor indicou um medicamento natural que está no receituário do seu evangelho. Se você estiver com algum problema, procure o Hospital do Senhor. Além das aparências, não conseguia ouvir pelo bloqueio de palavras vazias do dia a dia. Então o Senhor indicou um medicamento natural que está no receituário.

0: A idolatria. Em uma cidade do interior havia um senhor que estava muito enfermo, porém cria que Deus iria curá-lo. Certo dia, um amigo foi visitá-lo e, ao ver que ele estava doente, disse: "Chegou uma santa na cidade, e se eu fosse você, iria até lá e tocaria nela para receber uma graça, quem sabe a cura." E ele respondeu: "Eu não vou, pois não creio nisso. Somente o Deus verdadeiro que fez os céus e a terra pode me curar." Alguns dias se passaram e novamente fizeram-lhe o convite para que fosse até a santa, que certamente seria curado. Mas desta vez resolveu fazer o seguinte: disse que iria, porém antes teria que pegar o seu cachorro e amarrar na varanda de sua casa para cuidar dela até que voltasse. Então foi, em seguida voltou com um enorme cachorro feito de gesso que enfeitava o seu jardim e fez como havia dito. Então, surpreso, o amigo lhe disse: "Não estou entendendo. Como esse cachorro pode cuidar da sua casa sendo de gesso?" E ele respondeu: "Pois é, da mesma forma eu te pergunto como algo feito de barro pelas mãos dos homens poderá me curar." E aquele homem ficou sem saber o que dizer e foi embora, mas certamente com uma nova convicção a respeito da grande verdade descrita na palavra de Deus, a de que existe só um mediador entre Deus e os homens, e este é Jesus.
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0: janela. Uma menina debruçada na janela de sua casa chorava pela morte do seu animal de estimação. Com muita tristeza, observava o jardineiro enterrar o amigo de tantas brincadeiras. O avô que observava aproximou-se, deu-lhe um abraço e chamou-lhe a atenção para outra realidade. Pegou-lhe pela mão e a conduziu para outra janela. Abriu as cortinas, mostrou-lhe um jardim florido e disse: "Está vendo aquele pé de rosas amarelas bem ali à frente? Lembra que você ajudou a plantá-lo? Era apenas um pequeno galho cheio de espinhos e hoje veja como está lindo." A menina enxugou as lágrimas que ainda corriam e abriu um largo sorriso, mostrando as abelhas que pousavam sobre as flores e as borboletas que faziam festa entre as rosas que enfeitavam o jardim. O avô, satisfeito por tê-la ajudado a superar aquele momento difícil, disse: "A vida nos oferece sempre várias janelas. Quando a paisagem de uma delas nos causa tristeza sem que possamos alterar o quadro, voltamos-nos para outra e certamente nos deparamos com uma paisagem diferente. Se hoje você está a observar um quadro desolador, lembre-se de que existem tantas outras janelas, com paisagens repletas de promessas de melhores dias. Não veja somente a janela da dor. Siga em frente com ânimo e disposição. Agindo assim, o gosto amargo do sofrimento logo cede lugar ao sabor agradável de viver e saber que Deus nos ampara em todos os momentos da nossa vida."
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0: Tudo é força, mas Jesus é poder. A pedra é forte, mas o ferro é mais forte que a pedra que se torna pó. O ferro é forte, mas o fogo é mais forte que o ferro que se derrete. O fogo é forte, mas a água é mais forte que o fogo que se apaga. A água é forte, mas a nuvem é mais forte que a água que evapora. A nuvem também é forte, mas o vento é mais forte que a nuvem que se desfaz. O vento é forte, mas os montes são mais fortes que o vento que fica preso entre os montes. Os montes são fortes, mas o homem é mais forte que os montes e com sua inteligência os perfura. Acabando com o poder dos montes, o homem diz: eu sou a criatura mais forte que existe. Até que veio a morte, e o homem que achava ser inteligente e forte o suficiente morre. A morte é forte, mas um homem chamado Jesus vem e vence a morte. Como se não bastasse, ele ainda garante vida eterna através do seu sangue. Jamais haverá alguém mais poderoso que Jesus.
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0: Grande Joalheiro. Há muito tempo, um jovem que vivia desanimado dirigiu-se ao seu professor dizendo: "Me sinto tão fraco que não tenho forças para fazer nada. Dizem até que não sirvo para nada e que não faço nada certo. O que posso fazer para que me valorizem mais?" E o sábio professor tirou um anel que estava usando e deu ao garoto dizendo: "Tente vender este anel pelo máximo possível, mas não aceite menos que uma moeda de ouro." E o jovem pegou o anel e partiu. Ofereceu a algumas pessoas, que olhavam com algum interesse, mas quando o jovem mencionava a moeda de ouro, alguns riam, outros saíam sem ao menos olhar para ele. Abatido pelo fracasso, resolveu voltar. E diante do seu professor disse: "Sinto muito, mas é impossível conseguir o que pediu pelo anel." E o professor disse: "Devemos saber então quanto vale. Vá até o joalheiro, diga-lhe que quer vender o anel e pergunte quanto ele dá. Mas não importa o quanto ele lhe ofereça, não o venda, volte aqui com o anel." O joalheiro examinou o anel, pesou e disse: "Agora não posso dar mais que 58 moedas de ouro por este anel." "58 moedas de ouro?" exclamou o jovem. "Sim", disse o joalheiro. "Mas se não for urgente, eu posso oferecer até 70 moedas de ouro." Então o jovem pegou o anel e voltou emocionado à escola para contar ao professor. Depois de ouvir tudo o que o jovem lhe contou, o professor disse: "Somos como esse anel, uma joia valiosa e única, e ninguém além do grande joalheiro, nosso Deus e Pai, que deu seu Filho Jesus por amor de nós, sabe o nosso real valor."
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0: leilão da alma. Certo dia, Deus permitiu que uma famosa cantora e artista soubesse que em uma cidade da Inglaterra estava pregando um renomado evangelista, e ela desejou ouvi-lo. Quando entrou no grande salão repleto de pessoas onde se realizava o culto, o pregador já havia iniciado a pregação. Mas ao perceber a entrada da famosa artista, ele convidou-a para ir à frente. Quando ela se aproximou do púlpito, aquele homem de Deus teve inspiração para transformar aquele culto em um leilão. Então ele disse à congregação: "Vamos levar esta alma a leilão. Vejo que há interessados, e o que melhor lance oferecer, esse a levará. Vamos ver quanto vale esta alma", disse o pregador. "Vejo que o mundo está interessado." "Mundo, quanto dás por esta alma?", perguntou. E o mundo ofereceu fama e aplausos, que só valem para esta vida terrena, sem fazer cálculos para o futuro. Diante de tão pequeno lance, o pregador disse: "Não será tua esta vida." E ele continuou dizendo: "Vejo aqui outro pretendente que está muito interessado. É Satanás. Dize-me, quanto ofereces por esta alma?" "Ah", disse Satanás, apontando para os reinos deste mundo e suas riquezas, "eu porei ao seu alcance todas as possibilidades. Beberá do cálice dos prazeres até a última gota. Triunfará em sua carreira." Então perguntou o pregador: "E quando terminar a sua existência? Quando sua carne não mais puder desfrutar os prazeres e ela sentir sua alma insatisfeita e tiver de apresentar-se ante o tribunal de Cristo, que farás em seu favor?" O pai da mentira respondeu: "Em oferta trata do presente, nada tem a ver com o futuro." E o homem de Deus disse: "És muito pretensioso, Satanás. Com glória tão efêmera e preço tão insignificante, não levarás esta alma. Tua oferta é muito pequena." E o pregador continuou dizendo: "Vejo presente outro interessado. Seu nome é Jesus. Dize-me, Jesus, quanto dás por esta alma?" "Eu dei a minha vida e o meu sangue quando morri na cruz", disse Jesus. "Apagarei todas as suas transgressões e lavarei todos os seus pecados no meu sangue. Em sua alma reinará paz que o mundo não conhece. Escreverei o seu nome no livro da vida. Se ela voluntariamente quiser me servir, eu irei adorná-la com o ouro da fé, perfumá-la com o aroma da santidade e cobri-la com o incomparável manto da justiça." E após haver terminado esta vida terrestre, "o que ofereces a ela, Senhor?", perguntou o pregador. Então Jesus respondeu: "Se ela não se envergonhar do meu nome e me aceitar como único Salvador e Senhor, os anjos virão buscá-la para receber honras e glórias no paraíso de Deus junto a mim." Encerrando o leilão, o pregador disse a Jesus: "Tua oferta é incomparavelmente maior e melhor que todas as outras. Por isso, Senhor, esta vida é tua."
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0: mãos que fazem a diferença. Ao estender as mãos que poderiam imolar Isaac, Abraão ouviu o anjo do Senhor dizendo: não faça isso, pois sei que temes a Deus, pois não negaste o teu único filho. As mãos de Noé e de sua família construíram a arca que os livrou no dilúvio. Uma vara nas mãos de Moisés abriu o mar vermelho. A força do Senhor nas mãos de Sansão destruiu o templo do falso deus Dagom e seus seguidores. Uma harpa nas mãos de Davi trazia alívio e libertação. Um estilingue nas mãos de Davi se tornou uma arma poderosa. As pedras nas mãos de Elias se transformaram no altar da manifestação do poder de Deus. Dois peixes e cinco pães nas mãos de Jesus alimentaram multidões. Os pregos nas mãos do Filho de Deus significam a salvação do mundo inteiro. Coloque suas preocupações, interesses, temores, anseios e sonhos nas mãos do Deus vivo, pois elas farão a diferença também na sua vida.
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2: Ela vai ser curada agora. Vai ser curada agora em nome de Jesus Cristo.
1: Unção.
2: Vale a pena estar aqui em jejum, irmão. Vale a pena levantar de madrugada e estar aqui, minha irmã, meu irmão. O seu trabalho é em vão do Senhor. O seu jejum é em vão do Senhor. Essa aí é a recompensa.
1: Palavra.
3: Para libertar o cativo é preciso ter o Espírito Santo. E o Espírito Santo está aqui neste lugar, nessa noite, para soltar a vida que está amarrada, irmão.
1: Milagre.
4: Tampa o olho que você enxergava bem. Tampa bem tampado. Tampa bem tampado. Fazer um teste com ela agora. Quer ver? O que que tem na minha mão aqui, minha irmã?
5: Uma Bíblia.
4: É uma Bíblia mesmo.
1: Libertação.
6: Satanás, solta esse corpo. Solta. Em nome de Jesus. Você agora está liberta. Quem crê, levante a mão e dá glória a Jesus.
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0: as maravilhas do mundo. Um grupo de jovens estudava sobre as sete maravilhas do mundo. No final da aula, deveriam fazer uma lista do que pensavam fossem consideradas as sete maravilhas atuais do mundo. Embora houvesse algum desacordo, as mais votadas foram Pirâmides do Egito, Taj Mahal, Grand Canyon, Canal do Panamá, Empire State Building, Basílica de St. Peter e a Grande Muralha da China. Mas ao recolher os votos, o professor notou uma estudante muito quieta. A menina não tinha virado sua folha ainda. Então o professor perguntou se ela tinha problemas com sua lista e respondeu: "Sim, eu não consigo concluir a minha lista porque existem muitas maravilhas." E o professor disse: "Então diga-nos o que você já tem e talvez possamos ajudá-la." A menina hesitou, então leu: "Eu penso que algumas das maravilhas do mundo são viver, sentir, ver, ouvir, falar, rir e amar." Às vezes olhamos com mais facilidade as façanhas do homem do que as obras de Deus.
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Talvez não encontremos na história líderes que tenham enfrentado mais adversidades como Abraham Lincoln. O comércio que possuía faliu quando tinha apenas 31 anos de idade. Perdeu as eleições para deputado estadual quando tinha 32 anos. Faliu novamente no comércio aos 34 anos. Aos 35, sua esposa faleceu. Aos 36 anos, teve colapso nervoso. Aos 36, se candidatou a prefeito e perdeu. Aos 43 anos, perdeu para deputado federal. Aos 46 anos, perdeu para deputado estadual. Aos 48 anos, perdeu novamente para federal. Aos 55 anos, perdeu para senador. E aos 56 anos, perdeu para vice-presidente. Aos 58 anos, perdeu novamente para senador. Fracassou como comerciante. Foi derrotado praticamente em todas as disputas que participou. Não o aceitaram como ministro do interior e não venceu as eleições ao se candidatar a vice-presidente. Mas aos 60 anos de idade, com muita determinação, Abraham Lincoln foi eleito presidente dos Estados Unidos. Ele acabou com a escravidão e evitou que a Guerra de Secessão dividisse os Estados Unidos em duas nações distintas e se tornou um dos mais notáveis presidentes daquela nação. Posso compreender como seria possível um homem olhar com ares de superioridade para a Terra e ser um ateu. Mas não posso conceber como poderia levantar os olhos para o céu e dizer que não há Deus. Abraham Lincoln.

A melhor notícia. Certamente ficaríamos felizes se ouvíssemos que o preço da gasolina baixou, que a violência acabou e que foi descoberta a cura para a AIDS e o câncer, que as drogas não existem mais e que o desemprego faz parte do passado, que o salário vai aumentar e que a felicidade e a paz imperam por todo o planeta, que as fatalidades e tragédias não mais acontecem e que os problemas acabaram. Realmente seria muito bom que isso fosse verdade, mas nem tudo que gostaríamos de ouvir é somente um sonho. A melhor notícia é: não fomos abandonados neste mundo cheio de problemas e pecados. Jesus voltará e colocará um fim na dor, nas lágrimas e no sofrimento. A paz e a felicidade serão eternas para os que confiam nele. Não espere mais. Aceite Jesus e garanta o seu futuro.

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0: O maior homem da história. 19 longos séculos são passados. Personalidade central da raça humana. Líder da civilização moderna. Os exércitos deste mundo. As frotas que já se construíram. Os parlamentos que já se reuniram. Todos os reis que já reinaram. Postos todos juntos, não influíram tão poderosamente na vida da humanidade como fez esta vida singular. Jesus.
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0: preço da vida. Você pode comprar um livro, mas não o conhecimento. Você pode comprar posição, mas não respeito. Você pode comprar pessoas, mas não amigos. Você pode comprar um relógio, mas não o tempo. Você pode comprar uma casa, mas não um lar. Você pode comprar uma cama, mas não o sono. Você pode comprar comida, mas não o apetite. Você pode comprar remédios, mas não a saúde. Você pode comprar sangue, mas não vida. Você pode comprar algumas coisas na vida, mas vida, quem tem para dar, é só Jesus. Ele pagou o preço.
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0: anunciadores aqui. Aqueles que vão cantar o hino da vitória. Aqueles que vão adorar e exaltar ao Rei dos Reis, independente da situação que esteja vivendo. Sabendo que Ele tem o controle das suas vidas. Sabendo que Ele tem preparado um novo lugar para você. Sabendo que Ele tem determinado um novo tempo para a tua, para a minha e para as nossas vidas. Aleluia! Glória a Deus! 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

0: preço da vida. Você pode comprar um livro, mas não o conhecimento. Você pode comprar posição, mas não respeito. Você pode comprar pessoas, mas não amigos. Você pode comprar um relógio, mas não o tempo. Você pode comprar uma casa, mas não um lar. Você pode comprar uma cama, mas não o sono. Você pode comprar comida, mas não o apetite. Você pode comprar remédios, mas não a saúde. Você pode comprar sangue, mas não vida. Você pode comprar algumas coisas na vida, mas vida, quem tem para dar, é só Jesus. Ele pagou o preço.
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talvez alguém vai perguntar pra você, por que que você sobreviveu nessa batalha? O que que te manteve de pé? Aí tu vira pra essa pessoa e fala assim,

0: tempo é um fenômeno interessante. A cada ano que se passa, observamos em nós mesmos as mudanças que o tempo opera. Nós não o vemos. Vemos somente as marcas e os resultados que ele deixa. Entretanto, não há nada de errado com o tempo. É o curso natural das coisas. Disse o sábio Salomão: há tempo para todas as coisas. Tudo tem o seu tempo determinado, e há tempo para todo o propósito debaixo do céu. E em meio a tantas mudanças, será que podemos encontrar alguém que seja imutável? Sim, para a alegria e tranquilidade daquele cuja fé está firmada em Cristo, a rocha eterna, encontramos o maravilhoso testemunho das Santas Escrituras que afirmam: Jesus Cristo é o mesmo ontem e hoje e eternamente. Que maravilha podermos descansar em Cristo Jesus, sabendo que Ele não muda. E não muda porque não tem necessidade de mudar. Ele é perfeito e eterno. O seguidor de Cristo não se impressiona mais com o tempo. Para ele existe em sua frente apenas a eternidade com Cristo.
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0: pegadas na areia. Esta noite eu tive um sonho. Sonhei que caminhava pela praia acompanhado do Senhor e que na tela da noite estavam sendo retratados os meus dias. Olhei para trás e vi que cada dia que passava no filme da minha vida surgiam pegadas na areia, uma minha e outra do Senhor. Assim continuamos andando até que todos os meus dias se acabaram. Então parei e olhei para trás. Reparei, em certos lugares havia apenas uma pegada, e esses lugares coincidiam justamente com os dias mais difíceis da minha vida, os dias de maior angústia, de maior medo, de maior dor. Perguntei então ao Senhor: Senhor, tu me disseste que estarias comigo todos os dias da minha vida e eu aceitei viver contigo, mas por que tu me deixaste nos piores dias de minha vida? E o Senhor respondeu: Meu filho, eu te amo. Disse que estaria contigo por toda a tua caminhada e que não te deixaria um minuto sequer, e não te deixei. Os dias que tu viste apenas uma pegada na areia foram os dias que te carreguei.
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0: Aponte. 2 irmãos que moravam em fazendas vizinhas, separadas apenas por um riacho, tiveram um desentendimento. Foi a primeira grande desavença em toda uma vida de trabalho lado a lado. O que começou com um pequeno mal-entendido, finalmente explodiu numa troca de palavras ríspidas, seguidas por semanas de total silêncio. Numa manhã, o irmão mais velho ouviu alguém batendo à sua porta dizendo: "Estou procurando trabalho e talvez você tenha algo para mim." "Sim", disse ele, mostrando em seguida a fazenda do seu irmão mais novo além do riacho, contando que haviam brigado e que não podia mais suportá-lo. Então mandou construir uma cerca bem alta entre as duas fazendas, entregou o material e foi para a cidade. E quando voltou, não acreditou no que viu. Em vez de cerca, uma ponte foi construída ali, ligando as duas margens do riacho. Era um belo trabalho, mas o fazendeiro não gostou nada do que viu. As surpresas não pararam aí. Ao olhar novamente para a ponte, viu seu irmão se aproximando de braços abertos. Por um instante, permaneceu imóvel do seu lado do rio. Então, o irmão mais novo disse: "Você realmente foi muito amigo construindo esta ponte mesmo depois de tudo o que aconteceu." De repente, num só impulso, o irmão mais velho correu na direção do outro e abraçaram-se, chorando no meio da ponte. O homem que fez o trabalho estava de partida quando alguém disse: "Espere, fique conosco." E ele respondeu: "Não posso, tenho outras pontes para construir." Não deixe que cercas ou muros impeçam a sua aproximação com o próximo. Construa uma ponte sólida de amor, paz e comunhão.
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0: A porta do coração. Ao ver um quadro em exposição, um homem percebeu que havia algo diferente. A pintura mostrava uma figura de Jesus batendo suavemente a porta de uma casa. E o que lhe chamou a atenção foi que a porta não tinha fechadura. Então o homem perguntou ao artista por quê. E ele respondeu: este quadro representa Jesus batendo a porta do coração. E só é possível abri-la pelo lado de dentro. E completou: Jesus está batendo a porta do seu coração. E só você poderá abrir, e mais ninguém.
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0: A presença do Senhor. Em silêncio, um homem estava mergulhado no trabalho. Havia passado boa parte do dia no seu escritório de casa, perdido entre documentos, disquetes, pastas e planilhas. O tempo parecia escoar muito mais rapidamente do que ele era capaz de trabalhar. Já nervoso por ter ainda muito trabalho para concluir, ouviu umas batidinhas na porta e a voz de seu filho de 5 anos pedindo para entrar. O que você quer? Perguntou amistosamente ao abrir a porta. Nada, disse o menino, abraçando as pernas do pai, o que o deixou sem graça. E o menino disse: como você está sozinho há tanto tempo, eu vim para ficar juntinho de você. E sem dizer mais nada, sentou-se em uma cadeira onde permaneceu em silêncio, feliz por estar ao lado do pai, observando-o trabalhar. Como Deus se alegraria se fôssemos simples assim, buscando-o não para pedir-lhe bênçãos ou soluções para nossos problemas, mas simplesmente para estar a seu lado, tão somente por desejar desfrutar da sua presença. Busquemos o Senhor não pelo que Ele faz, mas pelo que Ele é.
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0: E nesse exato momento, eu quero que você, que o senhor, que a senhora, coloque as pessoas para ouvir essa rádio, porque eu vou fazer agora uma oração poderosa, uma oração de milagres, oração de milagres, oração de cura, de libertação, uma oração para Deus mudar a história, certo? Então agora é momento de nós orar.
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2: Senhor nosso Deus e nosso Pai Celestial, em nome de nosso Senhor e Salvador, Jesus Cristo, ó Deus e Pai, nós estamos na Tua presença, meu Senhor, e agora nós pedimos perdão ao Pai, todos os nossos pecados, todas as nossas fraquezas, falhas, delitos que nós cometemos. Ó meu Deus e meu Pai, tenha misericórdia de todos nós, nos cobre com Teu sangue precioso, nos cobre, meu Deus, com a Tua graça, com a Tua misericórdia, e dai-nos o livramento. Dai-nos, ó Deus, grande livramento da morte andade. Dai-nos o livramento, meu Deus, dos demônios, dos nossos inimigos, adversários, que quer nos engolir vivos. Pois a Tua palavra nos diz, se não for ao Senhor, os nossos inimigos já tinham nos engolido vivo. Meu Deus e meu Pai dos céus, em nome de Jesus Cristo, meu Deus, vai aguardando agora nós e nossa família, nossos familiares, de todos os ataques do adversário, do inimigo e do maligno. Meu Deus, guarda nós, meu Pai, das enfermidades incuráveis, dos ataques fulminantes do coração, dos derrames, ó Deus, guarda nós das paradas no pulmão e no coração. Senhor, guarda nossa cabeça de todo mal, não deixa que nós venhamos sofrer de ataques, de derrames. Meu Deus, nos guarda, meu Pai. Nos guarda, meu Deus, da paralisia, da cegueira, da mudez, de ficarmos com defeitos, com sequelas. Senhor, guarda-nos, ó Pai. Guarda-nos, ó Deus. Dai-nos o livramento. Em nome de Jesus Cristo Salvador. Meu Deus, quantas são as pessoas agora que estão orando no trânsito, estão agora dirigindo o seu carro, o seu automóvel, entrando, saindo, ó Deus, voltando, indo, Senhor da glória, guarda os irmãos, as irmãs que estão no volante, guarda, meu Deus, também as pessoas, as crianças, os passageiros, ó Deus, nos ônibus, nos táxis, Senhor, guarda, meu Deus, cobradores, guarda, Senhor, também a nossa segurança pública. Guarda, meu Deus, os policiais. Guarda, meu Deus, todos que trabalham na segurança da nossa cidade, do nosso estado. e do nosso país. Meu Deus, vai guardando agora, meu Pai, todos de um modo geral. Ó, meu Senhor da Glória, olha quanta gente agora orando por aqueles que estão trabalhando, por aqueles que estão saindo para o trabalho e por aqueles que estão chegando do trabalho, que saíram cedo, 5, 6 da manhã e agora estão chegando cansados. Ó Deus, Senhor da Glória, guarda debaixo do teu sangue, meu Deus. Vai guardando, meu Pai, em nome de Jesus Cristo, Salvador. Vai livrando, dai-nos o livramento. Livra-nos, ó Pai, de todo mal. Livra-nos, ó Deus, dos demônios, que 1.000 caiam a nosso lado e 10.000 à nossa direita, mas que nós não sejamos atingidos. Ó Senhor da Glória, ó grande Deus e Pai, em nome de Jesus Cristo, meu Deus, dai-nos o livramento, dai-nos, meu Deus, a proteção divina. Senhor dos Exércitos, eu quero pedir o Senhor em favor daqueles que estão doentes, que agora estão orando conosco, Senhor. Eu creio que o Teu poder, que o Teu Espírito Santo agora pode tocar nesse corpo enfermo e arrancar esta doença maligna, arrancar o tumor, arrancar o câncer no sangue, o câncer nos ossos, o câncer que estiver espalhado por toda a parte do corpo. Meu Deus, repreenda agora, queima, meu Senhor, agora, a leucemia, vai queimando, vai repreendendo, meu Deus, ai, repreendendo todo tipo de enfermidade neste corpo. Meu Deus, repreenda, em nome de Jesus Cristo, Salvador. Ó Deus, toca agora nessa pessoa que é diabética, essa pessoa, Senhor, que tem uma doença nos ossos. Ó Deus, vai queimando esse mal na coluna, nas juntas, a osteoporose, artrite, artrose, a bursite. Ó Deus, o reumatismo, meu Deus, essa pessoa que está ficando toda entrevada, Senhor, repreenda agora, em nome de Jesus Cristo, repreenda agora, Senhor, este mal, esta tontura, o labirintite. Ó Deus, vai repreendendo agora, meu Pai, vai queimando a gastrite, a úlcera, no estômago, meu Deus, essas pedras na vesícula, nos rins, no fígado, Senhor, vai agora curando, vai tirando essas pedras do canal da bexiga, da uretra. Ó, meu Deus, ó, meu Pai da Glória, vai repreendendo todo mal, todo espírito de enfermidade, essa doença no estômago, no esôfago, na garganta. Deus, vai queimando essa doença no pulmão, meu Pai, vai repreendendo todo tipo de enfermidade na cabeça, nos olhos, na boca, na garganta, no nariz. Ó Deus, essa rinite alérgica, meu Deus, a sinusite, arranca, meu Deus, essa dor de cabeça crônica, Senhor, esta enxaqueca crônica, o Senhor tem poder para curar, para repreender, para queimar, em nome de nosso Senhor Jesus Cristo. Ó Senhor da Glória, ó meu Deus e meu Pai, vai repreendendo agora também os ataques de morte. Ó Deus, alguém que já jurou de matar alguém da nossa família, dos nossos familiares, nossos parentes, dá o livramento, meu Deus, das emboscadas, das traições, Senhor, dos nossos inimigos e adversários. Meu Deus, dá o livramento. Livra, meu Pai. Livra o filho. Livra, meu Deus, o esposo, a esposa, o cunhado, o irmão, o pai, a mãe. Dá o livramento, meu Pai, de todo mal, de toda obra contrária. Jesus, ó Deus, dá o livramento, Senhor, de todas as emboscadas. Dá o livramento, Senhor, pelo sangue de Jesus Cristo. Demônio, o Senhor te repreenda. O Senhor nosso Deus te repreenda agora. Vai deixando esta casa, vai deixando este lar, esta família, em nome de Jesus Cristo, Salvador. Não adianta, espírito maligno, você que está revoltado contra esta família, contra este lar, este casamento. O Senhor te repreenda pelo sangue de Jesus Cristo. Ó Deus, repreenda através do nome e do poder de nosso Senhor Jesus Cristo, Pai. Ó meu Deus, abençoai o ministério da igreja, Deus é Santo. Abençoai os obreiros, as obreiras. Abençoai os membros. Abençoai os novos convertidos. Todos aqueles, meu Pai, que uniram com a igreja, Deus é Santo. Aqueles que reconciliaram, ó Deus, ah, meu Pai, guarda eles, em nome de Jesus Cristo Salvador. Meu Deus, eu quero também orar em favor dos irmãos de outras igrejas, outros ministérios que têm orado por nós, que têm jejuado por nós, meu Deus. Ó, meu Deus, vai recompensando os irmãos, abençoe os dizimistas, os ofertantes, abençoe todos que têm ajudado, meu Deus, nós abrir a igreja, Deus é Santo, aonde nós não temos ainda. Eu quero te agradecer pelas maravilhas, pelos milagres que o Senhor tem feito nessa igreja. Ó Deus, quantas são as bênçãos, quantos são os milagres que o Senhor tem operado nesse ministério. Ó grande Deus, ó Espírito Santo, muito obrigado que o Senhor tem feito nessa igreja. Ó Deus, quantas são as bênçãos, quantos são os milagres que o Senhor tem operado nesse ministério. Ó

e por tudo que vai fazer. Muito obrigado, meu Deus. Graças a Deus. Amém e amém, Jesus. Amém.

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5: Você que já recebeu um milagre na igreja, Deus é santo. Venha compartilhar o seu testemunho. Não guarde essa bênção apenas para você. Existem pessoas dentro da igreja que recebem uma bênção, alcançam um milagre, veem a mão de Deus agir, mas ficam em silêncio. E isso é sério. Quando alguém recebe algo de Deus e não testemunha, não está apenas deixando de contar uma vitória, está interrompendo um propósito espiritual. O testemunho não é opcional. Ele é parte do milagre. Existem pessoas dentro da igreja que recebem uma bênção, alcançam um milagre, veem a mão de Deus agir, mas ficam em silêncio. E isso é sério. Quando alguém recebe algo de Deus e não testemunha, não está apenas deixando de contar uma vitória. Está interrompendo um propósito espiritual. O testemunho não é opcional. Ele é parte do milagre. Agora entenda isso com clareza. O testemunho protege a bênção. O silêncio pode enfraquecer aquilo que você recebeu. Quantas pessoas estão esperando ouvir o que Deus fez na sua vida para não desistirem? Quantos estão precisando de uma prova viva de que o milagre é real? E você tem essa prova, mas está guardando. Deus não te abençoou para você esconder. Ele te levantou para você falar, testemunhar, declarar. Se você recebeu cura, testemunhe. Porta aberta, testemunhe. Libertação, testemunhe. Provisão, testemunhe. Ir na frente do púlpito. Testemunhar não é vergonha, é honra. Vergonha é Deus fazer e a pessoa fingir que não aconteceu. A partir de hoje, mude sua postura. Se Deus fez, conte. Se Deus operou, declare. Se Deus te abençoou, glorifique diante de todos, porque quem testemunha fortalece a própria fé, ativa novas bênçãos e se torna instrumento para milagres na vida de outros. Não retenha o que Deus fez. Transforme sua vitória em testemunho.

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0: Senhor te abrirá o seu bom tesouro, o céu, para dar chuva à tua terra no seu tempo e para abençoar toda a obra das tuas mãos. Deuteronômio 28:12.
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0: 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Provérbios 10:22.
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0: meus queridos irmãos e irmãs, paz do Senhor e Salvador Jesus Cristo de Nazaré, cooperador Christian Garcia, falando com todos vocês neste exato momento. E o motivo da minha fala, presta atenção para tudo que você está fazendo, é para falar de quarta-feira. Quarta-feira, nossa sede nacional aqui em Curitiba, a grande quarta-feira do milagre financeiro, onde eu creio que Deus, Ele tem bênção. Deus, Ele tem vitória na área financeira. Você, meu irmão, minha irmã, que se encontra endividado, você que se encontra com causas na justiça, problemas financeiros, problemas aonde você não vê solução, o nosso Deus tem a solução para a sua vida. E é nesta quarta-feira, desperta a fé, povo de Deus, desperta a fé, ouvinte de casa, do programa Vencendo pela Fé. Quarta-feira, Deus, eu tenho um grande milagre em sua vida. Deus tem grandes coisas para operar em sua vida. 19h, desperta a sua fé, em nome de Jesus. Levanta a sua cabeça e vem estar aqui conosco. Independente da sua classe social, independente da situação que você vem estar vivendo, independente da tua religião, do seu credo religioso, vem estar conosco nessa quarta-feira. Eu tenho certeza que grandes coisas Deus, Ele vai operar em nome de Jesus. 19h, o nosso pastor presidente da igreja Pentecostal Deus é Santo, nosso líder espiritual, pastor Darcy Messias, vai estar assumindo a tribuna santa, vai estar pregando a sacrossanta palavra de Deus, uma palavra revelada, uma palavra inspirada pelo Espírito Santo, uma palavra que vai trazer direção para a sua vida, uma palavra que vai trazer resposta para a sua vida em nome de Jesus. E às 15h, presbítero Jefferson pregando a palavra de Deus. Eu creio no sobrenatural. Você crê, irmão? Você crê, minha irmã? Vem estar conosco. Desperta a sua fé em nome de Jesus. Em nome do nosso Senhor e Salvador Jesus Cristo. Você que tem algo para resolver, presta atenção aqui agora, em nome de Jesus. Você que tem papéis para assinar, você que tem uma decisão para tomar com relação à área financeira, com relação a exatamente isso, a dinheiro, venha para cá, venha buscar uma direção, venha buscar uma resposta. Você que se encontra endividado, você que até mesmo emprestou para alguém e até agora não teve o retorno, não teve a pessoa vindo para te pagar, eu creio no milagre. Nesta quarta-feira, em nome de Jesus, alguma coisa Deus vai operar. Alguma coisa Deus vai agir através dos excelentes dons do Espírito Santo, através das orações, através dos clamores, através da mensagem. Vai ser um culto repleto de milagres. Vai ser um culto do agir de Deus na área financeira. Você que quer comprar, você que quer vender, você que quer adquirir um bem, um imóvel, um carro, enfim, uma casa, meu irmão, venha para cá em nome de Jesus. Vem buscar uma direção de Deus. Você que se encontra com a vida travada, a vida não anda, os projetos, os sonhos não caminham, não vão para frente, é nessa quarta-feira onde o nosso Deus, Ele vai agir. 19h. Endereço: Avenida Marechal Floriano Peixoto, número 6711, aqui na Grande Curitiba, na capital do Paraná, aqui na Vila Auer, aonde você tem um encontro marcado com Deus, aonde você vai ter a sua vida transformada, a sua vida financeira restaurada para a glória de Deus. Nós vamos estar aqui, o servo de Deus, pastor Messias, às 19h. Meu Deus do céu, vai ser tremendo o que Deus vai fazer, o que Deus, Ele vai agir. Desperta a sua fé, em nome de Jesus, grandes coisas Deus ele vai operar. Novamente, Avenida Marechal Floriano Peixoto, número 6711, aqui em Curitiba, Paraná. Deus abençoe a todos. Vamos ouvir aqui testemunhos que falam, sim, sobre vida financeira. Pessoas que foram abençoadas, pessoas que receberam dinheiro na conta, pessoas que estavam desempregados e Deus abriu as portas, pessoas que queriam adquirir um bem, Deus colocou as mãos, Deus deu vitória. Ouça, acompanha. A qualquer momento nós voltamos trazendo os importantes avisos da obra de Deus. Falou com vocês, Senhor Rui Cristo, cooperador Christian Garcia.
1: Se aproxima aqui, irmão, o nome da senhora.
2: Rita.
1: Qual foi a bênção, Rita?
2: Eu fui abençoada. O pastor Darcy me deu um voto do dízimo, né? E falou que Deus ia fazer uma surpresa para mim. Aí eu fiquei, passou 3 semanas e chegou uma carta do Banco do Brasil. Aí falando para mim ir lá. Eu falei, mas Jesus, eu não tenho nem conta no Banco do Brasil, eu não devo para o Banco do Brasil nem nada. Aí eu peguei, fui, cheguei lá e falei para a moça, ó, eu não tenho conta nesse banco aqui nem nada, mas chegou essa carta aqui. Aí ela olhou para mim, deu uma risadinha e falou, vamos ver se você está devendo aqui. Aí ela puxou lá e viu, tinha 12 mil reais. Eu não tenho palavra para agradecer.
1: Peraí, tinha 12 mil reais para a senhora?
2: É, sem conta.
1: A senhora não tinha conta no Banco do Brasil?
2: Não tinha nada.
1: Quem pode dar glória a Deus aí?
2: Não tinha nada.
1: Tá vendo só o que é o milagre de Deus? O pastor Messias colocou o voto do dízimo nas suas mãos.
2: Minha mãe falou que eu ia ter uma surpresa, mas...
1: Ele falou que a senhora ia ter uma surpresa.
2: É, e eu não sabia o que que era. Aí chegou essa cartinha lá em casa, lá...
1: Depois que o pastor Messias colocou o voto do dízimo na sua mão, e diz assim, ó, a senhora vai ter uma surpresa. Quanto tempo que demorou para essa surpresa acontecer?
2: Umas 2 semanas.
1: 2 semanas?
2: 2 semanas.
1: Então foi imediato?
2: Foi imediato.
1: A senhora recebeu uma carta do Banco do Brasil?
2: Do Banco do Brasil, não tem como.
1: Sendo que a senhora não tinha ligação nenhuma com o Banco do Brasil?
2: Não, eu nem mexo com isso, nada.
1: Não tinha nada de conta, nada.
2: Chegou a carta.
1: Chegando lá,
2: chegou
1: 12 mil reais para a senhora.
2: 12 mil reais.
1: A senhora pegou o dinheiro?
2: Peguei.
1: Glória a Deus.
2: Tirei o dízimo tudinho de tudo aqui. Dízimo, tudo.
1: Foi surpreendida?
2: Foi.
1: Foi grande a surpresa?
2: Foi. Não tem palavra para agradecer ao Senhor. Tem uma fé tremenda quando o pastor põe o voto do dízimo nas minhas mãos. Eu tenho uma fé muito grande.
1: Quando o pastor fala aqui, pode confiar, né?
2: Mas eu confio.
1: Pode crer.
2: Eu posso, eu creio.
1: Ele falou que Deus iria fazer um milagre e a senhora ia surpreender.
2: É, surpreendi, que eu nunca esperava.
1: E foi uma surpresa grande.
2: Foi uma surpresa.
1: Glória a Deus.
2: Aí, então, eu agradeço e as palmas louvo o Senhor.
3: Meu irmão, seu nome?
4: Jorge.
3: Qual foi a bênção que Deus te deu na igreja Deus é Santo?
4: Meus irmãos, aqui na igreja pentecostal Deus é Santo, eu alcancei uma grande bênção, que para mim era muito difícil. Eu consegui comprar um terreno. O Senhor foi me dando a bênção, eu tinha até mesmo uma causa na justiça, que estava muito difícil. E daí, nessa causa da justiça, eles me entregaram um terreno, que estava na causa, foi feito um acordo, e eles mandaram procurar um terreno, e eu procurei esse terreno, e conquistei esse terreno.
5: O senhor ganhou aqui na igreja Deus é Santo na campanha da quarta-feira.
4: Aqui na campanha da quarta-feira, quarta-feira do milagre, eu conquistei essa campanha desse terreno.
5: Amém. Qual é o valor desse terreno aí para esse povo que duvida do milagre financeiro?
4: O valor desse terreno hoje, meus irmãos, é de uns 140 a 180 mil reais.
5: E o irmão recebeu na igreja Deus é Santo?
4: Eu recebi aqui na igreja pentecostal Deus é Santo.
5: Qual o conselho que o senhor tem para o povo de Deus que está aí pensando que não pode receber também este milagre, mas venha também receber aqui na campanha da Igreja de Deus é Santo? Qual é o conselho que o senhor tem a dar para esse povo?
4: Olha, irmãos, venha fazer a campanha aqui nessa Igreja Pentecostal Deus é Santo, na quarta-feira do milagre. Tu vai ver o milagre na tua vida, tu vai sentir mesmo um gostinho de um milagre financeiro.
5: Esse milagre o senhor recebeu, o povo também vai receber aqui na Igreja
4: de
5: Deus é Santo?
4: Vai receber aqui na Igreja Pentecostal Deus é Santo.
5: Amém, então. Seu nome e seu endereço?
4: Meu nome é Jorge. E o meu endereço é aqui na rua Fátima Bike 595, no Capão Raso.
5: Amém. Então, mais um irmão recebendo a bênção de Deus aqui na Igreja Pentecostal do Zé Santo, na campanha da quarta-feira. Deus abençoe.
0: Meu irmão, seu nome?
6: Benedito Gonçalves.
0: Irmão Benedito, compra a sua bênção.
6: A bênção que minha filha tinha uma conta de R$6.000, e através de vindo aqui trazendo o nome dela, ela quitou por R$2.900 a conta.
0: Então a filha tinha uma dívida de quantos?
6: R$6.000.
0: R$6.000. E o irmão fazendo as campanhas que da quarta-feira, a filha conseguiu quitar a dívida.
6: R$2.900.
0: A dívida que era de R$6.000, ela pagou apenas R$2.900.
6: R$2.900. Então, foi R$2.900 que ela quitou. Por isso eu agradeço a Deus pelas bênçãos recebidas, sabe?
0: Então ela ganhou uma bênção de R$3.100.
6: R$3.100.
0: Através da campanha da quarta-feira.
6: A campanha da quarta-feira.
0: Deus proveu.
6: Deus proveu, é. Fazia campanha, Deus proverá, então Deus proveu.
0: Glória a Deus. Palmas para Jesus, tá vendo?
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3: O nome da irmã?
8: Ana Carla. Faz uma semana que o pastor tinha me apontado no banco e falado que eu iria receber uma bênção. Eu falei, meu Deus, eu já recebi tanta bênção, o que será que Deus tem preparado para mim, né? Um amigo meu chegou na frente da minha casa para mostrar o carro dele novo. E eu falei, nossa, se eu te falar que eu tenho um sonho de ter um Nivus, que é um carro de mais de 100 mil hoje, né? Ele falou, se eu te falar que na loja tem um carro, esse mesmo carro. Eu falei, deixa eu ver as fotos. Ele me mostrou um Nivus branco. Eu falei, bem assim, esse carro é meu. Ele falou, então amanhã a gente vai lá na loja olhar, pra ver se você gosta, né, pessoalmente. Cheguei na loja, bati o olho, olhei por dentro e falei, esse carro é meu, eu profetizo hoje. Precisava dar o sinal no dia, dei o sinal, no outro dia eu precisava ir no banco para fazer o TED para a loja. Ali o inimigo já me colocou contra a parede, falando que o carro não seria meu, que já tinha outro vendedor que ia levar o carro. E eu falei, não, se Deus falou que era meu carro, é meu, eu vou levar esse carro para minha casa. Aí eu consegui fazer o TED lá tudo certinho, em menos de 48 horas o carro estava comigo, mais um carro. Eu tenho esse, tenho um Ford Ka e uma moto do ano.
3: Foi falado aqui que Deus já te deu uma bênção. A revelação de Deus apontou que a irmã ia receber uma bênção. Olha só, quando vocês forem apontados aqui, ou revelados, vocês não ficam perguntando, mas de quê? Como? Da onde? Perguntando para você? Pergunta para Deus. Pergunta para Deus. Deus não é Deus de dúvida. Quando ele fala que vai dar, ele dá mesmo. Não importa para quem. Ele falou, vai dar, ele vai dar. Tá lá o carro.
8: Tá ali, tá no estacionamento ali. E eu falei, meu Deus, eu já ganhei tantas bênçãos. O que, que você tem preparado para mim? Ele me deu o carro dos meus sonhos. Branco, lindo, maravilhoso. Mais de 100 mil reais.
3: Mais de 100 mil reais?
8: Mais de 100 mil reais.
3: Onde é que você vai botar dinheiro? É Deus abençoando, né? Agora, deixa eu perguntar. A irmã mora onde?
8: No bairro Uberaba.
3: Tem sido abençoado aqui?
8: Muito, por isso que até eu perguntei, Deus, mais uma bênção, o que, que você tem preparado para mim? E era o carro dos meus sonhos.
3: Manda um conselho aí para alguém que está te ouvindo agora pela rádio.
8: Na verdade, tem que crer, orar, vir nas campanhas, cumprir todos os votos. Sou dizimista na igreja, fiel, e acompanho a obra, mas sempre com fé e orando bastante. Amém.
3: Agora vocês podem bater aquela salva de palmas para Jesus. Ele é maravilhoso.
0: Primeiramente, o nome do irmão?
9: É Rosival.
0: Qual foi a bênção, Rosival?
9: É, presbítero Jefferson, é segunda-feira agora. Eu tenho visto sempre as pessoas contar milagre aqui na Igreja de Deus é Santo. Pessoas que recebeu, foi pagar uma dívida, já estava paga. É, apareceu o dinheiro na conta. E eu sempre orando para Deus, Deus fazer um milagre na minha vida, assim, dessa forma. E segunda-feira agora, eu estava com a minha esposa ali em casa. Irmãos, pela glória do Senhor Jesus, eu fui puxar meu extrato bancário. E segunda-feira agora eu vi que apareceu R$22.000 na minha conta, para a glória do Senhor Jesus.
0: Apareceu 22 mil?
9: R$22.000.
0: Mas da onde que apareceu esse dinheiro?
9: Um dinheiro que eu não esperava, que eu não contava, que tinha na minha conta. Quando eu entrei no aplicativo da minha conta, estava lá 22 mil reais a mais na minha conta. Segunda-feira agora.
1: Vocês ouviram, irmãos? Irmãos de casa, olha o testemunho aqui do nosso irmão Rosival. É a campanha da quarta-feira, a campanha do milagre financeiro. Quem ouviu, igreja, o testemunho, diga glória a Deus. Diga glória a Deus, igreja. O irmão está na campanha da quarta-feira, campanha do milagre financeiro.
9: Glória a Deus. Sempre nós participamos da campanha aqui da quarta-feira. E olha, foi um milagrão muito grande, muito grande. Eu fiquei assim, maravilhado. Eu e minha esposa, ela não acreditou. A gente entrou de novo na hora, no aplicativo da conta. Falei, será que é isso mesmo? Não acredito, será que é isso mesmo? A gente viu, verificou 22 mil reais a mais na nossa conta, para a glória do Senhor. Isso aconteceu nessa segunda-feira agora, na parte da tarde. Eu fui entrar no aplicativo e estava lá, em nome de Jesus.
1: Então, apareceu 22 mil.
9: 22 mil reais.
1: Quem ouviu, diga glória a Deus. Irmãos, aqui na igreja pentecostal, Deus é Santo, acontece milagres como esse que você está ouvindo aqui. Que o irmão contando que apareceu 22 mil reais na conta dele. Nesta segunda-feira à tarde, ele entrou no aplicativo, puxou o extrato e estava lá 22 mil reais. Deus faz isso e muito mais nessa igreja. Irmão Rosival, essa igreja tem uma unção de prosperidade. Essa igreja tem uma unção de milagre. Irmão, é prova disso.
9: Essa igreja é uma igreja muito abençoada. Deus tem me abençoado muito aqui nesta igreja. E uma bênção assim, financeira, dessa proporção assim, de aparecer dinheiro na minha conta, nunca tinha acontecido, irmãos. E olha, eu vejo tantas pessoas contar essas bênçãos que Deus deu na vida dos irmãos que participam aqui das campanhas das quarta-feira. E eu fiquei muito maravilhado com essa dádiva, com essa bênção que o Senhor fez na minha vida. Glória a Deus. Então assim, a gente não esperava isso. Não esperava, mas Deus é maravilhoso. Deus não tenho palavras para falar o que Deus faz na nossa vida aqui nessa igreja.
1: E o irmão sempre ouvia as pessoas contar milagres assim, né? Quem já ouviu aqui pessoas contando milagres de aparecer dinheiro na conta? Quem já ouviu, levanta a mão, diga glória a Deus. Ele também já ouviu e ele falou com Deus, né? Que ele queria receber esse milagre também. E ele recebeu 22 mil. Glória a Deus. Amém. Está aí. Contou a bênção dos 22 mil que apareceu na conta dele. Você que está vendo esse testemunho, vem para a igreja. Deus é Santo. A sua vida aqui será mudada e transformada em nome de Jesus. Deus abençoe o irmão Rosival pelo testemunho. Palma para Jesus Cristo, igreja.

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1: Vamos abrir a Bíblia em 1 Samuel, no capítulo 15, verso 22. Aleluia, aleluia, aleluia. Diz assim: porém Samuel disse: tem porventura o Senhor tanto prazer em holocausto, sacrifício, como em que obedeça a palavra do Senhor? Todo mundo, eis que obedecer e atender é melhor do que gordura, porque a rebelião é como um pecado de feitiçaria, e o porfiar, iniquidade, idolatria. Porquanto tu rejeitaste a palavra do Senhor, mais uma vez, versículo 22 em diante, lê para mim bem alto, vamos lá, 1, 2, 3 e já. Para que não sejas rei. Glória a Deus. Levanta o braço direito e diga mais alto que eu. Diga: meu Deus, fala com a minha alma. A minha alma está com sede, com fome da tua palavra. Amém. Sentai vós. Quem tem voz abençoada, quem tem voz ungida, glória a Deus, glória a Jesus, meus irmãos, graças a Deus, aleluia junto. Estava pensando aqui no altar, e me veio essa palavra, eu vou voltar, eu estava pensando, estava orando, e veio o pensamento, veio a palavra assim, entrou em mim: todos que não obedecem vão sacrificar, vão passar pelo sacrifício. Todos que não obedecem, lá na frente eles vão sacrificar a si mesmo. Eles vão pagar dobrado. Eles vão pagar talvez com a morte, pagar com a doença, pagar com prejuízo, pagar com o castigo de Deus. Como Saul, que pagou caro, porque não obedeceu. Ele sabia que não podia fazer, ele fez. Deus mandou ele fazer uma coisa, ele fez outra. É o que acontece hoje. Deus manda nós fazer uma coisa, e nós queremos fazer outra. Enquanto querer fazer é uma coisa. Agora, quando a gente faz, aí vem a consequência. Eu já vi gente perder filho. Deus tocou no filho, foi avisado. Se você não obedecer, Deus vai tocar no teu filho. Ele não obedeceu e Deus tocou mesmo. Deus vai tocar naquilo que você mais ama, meu irmão. Se você não obedecer, Deus vai tocar no seu filho, na sua filha. Mas não deu outro. Não deu outro. Deus tocou mesmo. Porque Deus não faz coisa errada. Ah, que Deus ruim, que Deus vingativo, que Deus maldoso. Não, ele é um Deus justo. Se precisar, ele é um Deus irado. E se precisar, ele é um Deus que mata. Que é isso, pastor? Sim, Deus, ele mata, ele ressuscita. Deus tira a vida. Ele é a única pessoa que pode tocar no corpo e na alma. Deus aqui fala com Samuel. Samuel fala para Saul. que vai lá e faz assim, sacrifica, mata as ovelhas, mata todo mundo, mata menino, mata mulher, mata todo mundo, meu Deus do céu, vai lá e destrói todo mundo, mata mulher grávida, mata menino, mata velho, mata velha, mata todo mundo, Deus mandou matar. E ele foi lá e disse, não, esse aqui eu mato, esse aqui não mato não. O melhor ele tirou para ele, os melhores amigos, os conhecidos, aquilo que Deus rejeitava, ele não rejeitou, aquilo que Deus rejeitava, ele quis para ele. Meu irmão, se Deus rejeitou aquilo, você não serve para Deus, não serve para nós, meu irmão. Você não serve para nós, também não serve para Deus. Deus não quer, não quer. Dá um glória a Deus com vida. O que, que ele fez então? Ele foi lá escolher, mata esse aqui, mata aquele, esse aqui não. Vem para cá, você fica para cá. Você vem para cá, você vem para cá. Essas ovelhas aqui boas, traga para cá. As vacas boas, traga para cá. As gordas, as ovelhas, cabrito bom. Essas coisas aqui não é para destruir, não. Mas Deus não mandou, não. Deus mandou, mas eu não vou destruir, não. De jeito nenhum. Alguém foi lá, falou, Samuel, ou melhor, Saul, se você não me matar, eu te dou tanto. Se você não me matar, se você não destruir isso aqui, te dou ovelhas. Se você não fizer, te dou seu dinheiro. Não faz isso não que eu te dou dinheiro. Não faz isso não que eu vou te dar recompensa. Não faz isso não que eu te dou propina. E ele ficou com as propinas, com a recompensa das coisas erradas, com a recompensa do pecado, e não quis obedecer à voz do Senhor. Oh, meus irmãos, aquilo fez ele pagar com a própria vida dele. A Bíblia diz que ele matou ele mesmo. Ele mandou alguém enfiar uma espada nele. Ele mandou, enfiar a espada em mim. Quem já leu isso na Bíblia? Enfia a espada em mim, me mata. Me mata, porque é melhor eu morrer matado pelo povo meu do que matado pelos inimigos. Me mata. Não, vai, enfia aqui, vai, vai. O cara enfiou a espada nele por ordem dele. Por quê? Porque a angústia era muito grande, meus irmãos. A decepção era muito grande. Quando o homem tem Deus na vida, quando a mulher tem Deus na vida, quando a pessoa conhece a palavra de Deus, não obedece, entra no coração dele uma angústia, entra no coração dele uma tristeza, entra no coração dele um arrependimento, e muitas das vezes quer voltar para Deus, diz, não quero você mais, você está rejeitado, você rejeitou a minha palavra, eu também te rejeito, você não me quis, eu também não te quero mais. Ô irmão, vamos obedecer, vamos obedecer, ô glória, glória, vamos obedecer, irmão. Às vezes Deus está nos rejeitando, nós não estamos vendo, porque nós estamos desobedecendo a palavra, rebelde. Pastor fala, faz assim? Não. Pastor, anjo da igreja, faz assim? Não. Faz assim? Não. Eu faço é assim. E Deus vai, ó, saindo da vida dele e dela. O Espírito Santo vai saindo e aí entra a amargura, entra a angústia. Foi o que aconteceu com Saul. O Espírito de Deus saiu da vida dele, o Espírito Santo de alegria, e entrou nele um espírito de amargura, de desespero, de aflição, ele estava aflito, angustiado. A Bíblia diz que os demônios, que os espíritos maus manifestou nele. Aí chegava Davi e tocava a harpa. Davi tocava a harpa. À medida que Davi tocava a harpa, na hora que Davi, igual o povo aqui, ó, você ora, o demônio sai, daqui a pouco volta de novo. Na hora que Davi tocava a harpa, os bichos se afastavam. Havia nele um refrigério, uma calma. Quando Davi saía, os bichos voltavam novamente. Os espíritos de tormento pegavam ele novamente. Por quê? Porque Deus não estava mais com ele. Deus tinha saído da vida dele. O Espírito Santo tinha saído da vida dele. E agora entrou um espírito mau. Um espírito mau Da parte de Deus entrou na vida dele e aí ele não tinha mais paz. Só Davi que tocava e aquele espírito mal se afastava. Por quê? Porque Deus estava na vida de Davi. Deus era com Davi. Até para tocar, Davi repreendia. Até para tocar, Davi fazia os demônios sair. Glória a Jesus. Glória a Jesus. Tem gente calada, não tem mais graça para dar glória a Deus. Não sente o efeito da palavra na vida dele mais. Aí quando Davi, ou quando Saul, ouviu a voz de Deus. Samuel quer dizer. Ouviu a voz de Deus naquela noite e não dormiu. Ai, meu Deus. Meu Deus do céu. Quer ver? Pega a sua Bíblia para vocês verem aí. Oh, glória a Jesus. Versículo 10. Então veio a palavra do Senhor a Samuel, dizendo: arrependo-me de haver posto a Saul como rei, porquanto deixou o quê? Deixou de me seguir. Eita, meus irmãos, deixou de me seguir. Olha só, porquanto deixou de me seguir. Ah, palavra dura. A palavra triste, porquanto deixou de me seguir, misericórdia, e não executou as minhas palavras, não fez o que eu mandei, não está fazendo o que eu mandei, glória a Deus. Então Samuel se contristou toda noite e clamou ao Senhor. Aquela noite Samuel não dormiu. Então, a noite de Samuel passou a noite em oração. Samuel passou a noite orando. A angústia também pegou Samuel. Samuel ficou triste. Por que triste? Porque um homem de Deus, a mulher de Deus, que conhece a palavra de Deus e não obedece, ou quando tem alguma coisa errada, ou quando tem alguma coisa que não está dando certo, uma coisa que Deus não está aprovando, uma coisa que Deus não está agradando, se ele tem o Espírito Santo, ele entristece. Se ele não tem, não está nem aí. Ele continua pecando, roubando, adulterando, fornicando, prostituindo, mentindo, porque o diabo está na vida dele. O diabo está na vida dela. Ele está sendo dominado pelo diabo. O Espírito Santo entrou, aliás, saiu e entrou o espírito mal. Então, naquela noite, a Bíblia diz que Samuel passou a noite triste. Meu Deus, misericórdia, Senhor. Que destruição, que desgraça que isso me fez. Meu Deus do céu, misericórdia. Quer ver? Vamos ler de novo. Vamos ler o versículo. Versículo de número 12. E madrugou Samuel para encontrar com Saul pela manhã. E anunciou-se a Samuel, dizendo: já chegou Saul ao Carmelo. Carmelo, eis, como é que fala aí? Eis que levantou para cima a coluna, então fez volta e passou e desceu a Gibal. Veio, pois, Samuel a Saul, e Saul lhe disse: bendito seja tu do Senhor, executei a palavra do Senhor, mentiroso, falso, fingido, rebelde, enganador, queria comprar o homem de Deus, com elogio, queria agradar o homem de Deus. Ó, o homem de Deus, bendito. Olha só o que diz aqui, ó, versículo 13, veio, pois, Samuel a Saul, e Saul lhe disse: bendito, olha aí, seja tu do Senhor, executei a palavra do Senhor, cabra mentiroso, endemoniado, perturbado. Então disse Samuel: que balido, pois, de ovelha é este nos meus ouvidos, e o mugido das vacas que ouço? O homem de Deus, ele escuta as coisas. O homem de Deus, ele ouve a palavra de Deus. O homem de Deus, ele tem noção das coisas. O homem de Deus tem visão das coisas. O homem de Deus, ele escuta o que ninguém escuta. Ele vê o que ninguém vê. Deus mostra para ele lá longe. Lá longe, lá longe. Ele escuta. Ele vê pelo Espírito Santo. Ele chega e fala: irmão, está acontecendo isso com você. Não, irmão, você está morrendo na fé, meu irmão. Minha irmã, você está morrendo na fé. Você está morrendo na desobediência, na rebeldia. Você não está vendo que o diabo está te enganando. Não, negativo. Irmão, olha como é que a tua vida, irmão. Cada dia uma desgraça nova. Cada dia uma miséria nova, um desastre novo. Você não está vendo que o diabo está te enganando. Não, negativo. E se você continuar falando, sabe o que eles fazem? Ó, vai embora. Vai embora perturbado. Vai embora caído, vai embora endemoniado, vai embora na rebeldia, vai embora o espírito mal, vai embora com ele. Meu filho, não vai embora, meu filho, fica quieto aí, obedece. Não, quero minha fazenda, quero meu dinheiro, quero minha riqueza. Meu filho, não vai para aqui. Não, eu quero. Não, ele está cego. Quando ele está saindo, ele está cego, está adormecido pela desobediência, está adormecido pela vontade própria, pela rebeldia. Ah, irmão, isso é perigoso. Meu filho, não vai embora, fica aí, não quero nem saber, me dá o que é meu, velho, que era meu, eu quero meu, ninguém me segura, e vai embora. Lá na frente ele vai ver a desgraça que ele fez, a miséria que ele fez. Só quando a ficha cai, caindo em si, ele viu a desgraça que ele fez. Mas já era tarde. Depois que ele perdeu tudo. Depois que ele vai ver a desgraça que ele fez, a miséria que ele fez. Só quando a ficha cai. Caindo em si, ele viu a

errado, culpando um, culpando o outro, culpando o outro, culpando o outro, culpando não sei quem, meu irmão, ô minha irmã, hoje à noite nós ouvir essa palavra e fazer um conserto da nossa vida. Ô glória a Deus, ô glória, glória, glória, ô glória, glória, glória. Fala, Deus, para nós consertar a nossa vida. Fala, Deus, para me consertar a minha vida contigo, Deus. Vamos continuar ali na Bíblia. Oh, glória a Deus, aleluia. Fogo está descendo aí, já não está sentindo, irmão. A unção está descendo no coração seu, mas você não está deixando. O temor de Deus está vindo, mas você não está deixando. Glória a Deus, aleluia. Glória a Deus, aleluia. Glória a Deus e aleluia.

graças a Deus, glória a Deus, aleluia. E disse Saul: de Amaleque as trouxeram, porque o povo perdoou. Olha só, o povo, porque o povo perdoou. O melhor das ovelhas não sabe nem mentir. O cara, quando está endemoniado, perturbado, ele não sabe nem mentir. Ele quer mentir, mas não sabe mentir, porque o povo perdoou ao melhor das ovelhas e das vacas, para oferecer ao Senhor teu Deus. O resto, porém, temos destruído totalmente. Aquilo que Deus mandou destruir, não, é para Deus. O povo diz que é para Deus. O povo diz que isso aqui é para Deus. O que eu peguei o pior e destruí mais o melhor. Isso aqui, o povo não deixou, não, Samuel. O povo não deixou.

muito, irmão. Nós temos que dar crédito à palavra de Deus. Não tem que dar ouvidos endemoniados, não. Não tem que dar ouvidos caídos, não. Não tem que dar ouvidos rebeldes, não. Não tem que dar ouvido o coração rebelde, não. Tem que ouvir a voz de Deus falar contigo, irmão. Ô, glória! Ô, glória a Deus, aleluia! Ó, versículo de número 16. Então disse Samuel a Saul: espera. Espera aí, camarada. Espera e te declararei o que o Senhor me disse esta noite. Olha só. Ele disse: fala. E disse Samuel: porventura sendo tu pequeno aos teus olhos, não foste por cabeça das tribos de Israel? E o Senhor te ungiu rei sobre Israel, enviou-te o Senhor a este caminho e disse: vai, destrói totalmente estes pecadores, os amalequitas, e peleja contra eles até que os aniquiles. Por quê, pois, não deste ouvido à voz do Senhor? Hein, rapaz? Por que, pois, não deste ouvido à voz do Senhor? Antes voaste ao despojo e fizeste que era mal aos olhos do Senhor. Quer dizer, as coisas materiais valem mais do que a palavra de Deus. A pessoa, quando está caído, a pessoa, quando está rebelde, quando entrou nele o espírito de rebeldia, de rebelião, as coisas deste mundo ocupam o lugar de Deus. As coisas desta vida ocupam o lugar de Deus. As coisas dessa vida entram no coração dele, no coração dela. Se sobrar tempo, é para Deus. Se sobrar tempo, é para oração. Se sobrar tempo, é para a igreja. O negócio é eu ter as coisas. E não tem, pior que não tem.

0: vem, vai embora. Às vezes entra e sai. Às vezes a pessoa pega hoje e perde amanhã. Vai embora. Perde hoje. Amanhã corre atrás, trabalha dobrado. Pega para não sumir. Por quê? Porque Deus não está abençoando. Deus não está no negócio. Quando Deus está no negócio, você pega um pouquinho, e o pouquinho na mão de Deus vira muito. Oh, glória, o pouquinho na mão de Deus vira muito, vira muito, vira muito, vira muito. Oh, irmãos, nessa noite, eu vejo que às vezes tem irmão na nossa igreja que não vê mais na doutrina, estão morrendo. Não vai permanecer conosco, não, vocês vão ver. Tem irmãos aqui que deixaram de vir, eles não vão permanecer conosco. Por quê? Porque Deus está rejeitando eles. Você está pensando que é eles que não querem vir? Não é. É o próprio Espírito de Deus que está, ó, está saindo a vida deles. Ou talvez nunca entrou, entendeu? Eles estão, ó, saindo, estão indo embora. Por quê? Porque não tem prazer na lei do Senhor. Não tem prazer na obediência, não tem prazer na oração. Aí eles vão se envolvendo com as coisas desta vida, as coisas materiais, as coisas do mundo. Daqui a pouco, lá na frente, o capeta pega ele, entra no casamento dele, entra na saúde, e ele não está vendo que é o diabo. Entra no filho, e aí daqui a pouco aquela vida vira um inferno, aquela casa vira um inferno. Cadê o fulano casado? O casamento acabou. Pastor, você está espraguejando? Não, o pastor está avisando nessa noite. Pastor está avisando, irmão. Dá ouvido à voz do homem de Deus, do anjo da igreja, que Deus está na vida dele, enquanto Deus estiver na minha vida. Dá ouvido, oh glória. Enquanto Deus me usar, dá ouvido, irmão.
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1: Glória a Jesus, o nome do irmão e a bênção.
2: Irmão Vilmar, eu quero contar 2 bênçãos que eu recebi agora, né? Foi semana passada. Eu tinha um terreno onde eu estou morando, que é uma propriedade muito... vale bastante, né? Onde eu estou morando. E daí eu tenho uns aluguel também. E eu estava devendo 17 mil do meu terreno pela mobiliária Alô Imóveis. Aí eu fui lá para mim conversar com a mobiliária falou: ó, Vilmar, não tem acerto com você, você paga os 17 mil ou vai para a justiça. Aí eu peguei a pasta, né, que eu pago os boletos, né, que eu estava pagando o terreno, uma pasta grande assim, aí eu coloquei em cima do rádio, né, ficava 24 horas em cima do rádio, semana atrás, eu coloquei em cima do rádio. Aí, essa semana eu fui lá na mobiliária de volta, aí a mobiliária falou: ó, Vilmar, eu conversei com os responsáveis aí, e nós vamos parcelar para você o terreno, nós vamos fazer para você 28 parcelas de R$716. Eu fiquei muito, muito maravilhoso, graças a Deus.
1: Tinha que pagar à vista a princípio, era 17 mil. E tinha que pagar. Ou pagava ou ia para a justiça. O irmão não tinha condições de pagar os 17. Depois disso, ele pegou a pasta com os documentos, colocou em cima do rádio. E ali, oração direto, pastor Messias orando, ele usou a fé dele. E depois que ele faz isso, ele recebe uma proposta da imobiliária e eles decidiram parcelar a dívida.
2: Aí eles parcelaram para mim 28 parcelas de R$716. Aí eu tenho outra bênção também para contar, a do meu filho também. Aí o meu filho fazia 3 meses que ele estava usando a tornozeleira. Aí ele veio, foi segunda-feira, na segunda-feira ele veio aqui. Eu senti por Deus trazer ele aqui na segunda-feira. Aí eu falei para ele: vamos lá na igreja que Deus tem uma bênção para você lá. Aí eu peguei e trouxe ele aqui na segunda-feira. Aí o juiz não queria tirar a tornozeleira do pé dele. Aí ele veio na segunda-feira, na terça-feira, ligaram para ele comparecer lá para ele tirar a tornozeleira já. E ele está aqui já, graças a Deus. Está muito contente.
1: Está livre.
2: Está livre, nossa, ele ficou muito contente. Eu tenho recebido muitas bênçãos aqui nessa obra aqui. Eu tenho recebido várias bênçãos que Deus tem me alcançado aqui nessa igreja. É um mistério muito grande aqui nessa obra aqui.
1: Olha, Deus, aqui tem uma unção de milagres.
2: Aqui tem uma unção de milagre. Deus usa muito o servo de Deus. Deus usa muito os pastores, os presbíteros dessa obra. E eu tenho um zelo muito grande por essa obra aqui. Por mais que eu não estou fazendo a obra, mas eu tenho um zelo muito grande por essa obra aqui. Essa
1: Deus tem te abençoado neste lugar. Amém? Deus abençoe o Movimar mais ainda. Pode bater palma e dar glória para Jesus, igreja.
3: Eu fiz um voto para minha irmã lá nos Estados Unidos, que tirou a aposentadoria dela e ela estava para ser despejada da casa. Eu vim, peguei o voto, sabe, e orei, né? Segundo, ela pegou e disse assim que devolveram a aposentadoria dela.
4: Tinha cortado.
3: Tinha cortado. Fazia tempo e ela estava trabalhando de diarista para poder sobreviver.
4: A sua irmã?
3: É, minha irmã. Porque ela fez até um empréstimo para poder pagar o aluguel. Porque o aluguel é caro lá, né? Daí ela disse que tinha que fazer um empréstimo porque não tinha outro jeito dela viver, senão eu ia despejar ela. Daí eu peguei, fiz o voto e ela já se viu.
4: Não fez um voto aqui na igreja?
3: Fiz um voto. Daí eu trouxe o voto também.
4: O milagre foi grande?
3: Foi. Foi.
4: A resposta foi imediata.
3: Imediata.
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5: Glória a Deus, graças a Deus, bendito é o Rei da Glória. Pois é, irmãos de Curitiba, do Paraná, do Brasil, irmãos também que nos acompanham, em outros países da terra. Está conosco aqui um casal. Esse casal, ela, os dois vieram lá do Rio Grande do Sul. Qual a cidade lá?
6: Severiano da Almeida.
5: Como é o nome do senhor?
6: É, Valdir.
5: E a senhora?
7: Irmã Salete.
5: Salete. Agora vocês vêm lá de Severiano de Almeida, lá do Rio Grande do Sul.
8: 4 mil habitantes,
5: mas vale a pena você sair de lá para vir aqui?
6: Ó, irmão, vale muito a pena, porque desde a primeira vez que nós viemos aqui, que o irmão falou que nós, muitas bênçãos nos ia levar, até hoje nós temos muita bênção, casa nova, carro novo, e bênção, dinheiro na conta, assim, de saúde, é muito bênção que estamos levando.
5: Vale a pena, minha irmã?
7: Vale.
5: Por que que vale?
7: Porque esse Deus que opera aqui, ele está operando maravilhosamente. Nós temos alcançado muita bênção, muita vitória através desse ministério, né? Pedidos de oração e nós também esforçando vir até aqui, né? Com a nossa visita, Deus tem operado maravilha, irmão. Muita maravilha.
5: Agora o senhor contou aqui para nós que o senhor fez um voto de R$11. Esse voto de R$11, Deus usou a boca do pastor Messias e disse que seria quantas vezes mais?
6: 100 vezes mais. E o irmão mesmo falou aquele dia que o próprio funcionário do banco não ia saber explicar de onde vem o dinheiro. E aconteceu mesmo, que quando vi o 1111, eu voltei lá no Banrisul, daí aquele do banco disse, eu não sei te explicar de onde esse dinheiro aí. De onde que veio? Eu disse, mas é de Deus. Eu disse para ele, é meu, então é teu. Daí eu apliquei esse dinheiro, mas foi uma benção de Deus mesmo. O que o irmão falou se confirmou.
5: Gente, eu disse, pega esse voto aqui, irmão, de R$11, traga uma oferta de R$11, que vai aparecer na sua conta uma bênção no valor de 100 vezes a mais. Olha só, 11, ele foi no banco, apareceu 1111. Como é que é?
7: É 1111.
5: Meu Deus, como é que é, irmã?
7: 1111. E ainda o irmão falou assim, no momento que esse voto foi eu quem peguei. O irmão falou assim, ó, aqui o senhor revela o voto de 22. Daí todo mundo pegou. E eu fiquei no banco com desejo de fazer esse voto. Mas eu não tinha essa quantia. Daí o irmão olhou, parece assim, fixo para mim. E o irmão falou assim, tem três pessoas aqui que o senhor manda fazer de 11. E o senhor, quem revela, o oculto e o escondido, diz que se não é Deus quem está revelando e que vai aparecer na conta 100 vezes mais, banco ainda, o irmão confirmou o banco. Eu não tinha conta e não tenho no Banrisul, só ele. Banrisul, Bradesco e Caixa. E realmente, através do voto que eu peguei no momento, né, com fé, ele honrou com 1111, que foi na conta do meu esposo, que recebemos a surpresa para a honra e glória do Senhor Jesus.
5: Vocês nunca devam duvidar quando o pastor Messias ou quando um obreiro, um pastor aqui na nossa igreja, Deus é Santo, fala, olha, vai acontecer isso, isso e isso na sua vida, faz o voto assim, seja um voto de jejuar, de orar, seja um voto de levantar de madrugada, seja um voto de ofertar, dizimar. Vocês não duvidam, porque se você duvidar, você vai perder as bênçãos de Deus, porque os irmãos que não duvidaram, pegaram o voto, fez o voto, e o voto era de 11 reais, e agora 1111. Quanto? Gente, 1111. Então, os irmãos, as irmãs que estão nos acompanhando, é a quarta-feira, é a campanha da prosperidade, é a campanha da bênção financeira, é a campanha do milagre, das coisas impossíveis que Deus está fazendo acontecer aqui na igreja. Deus é Santo, por estar conquistando grandes conquistas, grandes vitórias. O nome do irmão é?
6: Valdir.
5: Mora?
6: Severiano de Almeida, Rio Grande do Sul.
5: A senhora?
7: Salete, Severiano de Almeida, Rio Grande do Sul.
5: Vale a pena?
7: Vale.
5: Está aí, meus irmãos, está aí, minhas irmãs. É Deus que está nessa obra. Essa obra é de Deus. Essa obra foi Deus que levantou para despertar a fé.
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9: Luiz, Deus revelou ao senhor que era para me dar uma oferta de 50 reais. Eu não tinha os 50 reais. O Espírito Santo me tocou. Eu falei, não, vou ir lá agora no banco buscar. Eu tinha esse dinheiro no banco, fui no banco, saquei o dinheiro e levei lá e entreguei para o senhor. O senhor orou. No outro dia, nós fomos chamados na escola que a minha filha estuda. Nós ganhamos uma bolsa de estudo até o nono ano que ela vai estudar, uma escola particular, de qualidade boa, de ensino bom que existe na nossa região, existe no Brasil inteiro essa escola. Nós ganhamos uma bolsa até o nono ano dela de graça, sem pagar um centavo daqui para frente o que ela for, o estudo dela. E mais 25 mil reais, 28 mil reais hoje. Seria mais correção até o nono ano, né? Que ela está no terceiro, entrou pro terceiro ano agora.
5: Esse foi o primeiro milagre já no outro dia.
9: É, no outro dia.
5: O segundo milagre agora.
9: Nós devíamos 95 mil para o banco. Nós constituímos um advogado para nos defender e essa dívida foi se arrastando e daí eu senti de Deus, orando na madrugada, senti de Deus de falar com o advogado, ver o que estava acontecendo, porque que, né, no, o banco não se manifestava mais e o que estava acontecendo. O advogado falou assim, ó, o banco, e está lá o processo para quem quiser consultar, ver, o banco arquivou o processo, devolveu as penhoras que tinha penhorado em nós e pagou os honorários do nosso advogado.
5: Você devia 95 mil para o banco. O banco perdoou a dívida e ainda pagou os seus advogados.
9: Ainda pagou os honorários do nosso advogado. Ele deu, eu fui, perguntei para ele, né, daí como é que fica. Ele falou, não, está tudo certo, porque eles pegaram e deram o dinheiro, que os honorários meus, a gente fez um acerto com eles e eles pagaram, mas o banco pagou até os honorários. Da fé que eu tenho em Deus, através... Creio na oferta, eu creio em dízimo, creio em tudo isso que está na Bíblia. É, acredito, o senhor falou que podia ser amanhã entregar para o pastor. Eu senti de Deus que tinha que ser naquele dia, não podia ser amanhã. E Deus me tocou, fui ao banco, saquei o dinheiro, entreguei na sua mão, o senhor lembra disso. E o senhor nos honrou, o senhor nos deu a vitória no dia seguinte e nos tem abençoado todos os dias, tem multiplicado, tem conseguido. Então hoje eu vim aqui, na verdade, não vim pedir nada para Deus, vim só para agradecer. Porque eu...
5: Veja só, ele lançou num desafio, e o desafio era trazer na frente do altar R$50. E ele foi, provou a fé, não tinha, foi no banco, buscou, trouxe, e Deus provou para ele quanto vale a pena ofertar, dizimar e lançar num desafio. Seu nome é?
9: Luiz.
5: Tá feliz demais, né?
9: Muito, muito feliz. Feliz é pouco.
5: E o conselho que o senhor dá agora para aquelas pessoas que não dão dízimos, que não concorda com dízimos, não concorda com ofertas, aquelas pessoas que quando a gente pede, eles levantam e vão embora, aquelas pessoas que saem murmurando, qual o conselho que o senhor tem para esse povo agora que estão nos ouvindo, aí milhares de pessoas agora nos ouvindo, qual o seu conselho?
9: Parem de ser escravo do diabo. Obedeçam a palavra de Deus que fala, trazei todos os dízimos. Eu acho assim que dá oferta, dá os dízimos, eu acho que isso aí é ser obediente. E ser obediente, a palavra fala que a obediência gera a bênção. Se você obedecer, você vai ser abençoado. Então dê com amor. Eu fui lá, dei os 50, mas Deus me honrou, Deus multiplicou, Deus triplicou. E o que Deus fez na nossa vida foi só através da obediência, que a gente crê no Deus que a gente serve, a gente crê no Deus vivo. Então, para de ser escravo do diabo. Oferta, uma oferta com amor, oferta com alegria. Nem que você tenha que ir no banco buscar, nem que faça qualquer coisa. Mas se Deus te tocar, se você sentir, dê com alegria, faça a tua parte, que é a parte de Deus. Ele é Deus e continuará sendo Deus, foi, será e vai ser. Então, Deus é Deus, obedeça que você vai ser abençoado.

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Você que já recebeu um milagre na igreja, Deus é santo. Venha compartilhar o seu testemunho. Não guarde essa bênção apenas para você. Existem pessoas dentro da igreja que recebem uma bênção, alcançam um milagre, veem a mão de Deus agir, mas ficam em silêncio. E isso é sério. Quando alguém recebe algo de Deus e não testemunha, não está apenas deixando de contar uma vitória, está interrompendo um propósito espiritual. O testemunho não é opcional, ele é parte do milagre. Existem pessoas dentro da igreja que recebem uma bênção, alcançam um milagre, veem a mão de Deus agir, mas ficam em silêncio. E isso é sério. Quando alguém recebe algo de Deus e não testemunha, não está apenas deixando de contar uma vitória, está interrompendo um propósito espiritual. O testemunho não é opcional. Ele é parte do milagre. Agora entenda isso com clareza. O testemunho protege a bênção. O silêncio pode enfraquecer aquilo que você recebeu. Quantas pessoas estão esperando ouvir o que Deus fez na sua vida para não desistirem? Quantos estão precisando de uma prova viva de que o milagre é real? E você tem essa prova, mas está guardando. Deus não te abençoou para você esconder. Ele te levantou para você falar, testemunhar, declarar. Se você recebeu cura, testemunhe. Porta aberta, testemunhe. Libertação, testemunhe. Provisão, testemunhe. Ir na frente do púlpito. Testemunhar não é vergonha, é honra. Vergonha é Deus fazer e a pessoa fingir que não aconteceu. A partir de hoje, mude sua postura. Se Deus fez, conte. Se Deus operou, declare. Se Deus te abençoou, glorifique diante de todos, porque quem testemunha fortalece a própria fé, ativa novas bênçãos e se torna instrumento para milagres na vida de outros. Não retenha o que Deus fez, transforme sua vitória em testemunho.

Desperta a fé, povo de Deus, povo da fé do programa Vencendo pela Fé, da Igreja Pentecostal Deus é Santo. Eu quero chamar a sua atenção aqui agora. Desperta a sua fé em nome de Jesus. Presta atenção neste aviso aqui agora. Porque está chegando o dia, está chegando a hora da nossa convenção nacional das igrejas Pentecostal Deus é Santo, aqui em Curitiba. Desperta a fé, povo de Deus, desperta a fé, ouvinte de casa, povo de Deus que está nos acompanhando aqui agora. É nos dias, presta atenção na data, presta atenção neste momento, dia 17, 18 e 19 de julho. Marca no seu calendário, meu irmão, minha irmã. Marca esse momento. Deixe esses 3 dias reservado para você estar aqui conosco. Você estar aqui para receber as grandes bênçãos das mãos do nosso Senhor e Salvador Jesus Cristo. 3 dias de festividade espiritual. Compreendo, Cristian, qual que é o tema desta convenção de julho de 2026? Presta atenção. É contra a frieza espiritual. Meu Deus do céu, eu creio que Deus vai renovar pessoas. Eu creio que Deus vai transformar vidas, almas, pessoas que estão na frieza espiritual, vão ser tocadas, impactadas pelo poder de Deus nesses 3 dias, sexta-feira, sábado e domingo. Meu Deus do céu, vai chegando essas datas, vai chegando esses dias, o coração bate mais forte. Por quê? Porque nós temos a certeza do milagre, nós temos a certeza do agir de Deus. Caravanas confirmadas de todo o Brasil. Vai ser tremendo o agir de Deus, vai ser tremendo que Deus vai operar. Desperta a fé, ouvintes, desperta a fé, povo de Deus, desperta a fé grande em Curitiba, Paraná, Brasil, para essa data, para esses 3 dias. Venha estar conosco, forme a sua caravana, independente da cidade, da região que você está nos acompanhando. Ainda dá tempo, e com certeza tem tempo, se tem mais do que 1 mês para se programar, se organizar e estar conosco para receber a bênção de Deus, a vitória, o renovo, o fortalecimento. Essa frieza que está invadindo tantos lares, pessoas, famílias e até mesmo igrejas, vai ter que ir embora, no nome de Jesus Cristo de Nazaré. Eu creio que essa frieza espiritual vai cair por terra. Serão feitas orações, serão realizados clamores para que este mal, para que essa frieza venha cair por terra em nome de Jesus. Atenção, Curitiba, atenção, regiões metropolitanas, atenção, povo de Deus, atenção, congregações das nossas igrejas Deus é Santo. Forme a sua caravana, vem estar conosco, vamos colocar a nossa fé em prática. Essa igreja vai se tornar pequena para a tamanha grande multidão de pessoas que vão estar presentes nesses 3 dias. Novamente a data, dia 17, sexta-feira, 7 horas da noite, dia 18 de julho, dia principal, o nosso pastor
presidente, pastor Darcy Messias, o líder espiritual dessa igreja, vai estar assumindo a tribuna santa para pregar a preciosa palavra de Deus, e o nosso Deus operar milagres, o nosso Deus operar maravilhas. Eu creio, em nome de Jesus, eu creio que grandes coisas Deus vai fazer. Deus vai operar, em nome de Jesus. Você crê, meu irmão? Então você está aqui conosco, dia 18, dia principal, sábado, às 19h, pastor Darcy Messias, pregando, orando, realizando aquela oração contra a frieza espiritual. Meu Deus do céu, vai ser tremendo o que Deus vai operar, o que Deus vai trabalhar, o que Deus vai agir. Vai ter pessoas que vão testemunhar o renovo, o fortalecimento, aquela fé aumentada pelo poder de Deus. E domingo, atenção povo de Deus, atenção povo da fé, lembrando, pela parte da manhã, às 8h da manhã, a grande reunião de obreiros, aqui nossa sede nacional das igrejas pentecostal Deus é Santo. A presença da diretoria nesta reunião, atenção obreiros, obreiras, não falte, chega cedo, às 9h da manhã, a porta da igreja Deus é Santo já estará fechada, para nós estarmos orando e ouvindo a palavra nessa gloriosa reunião de obreiros, de obreiras, aqui nossa igreja pentecostal Deus é Santo. Estarmos orando e ouvindo a palavra nessa gloriosa reunião de obreiros.

0: três dias de festividade espiritual. Não é momento, meu irmão, minha irmã, de você ficar parado, acomodado, de braço cruzado. Enquanto você fica de braço cruzado, Satanás ele ganha espaço contra a sua alma e você é tomado pela frieza espiritual. Mas eu quero te convocar, domingo à tarde, o encerramento, com a presença do pastor Ednei Saavedra, pastor estadual das igrejas Pentecostal Deus é Santo, no estado do Rio Grande do Sul, vai estar pregando a palavra de Deus, vai estar orando por todos, realizando aquelas orações de libertação, onde todo mal que estiver escondido, atormentando alguém, vai ter que ir embora, em nome de Jesus, em nome do nosso Senhor e Salvador, Jesus Cristo de Nazaré. Eu creio no agir de Deus, eu creio no operado Espírito Santo, eu creio que toda frieza espiritual vai ter que cair por terra, nesses três dias de festa espiritual, é a convenção contra o esfriamento espiritual. Olha que algo maligno, perverso, que Satanás ele age, ele opera contra as vidas, é algo silencioso, não é algo que se aparece, não. O esfriamento espiritual é algo silencioso. Alguém não vê, alguém não escuta, alguém não percebe, mas eu creio que nada vai ficar escondido, nada vai ficar em oculto. Eu creio que a frieza espiritual, através dessas orações, como você vai ouvir aqui agora, vai ter que cair por terra em nome de Jesus. A frieza espiritual não vai tomar conta da sua vida, não. Essa frieza espiritual não vai tomar conta. Pode ser algo silencioso, algo oculto, algo que não aparece, mas através dessas orações, eu não acredito que a frieza vai continuar na sua vida. Do céu, olha um pouquinho de como vai ser esta convenção de julho. Vai ser tremendo que Deus vai operar, vai ser tremendo que Deus vai realizar. No sábado, a presença do pastor Darcy Messias, o líder espiritual. Eu creio no agir de Deus. Se você crê, você vai se organizar, você vai estar aqui conosco. Serão três dias de festa, dia 17 de julho, sexta-feira, 7 horas da noite, no sábado, dia 18, pastor Darcy Messias, a qual você está ouvindo, ouviu essa oração aqui agora, vai estar realizando essa poderosa oração contra a frieza espiritual, e dia 19, a reunião pela manhã e à tarde, aquela grande concentração de fé e de milagre. Pastor Ednei Saavedra, no santo altar de Deus, ouça aqui agora.
1: Fecha os olhos. Então o demônio vai gritar aí, quer ver? Ó, oh, ó. Oh. Grita, cai, mãe! Não queria gritar? Grita também!
0: Meu Deus do céu, vinte de casa. Vai ser tremendo o que Deus vai fazer. O que Deus vai operar nesses três dias. Desperta a fé. Convida mais alguém. Forme a sua caravana. Mas não fica de fora, não. Em nome de Jesus. Esse convite é para você, meu irmão. Minha irmã.

Você está ouvindo este convite? É para você estar aqui conosco. Se este convite chegou até você, é para você estar aqui recebendo a sua bênção, o seu milagre das mãos do nosso Senhor e Salvador Jesus Cristo. É bem aqui, em nossa sede nacional, em Curitiba, aqui na grande Curitiba, endereço Avenida Marechal Floriano Peixoto, número 6711, Curitiba, Vila Áure. Vem estar conosco, em nome de Jesus. Convida mais alguém, convida, vem com seu carro cheio, em nome de Jesus. Dá um jeito, forme a sua caravana, vem estar aqui conosco. Você que está nos ouvindo de outras cidades, eu quero que você ouça esse convite também, em nome de Jesus. Independente de onde você estiver aqui agora, se organiza, vem estar aqui conosco. Eu creio que Deus tem algo para a sua vida. Talvez você seja do Paraná, de outras cidades, mas eu quero que você venha estar aqui conosco. Você vai receber esse fortalecimento. Você que, a qual essa frieza espiritual tomou conta da sua vida, vem estar aqui conosco. Essa frieza vai ter que ir embora em nome de Jesus. Serão realizadas orações, clamores, e essa frieza vai ter que ir embora em nome de Jesus. Você crente, você de outras igrejas, livre pensador, professa ou não um credo religioso, esse convite é para você em nome de Jesus. Talvez você congregue em outra igreja, em outro ministério, vem estar aqui conosco, vem colocar a sua fé em prática, e você receber as grandes bênçãos das mãos de Deus, grandes bênçãos das mãos de Cristo Jesus, o nosso Salvador. Ele vai renovar, Ele vai fortalecer vidas, almas e até mesmo famílias. Meu irmão, você talvez seja de outra cidade, vem para cá. Talvez você seja de longe, outro estado, vem para cá. Se organiza, se planeja, faça esse esforço para estar aqui conosco em nome de Jesus. Alguém no passado, quando estava no mundo, ele fazia de tudo, para praticar as coisas do mundo. E por que que você vai fazer de tudo, se esforçar, se batalhar, e você ter esse privilégio de receber esse fortalecimento espiritual? Esse é algo que você precisa, esse alimento que você precisa para você continuar vencendo em nome de Jesus. Eu creio na bênção, eu creio na vitória. Desperta a fé, povo de Deus, desperta a sua fé. Avenida Marechal Floriano Peixoto, número 6711, Curitiba, Paraná. É o momento de milagre. Falta poucos dias, poucas semanas, não fique de fora. Novamente, mais uma vez, os dias, dia 17, sexta-feira, 7 horas da noite, dia 18, da mesma forma, no mesmo horário, no sábado, às 7 horas da noite, dia 19, pela manhã, às 8 da manhã, a nossa reunião de obreiros, de obreiras aqui da igreja Pentecostal Deus é Santo. E à tarde, a grande concentração de fé e milagre, encerrando esses 3 dias de festividade. Não fica de fora, meus irmãos e irmãs de casa. Deus tem bênção para a sua vida, em nome de Jesus.

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0: O Senhor te abrirá o seu bom tesouro, o céu, para dar chuva à tua terra no seu tempo e para abençoar toda a obra das tuas mãos. Deuteronômio 28, 12.
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0: 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Provérbios 10, 22.
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1: Meus queridos irmãos e irmãs, paz do Senhor e Salvador Jesus Cristo de Nazaré, cooperador Christian Garcia, falando com todos vocês neste exato momento. E o motivo da minha fala, presta atenção para tudo que você está fazendo, é para falar de quarta-feira, nossa sede nacional aqui em Curitiba, a grande quarta-feira do milagre financeiro, onde eu creio que Deus, ele tem bênção. Deus, ele tem vitória na área financeira. Você, meu irmão, minha irmã, que se encontra endividado, você que se encontra com causas na justiça, problemas financeiros, problemas aonde você não vê solução, o nosso Deus tem a solução para a sua vida. E é nesta quarta-feira, desperta a fé, povo de Deus, desperta a fé, ouvinte de casa, do programa Vencendo pela Fé. Quarta-feira, Deus, ele tem um grande milagre em sua vida. Deus tem grandes coisas para operar em sua vida. 19h, desperta a sua fé, em nome de Jesus. Levanta a sua cabeça e vem estar aqui conosco. Independente da sua classe social, independente da situação que você vem estar vivendo, independente da tua religião, do seu credo religioso, vem estar conosco nessa quarta-feira. Eu tenho certeza que grandes coisas Deus, ele vai operar em nome de Jesus. 19h, o nosso pastor presidente da igreja pentecostal Deus é Santo, nosso líder espiritual, pastor Darcy Messias, vai estar assumindo a tribuna santa, vai estar pregando a sacrossanta palavra de Deus, uma palavra revelada, uma palavra inspirada pelo Espírito Santo, uma palavra que vai trazer direção para a sua vida, uma palavra que vai trazer resposta para a sua vida em nome de Jesus. E às 15h, presbítero Jefferson pregando a palavra de Deus. Eu creio no sobrenatural. Você crê, irmão? Você crê, minha irmã? Vem estar conosco. Desperta a sua fé em nome de Jesus. Em nome do nosso Senhor e Salvador Jesus Cristo. Você que tem algo para resolver, presta atenção aqui agora, em nome de Jesus. Você que tem papéis para assinar, você que tem uma decisão para tomar com relação à área financeira, com relação a exatamente isso, é dinheiro, venha para cá, venha buscar uma direção, venha buscar uma resposta. Você que se encontra endividado, você que até mesmo emprestou para alguém e até agora não teve o retorno, não teve a pessoa vindo para te pagar, eu creio no milagre nessa quarta-feira. Em nome de Jesus, alguma coisa Deus vai operar, alguma coisa Deus vai agir, através dos excelentes dons do Espírito Santo, através das orações, através dos clamores, através da mensagem. Vai ser um culto repleto de milagres, vai ser um culto do agir de Deus na área financeira. Você que quer comprar, você quer vender, você quer adquirir um bem, um imóvel, um carro, enfim, uma casa, meu irmão, venha para cá, em nome de Jesus, vem buscar uma direção de Deus. Você que se encontra com a vida travada, a vida não anda, os projetos, os sonhos, não caminham, não vão para frente, é nessa quarta-feira, onde o nosso Deus, ele vai agir. 19h, endereço, Avenida Marechal Floriano Peixoto, número 6711, aqui na Grande Curitiba, na capital do Paraná, aqui na Vila Auer, aonde você tem um encontro marcado com Deus, aonde você vai ter a sua vida transformada, a sua vida financeira restaurada para a glória de Deus. Nós vamos estar aqui, o servo de Deus, pastor Messias, às 7 da noite, meu Deus do céu, vai ser tremendo o que Deus vai fazer, o que Deus, Ele vai agir. Desperta a sua fé, em nome de Jesus, grandes coisas, Deus, Ele vai operar. Novamente, Avenida Marechal Floriano Peixoto, número 6711, aqui em Curitiba, Paraná. Deus abençoe a todos. Vamos ouvir aqui testemunhos que falam, sim, sobre vida financeira. Pessoas que foram abençoadas, pessoas que receberam dinheiro na conta, pessoas que estavam desempregados e Deus abriu as portas, pessoas que queriam adquirir um bem, Deus colocou as mãos, Deus deu vitória. Ouça, acompanha. A qualquer momento nós voltamos trazendo os importantes avisos da obra de Deus. Falou com vocês, Senhor em Cristo, cooperador Christian Garcia.
2: Se aproxima aqui, irmão. O nome da senhora?
3: É Rita.
2: Qual foi a bênção, Rita?
3: Eu fui abençoada. O pastor Darcy me deu um voto do dízimo, né? E falou que Deus ia fazer uma surpresa para mim. Aí eu fiquei, passou 3 semanas e chegou uma carta do Banco do Brasil. Aí falando para mim ir lá, eu falei, mas Jesus, eu não tenho nem conta no Banco do Brasil, eu não devo para o Banco do Brasil nem nada. Aí eu peguei, fui, cheguei lá e falei para a moça, ó, eu não tenho conta nesse banco aqui nem nada, mas chegou essa carta aqui. Aí ela olhou para mim, deu uma risadinha e falou, vamos ver se você está devendo aqui. Aí ela puxou lá e viu, tinha 12 mil reais. Eu não tenho palavra para agradecer.
2: Peraí, tinha 12 mil reais para a senhora?
3: É, sem conta.
2: A senhora não tinha conta no Banco do Brasil?
3: Não tinha nada.
2: Quem pode dar glória a Deus aí?
3: Não tinha nada.
2: Tá vendo só o que é o milagre de Deus? O pastor Messias colocou o voto do dízimo nas suas mãos.
3: Minha mãe falou que eu ia ter uma surpresa, mas...
2: Ele falou que a senhora ia ter uma surpresa.
3: É, e eu não sabia o que que era. Aí chegou essa cartinha lá em casa, lá.
2: Depois que o pastor Messias colocou o voto do dízimo na sua mão, e diz assim, ó, a senhora vai ter uma surpresa. Quanto tempo que demorou para essa surpresa acontecer?
3: Umas 2 semanas.
2: 2 semanas?
3: 2 semanas.
2: Então foi imediato?
3: Foi imediato.
2: A senhora recebeu uma carta do Banco do Brasil?
3: Do Banco do Brasil, não tem como.
2: Sendo que a senhora não tinha ligação nenhuma com o Banco do Brasil?
3: Não, eu nem mexo com isso, nada.
2: Não tinha nada de conta, nada.
3: Chegou a carta.
2: Chegando lá,
3: chegou
2: 12 mil reais para a senhora.
3: 12 mil reais.
2: A senhora pegou o dinheiro?
3: Peguei.
2: Glória a Deus.
3: Tirei o dízimo de tudo aqui. Tá.
2: Foi surpreendida?
3: Foi.
2: Foi grande a surpresa?
3: Foi. Não tem palavra para agradecer ao Senhor. Tem uma fé tremenda quando o pastor põe o voto do dízimo nas minhas mãos. Eu tenho uma fé muito grande.
2: Quando o pastor fala aqui, pode confiar, né?
3: Mas eu confio.
2: Pode crer.
3: Eu posso, eu creio. Tudo.
2: Ele falou que Deus iria fazer um milagre e a senhora ia surpreender.
3: É, surpreendi, que eu nunca esperava.
2: E foi uma surpresa grande.
3: Foi uma surpresa.
2: Glória a Deus.
3: Aí, então eu agradeço e as palmas louvo o Senhor.
4: Meu irmão, seu nome?
5: Jorge.
4: Qual foi a bênção que Deus te deu na igreja Deus é Santo?
5: Meus irmãos, aqui na igreja Pentecostal Deus é Santo, eu alcancei uma grande bênção, que para mim era muito difícil. Eu consegui comprar um terreno. O Senhor foi me dando a bênção, eu tinha até mesmo uma causa na justiça, que estava muito difícil. E daí, nessa causa da justiça, eles me entregaram um terreno, que estava na causa, foi feito um acordo, e eles mandaram procurar um terreno, e eu procurei esse terreno, e conquistei esse terreno.
6: O senhor ganhou aqui na igreja Deus é Santo na campanha da quarta-feira.
5: Aqui na campanha da quarta-feira, quarta-feira do milagre, eu conquistei essa campanha desse terreno.
6: Amém. Qual é o valor desse terreno aí para esse povo que duvida do milagre financeiro?
5: O valor desse terreno hoje, meus irmãos, é de uns 140, 180 mil reais.
6: E o irmão recebeu na igreja Deus é Santo?
5: Eu recebi aqui na igreja Pentecostal Deus é Santo.
6: Qual o conselho que o senhor tem para o povo de Deus que está aí pensando que não pode receber também este milagre, mas venha também receber aqui na campanha da Igreja de José Santo. Qual é o conselho que o senhor tem a dar para esse povo?
5: Olha, irmãos, venha fazer a campanha aqui nessa Igreja Pentecostal Deus é Santo. Na quarta-feira do milagre, tu vai ver o milagre na tua vida. Tu vai sentir mesmo um gostinho de um milagre financeiro.
6: Esse milagre o senhor recebeu, o povo também vai receber aqui na Igreja
5: Santo. Vai receber aqui na Igreja Pentecostal, Deus é Santo.
6: Amém, então. Seu nome e seu endereço?
5: Meu nome é Jorge. E o meu endereço é aqui na rua Fátima Bike 595, no Capão Raso.
6: Amém. Então, mais um irmão recebendo a bênção de Deus aqui na Igreja Pentecostal do Zé Santo, na campanha da quarta-feira. Deus abençoe.
1: Meu irmão, seu nome?
7: Benedito Gonçalves.
1: Irmão Benedito, qual é a sua bênção?
7: A bênção é que minha filha tinha uma conta de 6 mil reais.

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Ô, meus queridos irmãos, irmãs, paz do Senhor Jesus, nós estamos aqui para mais uma live abençoada por Deus, uma live de oração, e vamos ver quem está aqui conosco, quem já entrou com a gente aqui nesta live. Agora são exatamente 6 horas, com mais 11 minutos, nós vamos buscar a presença do Senhor aqui agora, em nome de Jesus. Nós vamos clamar a Deus em busca de um milagre, em busca de uma bênção. Vamos ver os primeiros comentários, quais foram, quem comentou, são esses aqui mesmo. Cristiane, aqui conosco nessa live, irmão Marcos. Senhor, tem misericórdia em mim, amém. Deus é um Deus que tem misericórdia de cada um de nós. Irmão Nilson aqui conosco, de Terra Roxa, Leoni, José Disseu, Nilson novamente, Tatiane pedindo oração com dor no pescoço. Irmão Marcos comentando, eu amo a Deus, a Jesus. Irmão Isaías aqui com a gente, saudando a todos com a paz do Senhor, pedindo oração. Irmão Nilson, Conceição, irmã cooperadora Judite de Guarani, irmão Nilson novamente comentando, a irmã cooperadora Lucivânia, paz do Senhor Jesus, lá de Posse, Guarani, do estado de Goiás, aqui esse irmão, só aparece o sobrenome, Magno, será que é isso mesmo o nome? Peço oração, Eva, irmã Eva aqui conosco, pedindo oração pela mãe, pela toda a família, pelo pai. Vamos orar, vamos clamar a Deus. Ana Caroline Ribeiro, saudando a todos com a paz do Senhor. Irmão cooperador Luiz também aqui conosco nesta live. Irmão Valdir, saudando a todos com a paz do Senhor Jesus. Irmã Aparecida, irmã Andrade, pedindo oração pela família, irmão Sandro conosco, irmã Rosana, e vão deixando o seu comentário, vão entrando nessa live, não esquece de compartilhar essa live em nome de Jesus. Nós vamos buscar a presença de Deus em prol de um milagre, em prol de uma bênção. Olha aqui os irmãos aqui entrando conosco, estou percebendo que tem muitos irmãos que estão aqui conosco, que nas demais lives não estavam conosco. Será que são irmãos que estão conhecendo a live há poucos dias, estão conhecendo agora? Deixa o seu comentário também. Olha, a primeira vez que eu tô entrando nessa live, eu conheci a Igreja Deus é Santo nas redes sociais, enfim, coloca no comentário. Em nome de Jesus, irmã Salete sempre está conosco, irmã Araciele, paz do Senhor Jesus, de Chopinzinho, está aqui com a gente, e nós vamos orar, vamos clamar a Deus. Irmã Silvana, irmã Verônica, de Chopinzinho também, olha o povo de Chopinzinho conosco, a irmã Silvana aqui, de Capão Raso, aqui irmão Genival, creio que é isso, no Facebook ainda, puder abaixar um pouquinho para nós aí, por gentileza. Isso, irmã Janete também aqui conosco. Os irmãos entrando nessa live, deixando o seu comentário. Deixa eu perguntar para você, meus irmãos. Você já deixou seu like nessa live para nós orar? Olha aqui, irmã Aparecida, irmã Raquel pedindo oração, irmã Valéria, irmã Georgina pedindo oração, irmão José Disseu comentando aqui, irmão Itacire, os irmãos estão comentando nessa live, glória a Deus por isso. Aqui o irmão Itacire, ele precisa de uma grande vitória, de Caxias do Sul, nós vamos orar. Nós vamos clamar a Deus aqui agora, e nós estamos crendo no milagre, na bênção, na vitória, em nome de Jesus. Deixa eu perguntar para os irmãos e para as irmãs, nós estamos pregando hoje à tarde, aqui em nossa sede, nós estávamos aqui vendo pela palavra de Deus, nós estávamos aqui pregando, e Deus colocou algo dentro de mim. Você já percebeu, meus irmãos, que o ser humano, ele repara tanto nos seus problemas, repara tanto nas notícias ruins da vida, mas ele não percebe a bondade de Deus nos pequenos
detalhes da vida? Você já parou para pensar nisso? O ser humano, ele olha para tudo em sua volta. Ele repara tanto nos problemas, nas adversidades, mas esquece de ser grato, pelo aquilo que Deus já vem fazendo na vida dele. O simples fato de alguém estar com vida já é uma grande vitória. O simples fato de alguém com seus problemas, mas tem saúde, já é uma grande vitória. Nós precisamos notar a bondade de Deus em nossa vida, nos pequenos detalhes, no dia a dia da nossa vida. Em nome de Jesus, nós sempre estamos pedindo aqui agora, nessa live, e nós vamos pedir em prol do milagre. Mas eu quero também nessa tarde, nesse início dessa noite, nós agradecer a Deus. Nós agradecer ao Senhor, porque até aqui o nosso Deus vem nos sustentado. Até aqui, minha irmã, mesmo com seus problemas, Deus vem te sustentado, Deus vem te guardando, Deus vem te livrando. Então nós vamos nessa tarde, no início dessa noite de quarta-feira, também de lembrar, de agradecer ao nosso Deus, em nome de Jesus. Nós vamos observar isso, irmão, observa isso em sua vida. Os pequenos detalhes da bondade de Deus para a sua vida. Todos os dias, Deus tem cuidado de nós. Deus, ele tem o cuidado de cada um de nós. Observa isso em sua vida. Os pequenos detalhes da bondade de Deus para a sua vida. Todos os dias, Deus tem cuidado.

Graças a Deus. Glórias nós te damos aqui agora, meu Deus, nesse início dessa noite de quarta-feira. Espírito Santo de Deus, Espírito Santo da verdade, coloca as tuas mãos aqui agora. Coloca as tuas mãos, ó Pai, nessa tarde, no início dessa noite, meu Deus. Coloca as tuas mãos poderosas na vida deste povo, na vida desses que estamos ouvindo, que estamos acompanhando aqui agora. Que haja bênção, que haja vitória, que haja algo novo, que esse irmão, essa irmã venha contemplar o seu agir, venha contemplar o seu operar. Deus, coloca as tuas mãos aqui agora. Deus, coloca as tuas mãos aqui agora. Deus, coloca as tuas mãos aqui agora. Em nome de Jesus, ó Pai. Em nome de Jesus, Senhor. Que este povo nessa tarde venha ser abençoado. Que este povo aqui agora venha ser abençoado por ti, meu Deus. Tu és um Deus que abençoa. Tu és um Deus que opera milagre. Tu és um Deus que opera o sobrenatural, meu Deus. Aí tocando aqui agora, aí pelejando aqui agora. Peleja, meu Deus, peleja. Peleja, Senhor Jesus, peleja. Eu creio, meu Deus, no teu agir. Eu creio, Senhor, no teu operar, eu creio. Só o Senhor, ó Pai, para operar milagre aqui agora. Só o Senhor, meu Deus, para operar maravilhas. Só o Senhor, ó Pai, para agir, para operar, para libertar, para curar, para abrir as portas, meu Deus. Glórias nós te damos aqui agora. Glórias nós te damos aqui agora. Senhor, meu Deus, meu Pai, age, peleja, dai vitória, Senhor. Dai vitória, Espírito Santo, aqui agora. Dai vitória na vida do seu povo, na vida destes que estão orando aqui agora, destes que estão clamando aqui agora. Espírito Santo, nos ouve aqui agora, nos responde aqui agora, meu Deus, por bondade, por misericórdia. Deus, nós não merecemos, ó Pai, nós não merecemos, Senhor, mas é a tua misericórdia a qual nós precisamos e nós clamamos aqui agora. É pela tua misericórdia, é pela tua compaixão, meu Deus. Abençoa aqui agora. Trabalha aqui agora, trabalha aqui agora, meu Deus, nessa oração, neste clamor, meu Deus. Eu creio, nós precisamos do teu agir, do teu operar, meu Deus. Coloca as tuas mãos aqui agora, fala conosco aqui agora, fala, Espírito Santo, fala, fala, meu Deus. Deus eterno, Deus justo, Deus poderoso, Deus grandioso, dai-nos, ó Pai, algo de Deus em nossa vida. Coloca, meu Deus, algo de Deus em nossa vida. Ouve aqui agora a nossa oração, o nosso clamor, meu Deus, ouve. Ouve, Espírito Santo, ouve, ouve aqui agora, ouve, meu Deus, ouve. Só o Senhor para agir, só o Senhor para operar, só o Senhor, meu Deus, para abençoar. Entrega uma bênção para o teu povo, entrega um milagre para o

vitória, entrega, meu Deus, entrega, Espírito Santo, a vitória, o escape, a saída, meu Deus. Glórias nós te damos, Senhor, glórias nós te damos, ó Pai, só o Senhor para agir, só o Senhor para operar, só o Senhor para estender as mãos, ó Pai, e dar o livramento, e dar o escape, e dar a saída. Deus, Deus, coloca as tuas mãos aqui agora, fala, Jesus, conosco aqui agora, fala, Jesus, conosco, fala. Não deixa a nossa oração ser em vão, o nosso clamor ser em vão. Deus, coloca as tuas mãos aqui agora. Coloca as tuas mãos aqui agora, meu Deus. Deus, vai agindo. Deus, vai operando. Deus, vai trabalhando, Senhor. Graças nós te damos aqui agora. Graças nós te damos aqui agora, Deus vivo, Deus eterno, Deus grandioso, coloca as tuas mãos, ó Pai, as tuas mãos santas e poderosas e grandiosas, Senhor. Nós cremos, nós precisamos do teu agir, do teu operar aqui agora. Age, meu Deus, age, age, Senhor, age, age, Espírito Santo, age. Deus, coloca as tuas mãos, Deus, coloca as tuas mãos aqui agora, Deus, coloca as tuas mãos aqui agora, enche a nossa vida com a tua presença, com a tua graça, com o teu poder, com a tua unção, meu Deus, aí enchendo aqui agora, aí pelejando aqui agora, peleja, meu Deus, peleja, Espírito Santo, peleja. Glórias e honras nós te damos, ó Pai, glórias e honras nós te damos aqui agora. Ouve-nos, Senhor, ouve-nos, ó Pai, ouve, Espírito Santo, ouve-nos, ó Pai, nós precisamos de ti, Senhor, nós precisamos da tua graça, do teu poder, da tua unção, meu Deus. Deus vai agindo, Deus vai operando, Senhor, nós precisamos da tua presença aqui agora. Nós precisamos da tua presença aqui agora, Deus. Se não for o Senhor agir, se não for as tuas mãos, ó Pai, nós podemos orar 2, 3, 5, 6 horas. Se o Senhor não tiver na oração, vai ser tempo em vão. Mas se o Senhor tiver conosco, conosco, haverá um grande aproveitamento, haverá grandes milagres, grandes respostas, Senhor. Eu te peço aqui agora, eu te peço aqui agora, por bondade do Senhor, abençoa o teu povo que está aqui agora nos acompanhando. Deus, Deus, abençoa conforme a necessidade de cada um. Deus, eu quero ler os comentários aqui agora, meu Deus, o nome de cada um, ó Pai, o pedido de oração, meu Deus, eu quero ver os comentários, Senhor.

Ciri, meu Deus, alcança, alcança, meu Deus, alcança o Daniel. Alcança, meu Deus, o Daniel, alcança, Senhor, essas vidas, alcança esses nomes, Senhor, Deus, coloca as tuas mãos, Deus, coloca as tuas mãos, ó Pai, Deus, a Sueli, Deus, Deus,

mãos, ó Pai, a Marinha, pedindo oração aqui agora, Deus, em prol da saúde, do lar, da família, aí agindo, Senhor, aí tocando, ó Pai, aqui no YouTube e também no Facebook, Senhor, coloca as tuas mãos aqui agora, alcança a Silvana, a Janete, a Rosângela, Senhor, o Elisandro, meu Deus, todos esses nomes, ó Pai, todos esses pedidos de oração, que o Senhor venha alcançar aqui agora, a Helenire e toda essa família, a Elisângela, a Sara, o Leandro, a Grace, o Ivan, o Wagner, o Roberto, a Fernanda, todos esses nomes, ó Pai, o Darcy, o Benjamin, toda essa família, Deus, coloca as suas mãos, Deus, coloca as suas mãos neste povo do YouTube, meu Deus, Deus, eu creio na tua vitória, Deus, eu creio na tua vitória para o teu povo, que essas vidas irão ser alcançadas, irão ser edificadas, Deus no YouTube, Deus, coloca as suas mãos, ó Pai, aí agindo aqui agora, aí agindo aqui agora, olha Simone, meu Deus, Deus, o Antônio, Deus, coloca as suas mãos, ó Pai, na Catiele, o João Vitor, a Sueli, nessa causa na justiça, Deus, alcança o Mateus, a Kathleen, alcança este povo, meu Deus, a Catilane, a Kelly, a Cristina, o Jefferson, alcança esse povo, alcança esse povo, olha esse povo precisando de libertação, olha esse povo precisando de uma porta aberta, Deus, Deus, coloca as suas mãos, ó Pai, coloca, irmão, irmão, seu pedido de oração aqui agora, em nome de Jesus, Jesus vai te alcançar aqui agora, Jesus vai te alcançar aonde você estiver, irmãos, irmãs, independente da cidade.

Adriele, Bruno, Deus, Deus, coloca as suas mãos, meu Deus, Jesus, Jesus, Jesus, coloca as suas mãos, ó Pai, olha o Daniel pedindo, pedindo em prol do seu pai. Deus, coloca as suas mãos, irmão Daniel, coloca o nome do seu pai aí, em nome de Jesus. Deus vai agindo, Deus vai agindo aqui agora, a vida do Lucimar, Lucimar, Ivani, Rafael, Ariadne, Deus, coloca as suas mãos, ó Pai, a Daiane, o Jean, José Lucas, João Paulo, esses nomes, essas vidas, Senhor, Deus, coloca as tuas mãos, ó Pai, na Ana, no Claudimir, da saúde, meu Deus, da saúde, olha esses pedidos, olha esses nomes, ó Pai, olha essas pessoas entrando aqui agora, que esse povo venha ser edificado, fortalecido, pelo seu poder, alcança o Daniel, meu Deus.

com unção, com autoridade, haja fruto, haja recompensa desta oração aqui agora. Espírito Santo, coloca as suas mãos, ó Pai, esses nomes, Felipe, a Karen, a Jaqueline, André, Deus alcança todas essas vidas, todo este povo que está nos vendo aqui agora, que está nos acompanhando aqui agora, Deus alcança, alcança aqui no Facebook, olha meu Deus, a Verônica, pedindo oração pela Liliana, a Débora, o Sailon, Deus, Emanuel, Araceli, a Josimara, Deus, coloca as suas mãos, olha Luciano aqui, meu Deus, pedindo oração pela saúde, por essa causa na justiça, Deus, coloca as suas mãos, olha a Laís, meu Deus, coloca as suas mãos aqui agora, nesses nomes, neste povo, que o Senhor venha curar, que o Senhor venha libertar, que o Senhor venha agir, repreende aqui agora toda macumba, Deus, essa pessoa que vê, que percebe, que está sofrendo, isso aí é macumba. Repreenda este mal aqui agora. Essa pessoa que comeu algo macumbado, e depois daquele dia não consegue comer mais nada direito, é aquela dor no estômago, sangue de Jesus tem poder, olha essa pessoa, meu Pai, olha essa pessoa que ouviu essa palavra de maldição, e depois dessa palavra de maldição, essa vida não caminhou mais, Deus coloca as suas mãos aqui agora, Deus coloca as suas mãos aqui agora, Deus, coloca as suas mãos aqui agora, nessas vidas, nessas almas, Deus poderoso, Deus eterno, Deus justo, Deus maravilhoso, alcance este povo, meu Deus, repreende as obras de macumba, Deus, repreende as obras de macumba, olha esse povo nos vendo, olha a quantidade desse povo nos acompanhando, a quantidade deste povo nos acompanhando, meu Deus, alcança aqui agora, peleja aqui agora, dá vitória aqui agora, meu Deus, em nome de Jesus, alcance este povo, repreenda as obras de macumba, repreenda as obras da inveja, repreenda agora, desmancha agora, essa pessoa sofrendo, essa pessoa que está com a depressão, essa pessoa que a sua foto está lá no cemitério, lá no cruzeiro do cemitério, lá naquela mata virgem, Deus, coloca as tuas mãos aqui agora, coloca as tuas mãos aqui agora, Deus, que o Senhor vai ir ao alcance deste povo aqui agora, repreendendo toda macumba, em nome de Jesus, ó Pai, em nome de Jesus, nós desafiamos agora essas obras de inferno, essas obras de macumba, no seu nome, Jesus. O Senhor vem repreender todo o mal aqui agora. O Senhor venha repreender todo o mal aqui agora, em nome de Jesus. Em nome de Jesus, toda macumba venha ser desfeita aqui agora. Toda macumba venha ser desfeita aqui agora. Agora, agora, toda macumba vai embora. Toda macumba feita para agir no sangue dessa mulher, para agir no sangue deste homem. Toda macumba feita, meu Deus, com o coração deste boi, para acabar, para fazer esse coração dessa pessoa explodir, inchar, Deus, e dar esse infarto. O sangue de Jesus tem poder. Jesus, repreende agora o daquilo que foi feito motivado pela inveja. O sangue de Jesus tem poder. O sangue de Jesus tem poder para repreender aqui agora, para repreender aqui agora. Jesus, coloca as tuas mãos aqui agora, Senhor, coloca as tuas mãos aqui agora, meu Deus, coloca as tuas mãos aqui agora, meu Pai,
Coloca as tuas mãos aqui agora, meu Deus, em nome de Jesus. Eu creio no teu agir, eu creio no teu operar. Jesus, queima agora. Jesus, queima agora todo mal. Ai, saindo Satanás, ai, saindo demônio, saia, saia, saia, saia, saia, saia, em nome de Jesus. Todo mal venha sair agora, todo mal venha sair agora, agora, agora. Ó da macumba, saia, ó da macumba, saia, saia, pelo sangue de Jesus vai saindo Satanás. Vai saindo demônio, vai saindo aqui agora, agora, agora, agora. Em nome de Jesus, saia. Em nome de Jesus, saia agora. Ou da macumba feita contra essa pessoa, contra essa família, contra essa casa, contra este lar, para esse lar, essa casa ficar na miséria. O sangue de Jesus, tudo isso motivado, motivado pela inveja. Sangue de Jesus tem poder. O sangue de Jesus tem poder, vai embora toda inveja, vai embora inveja, vai embora agora toda inveja, vai embora agora, agora, saia, saia, em nome de Jesus. Jesus apresenta agora a nossa convenção, ó Pai, que vai iniciar daqui 2 dias, ó Pai. Deus, coloca as tuas mãos. Deus, coloca as suas mãos e envia o povo, envia as almas, envia, envia que agora com poder, unção e autoridade, que este povo venha contemplar o teu agir, ó Pai, venha contemplar o teu poder, a tua unção, a tua autoridade, em nome de Jesus, ó Pai, que grandes milagres venham acontecer nessa convenção, na sexta-feira, dia 17, usa o pastor Paulo Messias, usa com poder. Deus, usa o pastor Jefferson. No sábado, dia 18, usa o pastor Darcy Messias, usa. Dia 19, o pastor Ednei Saavedra. Deus, coloca as suas mãos. Deus, coloca as suas mãos aqui agora. Deus, coloca as suas mãos aqui agora. Deus, a vitória. Deus, dá o livramento. Em nome de Jesus, ó Pai, em nome de Jesus, em nome de Jesus, repreenda todo impedimento, tudo aquilo que é travar, impedir do povo estar aqui, impedir com que o povo venha nas caravanas, todo impedimento. Deus, guarda todas essas pessoas que já estão na estrada, em nome de Jesus, coloca as tuas mãos, dá vitória aqui agora, vitória aqui agora. Eu quero apresentar todos os dizimistas. Todos os dizimistas. Os dizimistas dessa igreja. Coloca as tuas mãos. Esse povo que é um pilar dessa obra. É um pilar desse ministério. Senhor, Senhor, Senhor, prospere este povo aqui agora. Prospere este povo aqui agora. Deus, coloca as suas mãos. Deus, coloca as suas mãos. Deus, dai vitória em nome de Jesus, que esse povo venha ser um povo próspero, um povo abençoado, meu Deus. Um povo próspero, próspero, ó Pai. Haja prosperidade em nome de Jesus. Em nome de Jesus, haja prosperidade deste povo que está ajudando a comprar esses alimentos para nós receber as caravanas. Este povo que está ajudando para ser construído o segundo piso, logo na entrada da igreja. Deus, coloca as tuas mãos, prospera. Abre as portas, abre as portas, abre as portas, abre as portas, abre as portas, ó Pai. Deus, peleja, opera um grande milagre nessas vidas. O milagre financeiro, a bênção financeira, que essa porta venha se abrir agora. Agora, que essa notícia, essa resposta que essa pessoa estava aguardando, venha ter agora. Em nome de Jesus, ó Pai. Amém e amém e amém, Jesus.

Amém, meus irmãos, irmãs, não sai dessa live, em nome de Jesus, permaneça conosco, nós vamos ser breve aqui, em nome de Jesus. Meus irmãos, nós estávamos orando aqui, e você percebeu que nós estávamos orando aqui no término contra a inveja. Você já parou para pensar, irmão, irmã? Você já parou para pensar que você que está com a sua vida parada, a sua vida estacionada, a sua vida sem ir para frente, ou pior, é 2 passos para frente, 3, 5, 6 passos para trás. Você não parou para pensar que tudo isso, muitas das vezes, pode ser a inveja? Pode ser a inveja. Olha o que a Bíblia fala. Você que está com a sua Bíblia, leia depois. Se você está com a sua Bíblia aí, pega rapidinho. Não sai da live, em nome de Jesus. Provérbios 14:30. O coração em paz dá vida ao corpo, mas a inveja corrói os ossos. Se compreendeu aqui agora? Que tem muitas das coisas em nossa vida, na sua vida, que o que impede de ir para frente, não é porque você não está orando, não é porque você não está indo para a igreja. Existe a inveja, e nós lemos aqui, a inveja corrói os ossos, o coração em paz dá vida ao corpo, o coração que não tem paz vai estar dando espaço para inveja. A pessoa que cria aquele sentimento de inveja para com outra pessoa, conforme tem acreditado que a grama do vizinho sempre é mais verde, quem começa a nascer esse sentimento é porque o coração não anda em paz. O coração não anda em paz. Então, meus irmãos, irmãs, é algo que nós precisamos lutar, que vocês, todos nós, precisamos orar em prol disso, em nome de Jesus. Eu quero dizer nessa tarde, no início dessa noite, para você, irmão, irmã, buscar a Deus, combater a inveja, orando, orando, o teu coração permanecer em paz, o teu coração permanecer em alegria, permanecer confiando em Deus. O coração em paz dá vida ao corpo. Compreenda isso, irmão, irmã, em nome de Jesus. Em nome do Pai, do Filho e do Espírito Santo. Que haja paz dentro do seu coração, dentro da sua mente, dentro do seu entendimento, e que isso venha gerar frutos em sua vida. E que tudo isso, tendo dentro de você, a inveja não venha encontrar espaço. Luta contra isso. Batalha contra isso. Não é para alguém ficar nervoso, não, preocupado. É a pura verdade. José não sofreu por conta da inveja. José não padeceu por determinado tempo por conta da inveja. Ele errou, ele falhou. O que que ele errou? Você já parou para pensar no que ele errou? Ele falou o que não deveria falar. A inveja, alguém dá liberdade para a inveja, alguém dá espaço para a inveja, a partir do momento que a pessoa fala o que não deve falar, age como não deve, age de forma como não deveria agir. Meus irmãos, José falhou, contou o sonho que Deus tinha dado para ele. Tem coisas que Deus entrega para você, irmão, irmã, não para sair falando. Você não conhece o coração da outra pessoa? Por que que alguém vai falar tudo para alguém? Tudo para alguém, todos os sonhos, os projetos, o que deseja fazer, o que deseja não fazer. Isso acaba dando espaço para inveja. Talvez a sua vida não está caminhando e é por conta disso, irmão, irmã. Às vezes você conta para quem não deveria contar.
nós vemos pela Bíblia, para nós levarmos as nossas necessidades aos santos. Leva primeiro para Deus, irmão. Apresenta para Deus. Ah, eu não consigo guardar comigo mesmo. Conta para Deus, se precisa de uma direção. Existe o pastor na igreja para orientar, para falar, para você pedir oração. Mas não sai falando tudo para qualquer pessoa. Ninguém conhece um a outro 100%. Nem o marido conhece 100% a esposa não conhece o marido 100%. Então todos nós, irmãos e irmãs, é algo que você precisa pensar aqui agora, analisar. A inveja corrói os ossos, a inveja corrói toda uma vida, toda uma casa, toda uma família, toda uma empresa, todo um negócio. Por quê? Inveja, inveja. Às vezes alguém tem uma empresa, tem um concorrente, o que acontece? Olha o espaço para inveja, olha o espaço tendo para inveja, e a pessoa não vigia, fala o que não deveria falar, a inveja cresce, e quando vê, acabou, tudo virou em pó, tudo voltou a estaca zero. Então nós precisamos vigiar, com o quê? Com aqui ó, nossa boca, com o que nós falamos, com o que nós falamos, e com quem nós falamos. Essas duas coisas, nós precisamos refrear a nossa língua, em nome de Jesus. Se quer que a sua vida caminhe para frente, se quer que a sua vida caminhe para frente, vigia com a sua boca, com quem você fala, o que você conta, para quê? Para você não perder a sua bênção. A pessoa ainda nem a bênção se concretizou, a pessoa já está contando para tudo, contando tudo e para todo mundo. Não, irmão, não, irmã, em nome de Jesus, guarda para você, saiba guardar. Se Deus te abençoou, espera a hora certa para contar a bênção, espera a bênção se concretizar, espera a bênção se concretizar, não sai falando para todo mundo. José, ele contou para quem? Ele contou para alguém de fora da família? Não, ele contou para alguém de dentro da família. Contou para os seus pais e para os seus irmãos. E olha o que aconteceu com ele. Olha tudo que ele passou. Meus irmãos, José, ele poderia ter alcançado o que ele alcançou sem sofrer tudo o que ele sofreu. Como assim, cooperador Christian? Pensa comigo. Se tivesse refreado a boca dele naquele momento, ele poderia ter evitado muita coisa. Você vê que muitas vezes nós podemos evitar muita coisa, muito problema em nossa vida, no simples fato nós fechar a nossa boca. Então aprenda isso aqui agora, em nome de Jesus. Eu sei que às vezes não consegue controlar, gosta de falar, gosta de contar. Toma cuidado, quer uma vida de sucesso, uma vida de bênção, uma vida de prosperidade, uma vida abençoada. Toma cuidado com isso, em nome de Jesus, meus irmãos. Em nome do Pai, do Filho e do Espírito Santo. Meus irmãos, agora são exatamente 6 horas, com mais 50 minutos. A vontade nossa é nós permanecer com vocês. Mas as horas passam, nós temos o culto agora à noite, aqui em nossa sede nacional. De manhã, pastor Messias esteve conosco, à tarde, pela bondade de Deus, nós estivemos pregando a palavra do Senhor. Agora à noite, o pastor Messi vai estar regressando. Então, é a correria da obra de Deus. Mas antes de nós encerrar, está chegando a nossa convenção. Vamos ver os comentários aqui. Está chegando a nossa convenção. Qual que é a sua fé, irmão? Qual que é a sua fé? Olha aqui os irmãos comentando. Verdade, concordando. Irmão Nilson, irmã Maria falando, é verdade. Nilson falando, inveja mata. Sueli falando, é verdade. Euclides falando, falou aqui, os invejosos têm que engolir a gente atravessada. Glória a Deus. Irmã Clay Monteiro, de Erechim, Rio Grande, aqui conosco, na audiência. Os irmãos aqui comentando, deixando o seu comentário.
Meus irmãos, minhas irmãs, eu estava falando da convenção aqui. Nome de Jesus, você aqui de Curitiba, você que é visitante das nossas igrejas, Deus é Santo, aqui das nossas congregações, nós seremos caravanas que vão sair das congregações, cooperador Christian, como que eu faço para me informar? Você vai até a igreja Deus é Santo, do seu bairro, e pergunta, se informa, em nome de Jesus, serão 3 dias de festa, as caravanas das congregações irão sair no sábado, para estar no culto à noite, mas nós teremos os 3 dias de festa, 3 dias deste conclave espiritual. O tema, o esforço contra o esfriamento espiritual. Faz esforço para estar aqui, em nome de Jesus. Não perca essa oportunidade. Você que precisa de uma bênção de Deus, você que precisa de um renovo, você que é crente, você que é servo, serva de Deus, faz a sua parte, vem estar conosco, independente também da sua fé. Talvez você seja católico, talvez você seja de uma outra religião, está nos vendo aqui agora, está de passagem, vem estar conosco em nossa convenção, vem receber algo da parte de Deus para a sua vida, em nome de Jesus. Vai ser algo tremendo, algo que vai marcar as nossas vidas, em nome de Jesus. Deus, ele vai operar grandes milagres. Sexta-feira, pastor Paulo Messias. Sexta-feira, às 7 da noite, pastor Paulo Messias, juntamente com o servo de Deus, pastor Jefferson. No sábado à noite também, pastor Darcy Messias, nosso pastor presidente, vai estar pregando a palavra de Deus. A presença também de toda a diretoria no altar, dos pastores, vai ser uma bênção. Em nome de Jesus, no domingo à tarde, pastor Ednei Saavedra, e vai ser uma bênção para a glória de Deus. Está na tela. Esforço contra o esfriamento espiritual. Dia 17, 18, 19. Venha estar conosco em nome de Jesus. Vai ser 3 dias de milagre, de bênção, para a glória de Deus. Deus tem coisas grandes para operar. Você não pode ficar de fora. Cooperador Cristo, eu sou de outro estado, de outra cidade. Faz esforço. Tem pessoa vindo de Goiás, Minas Gerais, Santa Catarina, Rio Grande do Sul, interior aqui do Paraná, Campos Gerais, sudoeste do Paraná. Faz esforço você, irmão e irmã. Nome de Jesus. Deus vai te recompensar. Talvez na sua cidade ainda não tenha igreja, Deus é Santo. Venha conhecer essa obra pessoalmente. Você que só acompanha pela live. Ah, cooperador Cristo, mas vai gerar gasto, vai gerar despesa. Vai haver recompensa. Eu estava ouvindo nas demais lives o pastor Messias falando que isso não é despesa. Isso é investimento para a sua alma. Isso é investimento para a sua alma, você estar conosco nesta convenção. Algo revelado por Deus para o pastor Darcy Messias. Quem estiver conosco vai contemplar o grande agir de Deus. Dia 17, 18 e dia 19. Dia 17 e 18, 7 da noite. Dia 19, às 2 da tarde. Sexta-feira, sábado e domingo. Não perca, meus irmãos. Endereço. Será que alguém não sabe o endereço da nossa igreja Deus é Santo? Da nossa sede nacional? É Avenida Marechal Floriano Peixoto, número 6711, Vila Auer, na Grande Curitiba, capital do Paraná. Tá na tela o endereço. Tá na tela. Em vez de você digitar, tira um print da tela. Tira um print da tela, enfim, depois você marca. Aí vem estar conosco, eu creio que Deus é uma grande bênção para você, irmã e irmã. Em nome de Jesus. Você acompanhou a live do meio-dia, o pastor Messias colocando aqui libertações, cura, trecho de mensagem, testemunhos. É o que Deus opera na igreja, Deus é Santo. É o que Deus vem fazendo nas convenções anteriores
e os mesmos milagres irão acontecer nessa convenção e muitos, muito maiores, em nome de Jesus. Vem receber a sua bênção nessa convenção, em nome de Jesus. Meus irmãos, antes de nós encerrar aqui, rapidamente, deixa eu pedir uma ajuda para vocês aqui, para a obra de Deus, para a obra do Senhor. Você sabe, não precisa explicar muito para vocês. Vocês acompanham essa igreja, vocês acompanham essa obra, as lives. Para que é essa oferta? Para duas coisas: a construção do segundo piso na entrada da igreja, e comprar alimento para ser feito para aqueles que vão estar vindo com as caravanas. Eu fiz uma comparação aqui no culto, eu falo para vocês aqui agora. Você, irmão e irmã, quando recebe uma visita em casa, você trata da melhor forma possível. Recebe da melhor forma possível. É assim também essa convenção. Os irmãos de outros estados vão estar vindo aqui, vão estar aqui, vindo de longe, vão estar nos visitando. É nosso dever de cristão cuidar dos seus. E nós vamos, a igreja vai estar cuidando daqueles que vão estar vindo de fora, em nome de Jesus. Vão estar aqui na convenção, vão estar no alojamento, e este povo vai comer bem, em nome de Jesus. Deus vai usar vocês aí para abençoar essa igreja, para ser comprado alimento, comprar carne, comprar arroz, feijão, enfim, tudo que precisa para receber esse povo, em nome de Jesus. Está lá na frente também, irmão Tiago, presbítero Raimundo, realizando, construindo o segundo piso. Pastor Jefferson também correndo aqui na igreja, na reforma, na pintura, enfim, tudo para nossa conversão. E tudo isso gera despesa. Também tem as cadeiras que foram compradas. Você viu algum tempo, alguns dias atrás, pastor Messias falando das cadeiras. Tudo será pago com a ajuda de vocês. 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E está aqui os nomes, aqueles que estão ajudando essa igreja. O pastor Messias esteve anotando. E o servo de Deus está orando. Está aqui o nome do povo de Deus que está ajudando. Está ajudando essa igreja. Eu só não vou virar aqui os nomes para preservar os nomes aqui, em nome de Jesus. Você vem, irmão e irmã, seu mantenedor dessa obra. E Deus vai te recompensar e vai te prosperar muito mais, em nome de Jesus. Meus irmãos, 22 horas, pastor Darcy Messias com todos vocês, e uma live abençoada para a glória de Deus. Se programa, se organiza. 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
que este material que nós passamos aqui está sendo de edificação para muitas pessoas. Que toda essa programação está sendo de relevância para aqueles que nos acompanham. Tá bom, meus irmãos e irmãs? 22 horas, pastor Darcy Messias. Nós ficamos por aqui. Fiquem todos na paz do Senhor e Salvador Jesus Cristo.

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coma e beba e que faça gozar a sua alma do bem do seu trabalho. Isso também eu vi que vem da mão de Deus. Porque quem pode comer ou quem pode gozar melhor do que eu? Volta de novo lá. Versículo 24. Não. Mas olha todo mundo. Não é, pois, bom para o homem que coma e beba, faça gozar a sua alma do bem do seu trabalho. Isso também eu vi que vem da mão de Deus. Agora, não, mas cadê os homens? Só as mulheres que falam, e os homens? Cadê os homens? Os homens não sabem ler, não, irmão? Vamos lá, todo mundo vai. É a pergunta que Salomão fez para todos naquela época. Sente, povo de Deus. Senta, povo de Deus. Dá uma salva de palmas para louvar a Jesus com força, com coragem. Ele, o sábio Salomão, está falando na Bíblia que ter as coisas é dom de Deus. Quer dizer, a gente tem que buscar esse dom. Tudo é dom, meus irmãos. Tudo é dom. Orar é dom. Cantar, louvar a Deus é dom. Pregar é dom. Administrar é dom. Ó, o segredo, olha para cá, o segredo não é ganhar dinheiro. Que adianta ganhar o dinheiro, não tem nada? Não é ganhar. O segredo é você administrar o que ganhou. Estava lendo hoje aí, um homem ganhou 120 milhões na Mega Sena, na esportiva, não sei como é que fala, no jogo. 120 milhões. Agora 2006, parece, 2006, 2008. O camarada hoje não tem nada, nada, nada, nada, nada. Tem nada. Sabe o que ele tem? Uma doença que fez ele ficar na cadeira de roda. 120 milhões, tem nada. Não tem nada. Cadê o dinheiro? Então não é dinheiro. O segredo não é ganhar dinheiro. Ele não ganhou 120 milhões. Cadê o dinheiro? Não ficou com ele. O segredo é nós pedir a Deus o dom. Deus, me dá o dom. Me dá o dom de fazer o pouco virar muito. E para ter esse dom, tem que ser fiel. Tem que ser fiel, tem que ser honesto. Não tem ninguém que é rico se não for honesto. Porque se não for honesto, ele vai perder. Vai perder tudo. A desonestidade dele vai fazer ele perder tudo. Põe na sua cabeça isso. O banco não empresta dinheiro para gente honesta ou desonesta. O banco não arruma dinheiro, ninguém vai arrumar dinheiro sabendo que você é o mau pagador. Ninguém. Ninguém. As financeiras, porque, ó, eles têm um cadastro da minha vida, da sua vida. Eles têm um score, uma pesquisa, uma perícia da nossa vida. Por que seu telefone está tocando toda hora? Alguém ligando para você? Oferecendo cartão, ó, planos, olha a TIM, irmão, enjoa com a TIM, é a Vivo, toda hora ligando, você está dormindo, e ela ligando, para quê? Não, porque o plano tal, daqui a pouco alguém liga, você quer um cartão nacional, internacional, por quê? Não é porque você tem dinheiro, é porque você tem um nome limpo, você tem um nome bonito lá no meio do comércio. É pouca gente que tem um nome limpo, que tem um nome bonito, que tem um score bonito no meio do comércio. Então o banco quer te emprestar. O dinheiro do banco vai movimentar. É igual o dinheiro do governo. Você acha que o governo vai ganhar, ficar com bilhões guardado? Não. Tem que gerar economia, gerar comércio.

0: giro de dinheiro é que faz o povo ter dinheiro. Quando o governo solta o dinheiro, as pessoas vão ser beneficiadas. O banco não quer ficar com o dinheiro guardado. Ele não vai ganhar nada ficar com o dinheiro guardado. O banco não ganha nada estocar dinheiro. Ele vai perder dinheiro, porque o dinheiro vai desvalorizar. Uma inflação que nós temos hoje de quase 14% ao ano. O dinheiro tem que girar. Vocês que aqui estão nessa noite, esqueça esse negócio de poupança. Isso não dá lucro. Cai fora de poupança. Cai fora de poupança, porque quem ganha com isso é os bancos e o governo. Quem entendeu, levante a mão. Quem entendeu, levante a mão, dá glória a Deus aí. Esse negócio de botar dinheiro na poupança com a inflação de 14% ao mês, ao ano, é prejuízo. É prejuízo. Você tem que fazer uma aplicação diferente. Você tem que escolher uma aplicação no banco. Existia um tal de CBD, me quer? CBD. Né? CBD, me quer? E vê isso. Outra coisa, as pessoas querem aplicar dinheiro nas bolsas de valores. Foi o tempo que esse negócio era bom. Gente que aplicou dinheiro na Petrobras, teve tempo que perdeu dinheiro, teve tempo que ganhou. Aplicou dinheiro na Americana, perdeu. Essas lojas aí. Então, nós temos que ter a direção de Deus. Orar a Deus: Deus, o que eu faço com esse dinheiro que eu tenho aqui? 100 mil, 50 mil. O que eu vou fazer com isso? Porque senão a pessoa pega o dinheiro, compra as coisas sem pensar, sem fazer uma pesquisa. Daqui a pouco, cadê o dinheiro dele? Está lá com um imóvel, lá um lote, um terrenozinho lá, ninguém quer comprar. O terreno valorizou. O terreno não valorizou, quer dizer, ele jogou o dinheiro fora. Eu vou comprar carro. Não compre carro para aplicar dinheiro. Só se você comprar à vista. Mas se você for comprar carro fiado, você vai ver, quando você pagar o carro, você já pagou 3 carros. Quem entendeu, levante a mão e dá uma glória a Deus aí. Quem entendeu, levante a mão e dá uma glória a Deus aí. Agora, se você comprar um carro à vista, aí é outra coisa. Comprar um carro à vista, não um carro zero à vista. Se você comprar um carro zero à vista, você vai perder dinheiro. Por quê? Porque quando ele sai da loja, ele já perde não sei quantos por cento. Sabia disso? Quem sabia disso aí? Tem que comprar um carro usado. Então, por que que as pessoas crescem e outras não? Eu vou comprar uma casa. Aonde essa casa? Comprar um terreno aonde? Tem que ser um lugar que esse lugar cresce. Porque senão você pode comprar, daqui a pouco aquele lugar vai ser desapropriado pela prefeitura. Daqui a pouco chega lá a prefeitura e passa o trator, vai te dar outro, se quiser dar, lá nos Cafundó do Juda. Lá nos Cafundó do Juda. Oh, meu Deus do céu! Eu achei que estava seguro aqui. Ó, ali assim, naquela esquina ali, ó. Tinha um terreno ali. Quando nós compramos, ele vende para nós lá. Eles queriam vender para nós. Não, te faço um preço bom. Mentira. O terreno não era dele. Era invasão. O que é que deu? Ficou com raiva de mim, porque eu não comprei. Comprei aqui. Ficou de mal comigo, não gostou. Eu veio aqui dar tiro na frente da igreja, porque não sei o quê, com raiva da gente. E o terreno não era dele. Quando foi um dia, ele morreu, infartou ali. Aí veio a prefeitura lá, você pode olhar, de fora a fora, na beira do rio aí, ó, do esgoto, fora a fora. Jogar tudo no chão. Você imagina se nós tivéssemos comprado? Se nós tivéssemos comprado, nós tínhamos jogado o dinheiro da igreja fora. Quem entendeu? Então, até nisso você tem que ver o que que você vai fazer. Porque o negócio não é comprar. Comprar o quê? Eu vou comprar isso. Você já pensou? Você já pesquisou? Você já consultou se aquilo ali tem futuro? Porque hoje pode valer um preço, amanhã pode estar lá embaixo. Principalmente com esse governo que nós estamos vivendo aí, ó. Esse governo aí está um governo inseguro. Quem sabia disso? Levante a mão. Aliado com China, com os comunistas. e hoje mesmo já deu um bafafá terrível lá. Então, nós temos que estar na igreja olhando a Bíblia, buscando a direção de Deus, para você falar, isso aqui foi Deus que me deu, isso aqui eu recebi uma revelação de Deus, Deus me abençoou, Deus me deu, e está aí, ó, Deus me deu e está aí. Eu comprei por 100, hoje vale 150, comprei por 100, vale 200. É isso que é bênção de Deus na nossa vida. Está entendendo aí? Dá uma glória a Deus. Então tudo tem que ser de Deus, tudo tem que passar pelas mãos de Deus. Com oração, com jejum, com fé, pedindo a Deus se é de Deus ou não, porque senão você pode fazer as coisas movido por alguém que não tem Deus. Você vai ouvir conselho de alguém que não tem Deus, aí você faz um mau negócio, e aquela pessoa é usada pelo bicho, aquela pessoa está desviada, aquela pessoa está perturbada, vai te dar um conselho perturbado, e aí você perdeu. Mas é parente, pastor. Cuidado, é marido, é esposa, é filho, é pai, é mãe, é irmão, vê se ele tem Deus. Não vai para conversa dos outros, não. Não vai para ideia dos outros, não, porque você pode ir por ideias erradas. E daqui a pouco você entrou num buraco sem saída. Então, escuta essa mensagem hoje. Tudo que você for fazer, busca de Deus. Busca de Deus, a direção de Deus. Deixa Deus te orientar. Deixa Deus falar contigo. Porque se Deus falar e te orientar, é bênção de Deus na sua vida. É bênção de Deus na sua vida, meus irmãos. É bênção de Deus. Vamos lá. Vamos pegar de novo a Bíblia. Pega a Bíblia, pega a Bíblia, pega a Bíblia. Dando glória a Deus. Pega a Bíblia, dando glória a Deus de novo. Livro de quê que nós falamos? Capítulo 2, versículo 24. Aqui diz assim, ó: nada melhor para o homem do que comer, beber e fazer que a sua alma goze do bem do seu trabalho. No entanto, vi também que isso vem da mão de Deus. Está vendo? Agora vamos no capítulo 3. Vamos no capítulo 3. Veja o versículo 9 em diante. Vamos na Bíblia. Não vamos por emoção, por pensamento, não. Capítulo 3, verso 9. Que proveito tem o trabalhador naquilo com que se afadiga? Vi o trabalho que Deus impôs aos filhos dos homens, para com ele os afligir. Olha só, tudo fez Deus formoso no seu, como é que fala aí? No seu, também pôs a eternidade no coração do homem, sem que este possa descobrir as obras que Deus fez desde o princípio até o fim. Agora lê para mim o versículo de número 12, mas lê para mim bem alto para me ouvir. Vai lá. Sei que nada melhor para o homem do que regozijar-se e levar a vida, como é que fala aí? Regalada. E também que é dom de Deus que possa o homem comer, beber, desfrutar do bem do seu trabalho. Sei que tudo quanto Deus faz durará eternamente. Nada lhe pode acrescentar, nada pode tirar. Isto faz Deus para os, como é que fala aí? Para que os homens temem diante dele. E agora o versículo 15. O que já foi, não, o que é já foi, e o que há de ser também já foi. Deus fará renovar-se o que passou. Está vendo? Tudo tem que ser sobre a direção do Altíssimo. Se não for na direção de Deus, a gente vai ter hoje, amanhã não tem nada. A gente tinha, oh, vida maravilhosa. Oh, vida boa que eu tinha antigamente. O que, que deu? Ah, eu fiz uma loucura. Me separei, me divorciei. E aí, acabei com tudo. Fiz um negócio aí, arrumei um sócio. E o sócio me lesou, me meteu a mão, me roubou. E hoje eu não tenho nada. Por quê? Porque fez as coisas sem a direção de Deus. Faz as coisas por conta própria. Mão, não faça isso, ele vai lá e faz. Ó, Deus está falando para você não fazer, ele vai lá e faz. Deus está falando para você não fazer, vai e faz. Deus está falando para você fazer, vai e não faz. E lá na frente, quebra a cabeça. Volta, ou não volta mais, ou não tem mais jeito. Vai para o remédio controlado, fica fora da casinha, doente, com a cabeça perturbada, os pensamentos perturbados, não tem mais firmeza, fica gente traumatizado, está cheio de gente traumatizada com a vida. Tem gente que casou a primeira vez, deu errado, casou a segunda vez, deu errado, casou a terceira vez, deu errado. Deus me livre de casamento, vou morrer sozinho. Por quê? Porque fez tudo errado. Montou uma loja, deu errado. Montou a segunda, deu errado. Montou. Deus me livre, o Senhor me deu prejuízo. Por quê? Porque fez errado. Quem entendeu, levante a mão. Ah, foi para a igreja, aceitou Jesus, batizou, saiu da igreja. Voltou de novo, tornou sair. Veio de novo, desviou. Deus me livre de igreja. Nunca mais eu quero saber de igreja. Por quê? Porque fez tudo errado. Se fizer tudo errado, vai dar tudo errado. Se fizer tudo certo, vai dar tudo certo. Quando a gente faz certo, não dá errado, irmão. Quando a gente faz certo, não vai dar errado, irmão. A sua lei de consciência diz, mas não pode, eu fiz certo. Você espera que vai dar certo. Quando a gente está errado, que faz as coisas erradas, aqui diz, vai dar tudo errado. Quando dá, eu já esperava que ia dar errado. Eu já sabia, porque eu fiz tudo errado, eu comecei tudo errado. Meu filho, não casa com essa mulher, rapaz. Olha a família dela, tudo usa droga. Pelo amor de Deus, cai fora. Minha filha, não casa com esse rapaz. Olha a família dele, todo mundo usa drogas. Todo mundo já foi preso, já envolveu com crime. Você vai casar com esse camarada, você vai sofrer. Ah, mas eu gosto dele. Ele é bonito. Eu quero ele, quem vai sofrer sou eu. Deixa eu casar, não quero nem saber. Lá na frente vai quebrar a cara. Por quê? Começou errado. O que você começa errado, vai dar errado. Começa para você ver uma construção errada. A casa construída na areia. A casa construída na areia. Vem a chuva, põe no chão. Mas encostado nela tinha outra casa construída em cima de quê? Da rocha. E aí? Veio a chuva, veio a tempestade, veio o vento. A mesma chuva que derrubou aquela, não derrubou essa. A mesma chuva que veio com tudo, essa não caiu, a outra caiu. Por que, que a outra caiu? Porque foi mal construída, mal feita. Assim é a sua vida. Começa a fazer certo. Não olha para quem faz errado e vai falando, meu irmão, puxa, o cara está rico. Será que está rico? Meu irmão, olha, o cara tava, um dia desse estava pobre, agora está rico. Mas como que ele enriqueceu? Daqui a pouco você vai ver a bomba explodir. Você vai ver a bomba explodir. Ele estava envolvido com coisa errada. Ó, tinha um camarada aí que vinha na nossa igreja, fazia campanha na nossa igreja, dava oferta grande, dava dízimo grande, chegava na igreja com os carrões. E aí, peraí, mas é estranho esse negócio. Quem é que pode dar uma oferta de R$1.000? Ele, pum, Quem é que tem fé nós fazer um voto aqui de R$2.000? Pum. Ué. Quem é que tem fé de ajudar nós a comprar as caixas de som? Pum. Peraí. O carro dele era só carro novo. Todos os dias trocava de carro. Esse negócio está estranho. Quando foi ver, ele morreu matado. A polícia foi lá e matou ele. Por quê? Assaltante de bancos, assaltante de carro forte, parecia um santo, parecia um anjo, parecia uma coisa mais, olha, precisa de ver, mas o bicho era perigoso, o bicho era perigoso, e nem parecia, vinha para a igreja para esconder os seus erros, para Deus acobertar ele, e Deus não vai acobertar ladrão, bandido não, Deus vai acobertar o seu povo, que tem compromisso com Deus e com a sua palavra, meus irmãos, leva isso a sério, dá glória a Deus, igreja de Cristo. Pessoa dessa não tem medo de morrer, uma pessoa dessa não tem medo de matar, uma pessoa dessa não tem medo de ir para o inferno. Ele vive por um prazer, não o que nós vemos aqui, ó, o prazer que Deus dá para nós, porque o prazer que Deus dá para nós não tem nada que venha estragar, porque Deus é que deu, só Ele pode desmanchar, operando Deus, quem impedirá? Então, igreja, seja fiel, seja fiel, seja fiel, busque em Deus. Não precisa ter assim, assim, ó, de um dia para a noite, porque Deus não fez tudo de um dia para a noite. Deus não fez tudo de um dia para a noite. Deus fez aí, gastando milhares de anos, que o povo não sabe. Deus não fez assim, um povo falar, Deus fez tudo em 7 dias. Não. Negativo. Isso é tudo mentira. A Bíblia diz que no princípio criou Deus os céus e a terra. Vai ver quantos milhões de anos, quantos milhares de anos ficou céu e terra. No princípio, criou Deus os céus e a terra. E ó, pronto. Aí Deus foi pensar. Aí, no primeiro dia Deus fez isso. Depois, ó, Deus fez aquilo. No segundo dia, aquilo. No terceiro dia, aquilo. Foi o resumo das coisas que Deus planejou fazer. Deus fez isso e tal. Por último, Ele fez o homem. Mas parecia que estava tudo resolvido. Mas faltava uma coisa. O que estava faltando? O que estava faltando? A mulher. Vai ver quantos mil anos, ou quantos anos, quer dizer, quantos anos estava Adão lá, sozinho. Vai ver quantos anos estava Adão lá solitário. Pensa bem. Então aí Deus pegou e fez a mulher. Então nós temos que ler a Bíblia, nós temos que estudar a Bíblia e ver as coisas que Deus fez. Como que Deus fez? Deus fez pensado. Deus não precisou de ajuda de ninguém, de conselho de ninguém. Deus não precisou de alguém estar ensinando Ele, faz isso, faz aquilo, não. Ele fez pensando. Pensando, Deus fez, isso vai dar certo, assim tá, vai, vamos lá, fez isso aqui, vai dar certo, não, isso aqui não dá, antes de fazer, vamos fazer desse jeito aqui, ó, pá, esse aqui, não, eu vou mudar. Quem é que estava com Deus lá? Ninguém. Ele fez tudo sozinho, e tudo que ele fez bem feito. Não é como nós que fazemos a parede, o prédio, daqui a pouco racha. Não é como o homem que faz o carro, daqui a pouco tem que voltar lá porque alguma coisa fez errada. O motor do carro, não sei o que, papapá, volta lá para fazer o que? A perícia. Não é como o médico que faz a cirurgia e deixa lá dentro da pessoa. Como é que é? Me chama o troço aí? Hã? Bisturi, alguma coisa ficou lá, o pano. Alguma coisa. Depois está doente, mas por quê? Porque o médico fez a cirurgia errada. Mas Deus não faz nada errado, Deus faz tudo certo, porque Deus é sábio, Deus é inteligente, Deus é todo poderoso, irmão. Deus é grande e poderoso. Glória a Jesus. Então, Deus faz tudo bom para nós, ó, gozar do bem do nosso trabalho. Comer bem. Comer bem. Você não vai levar nada. Não seja miserável, não. Tem dinheiro, não come. Isso é pecado. Ter dinheiro, não come. Ter dinheiro, não poder comer. Olhar para a comida. Não vou gastar meu dinheiro. Não vou nem falar o nome aqui. Você está doido? Camarada, ter o dinheiro no bolso, ver a comida e não comer. A criança quer comer, não dá. A mulher quer comer, não dá, porque é um miserável. Isso é pecado. Isso é pecado. Então come. Come. Não é comer muito, é comer bem. Quem quer viver muito aí, levanta a mão. Deixa eu ver. Quem quer viver muito, levanta a mão. Está errado. Tem que viver bem. Você não tem que viver muito, você vai na cama 100 anos lá. Ai, ai, ai, ai. Alguém bota na, ó, a comida em sua boca, levando o banheiro para defecar, fraldão. Você imagina? Pessoa não fala nada. Em cima da cama lá, 10, 20, 30 anos em cima da cama. Quantos anos ela tem? 100. Que vida miserável é essa? Tem 30 anos que está ali sofrendo, querendo morrer e não morre. Isso é vida. Para que viver assim? O negócio não é viver muito. O negócio é viver bem, meus irmãos. Aprenda isso. É viver bem. Viver bem. Todo mundo em pé.
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1: Você que já recebeu um milagre na igreja, Deus é santo. Venha compartilhar o seu testemunho. Não guarde essa bênção apenas para você. Existem pessoas dentro da igreja que recebem uma bênção, alcançam um milagre, veem a mão de Deus agir, mas ficam em silêncio. E isso é sério. Quando alguém recebe algo de Deus e não testemunha, não está apenas deixando de contar uma vitória, está interrompendo um propósito espiritual. O testemunho não é opcional. Ele é parte do milagre. Existem pessoas dentro da igreja que recebem uma bênção, alcançam um milagre, veem a mão de Deus agir, mas ficam em silêncio. E isso é sério. Quando alguém recebe algo de Deus e não testemunha, não está apenas deixando de contar uma vitória. Está interrompendo um propósito espiritual. O testemunho não é opcional. Ele é parte do milagre. Agora entenda isso com clareza. O testemunho protege a bênção. O silêncio pode enfraquecer aquilo que você recebeu. Quantas pessoas estão esperando ouvir o que Deus fez na sua vida para não desistirem? Quantos estão precisando de uma prova viva de que o milagre é real? E você tem essa prova, mas está guardando. Deus não te abençoou para você esconder. Ele te levantou para você falar, testemunhar, declarar. Se você recebeu cura, testemunhe. Porta aberta, testemunhe. Libertação, testemunhe. Provisão, testemunhe. Ir na frente do púlpito. Testemunhar não é vergonha, é honra. Vergonha é Deus fazer e a pessoa fingir que não aconteceu. A partir de hoje, mude sua postura. Se Deus fez, conte. Se Deus operou, declare. Se Deus te abençoou, glorifique diante de todos, porque quem testemunha fortalece a própria fé, ativa novas bênçãos e se torna um instrumento para milagres na vida de outros. Não retenha o que Deus fez. Transforme sua vitória em testemunho.

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graças a Deus, povo de Deus, povo da fé, eu quero cumprimentar a toda essa gente querida, amada de Deus, que nos acompanha neste exato momento. Eu quero ler aqui para vocês, para mim, para nós todos, uma passagem da Bíblia Sagrada. Eu quero que vocês escutem isso aqui, porque isso aqui é de grande valia. Olha o que a Bíblia diz aqui, ó. No livro de Mateus, no capítulo de número 12. E quando o espírito imundo tem saído do homem, anda por lugares áridos buscando repouso e não encontra. Então diz: voltarei para minha casa, de onde saí. E voltando, acha desocupada, varrida e adornada. Então vai e leva consigo outros 7 espíritos piores do que ele, e entrando habita ali, e são os últimos atos desse homem piores do que os primeiros. Será que vocês entenderam isso aqui? Quando a pessoa vai para a igreja, ela chega na igreja caindo, manifestando, macumbada, doente, desenganada. Aí ela chega na igreja, o pastor chama ela para aceitar Jesus. Ela aceita Jesus, aí ela se converte de verdade. E agora, aqueles demônios que estavam no corpo dela ou dele, aqueles demônios são obrigados a sair. Aí ela se converte de verdade. E agora, aqueles demônios que estavam no corpo dela,

0: desobediência, seus pecados, bebendo, drogando, roubando, matando, destruindo vidas. E aí os demônios entraram na vida dele e dela. Aí a pessoa não queria nada com Deus, não queria saber de Deus. E aí, o sofrimento dela obrigou ela a ir para a igreja para receber uma oração, receber uma revelação. Aí ela chega na igreja, cai endemoniada, oprimida, perturbada, mas ela não quer aceitar Jesus, ela não quer compromisso com Deus, ela está ali para receber uma cura, para depois da cura ir embora, voltar para onde ela quer continuar. Ela não está ali na igreja para assumir nenhum compromisso com Deus. Ela quer continuar na igreja ali, recebendo a oração, recebendo as revelações, mas ela quer continuar bebendo, fumando, drogando, prostituindo, adulterando. Ela quer continuar na vaidade, no mundanismo. Então, ela não decidiu aceitar Jesus. Mas aí, ela vai insistindo com a cura. Ela está ali insistindo para ser curada. Caindo endemoniada, oprimida, legião. Gasta ali, às vezes, até 10 pessoas para segurar aquele corpo que está manifestado com legiões e legiões, milhares, centenas de demônios que estão ali. E o coração dela continua duro. Mas chega uma hora que ela vai ouvindo a palavra, sem querer, mas vai ouvindo a palavra de Deus. E a palavra de Deus vai entrando no coração dela. À medida que a palavra de Deus vai entrando no coração dela, então agora aqueles demônios vão se afastando. Aí o Espírito Santo de Deus vai se aproximando daquela pessoa, vai entrando aquela pessoa, e os demônios vão...
1: O impedimento, a barreira, a muralha, o atrapalho. Vocês estão com essa fé? Ei, irmão, vocês estão com essa fé? Estou achando que vocês estão assim meio desanimados. Vamos embora? Acho que nós estamos todo mundo assim meio com sono, parece. Quem está com sono aí, diga amém. Aí, ó. Sabia que essa criatura estava com sono. Segura as duas mãos assim, ó. Vocês vão aumentando, vão aumentando, vão aumentando. Glória, glória, e glória, e glória, e glória. E vamos orando, e vamos orando, e vamos orando. E Deus vai derramando graça. Você vai ver. Vai descer do céu que agora uma coisa gostosa na nossa vida. Uma alegria espiritual. Uma força espiritual. Um ânimo espiritual. Algo de Deus vai descer aqui agora. Se você crer, se você buscar, se você pedir, se você clamar, se você abrir o coração, você vai ver que essa tristeza, esse vazio, essa fraqueza vai sair agora, em nome de Jesus. Levante a voz e as mãos, diga assim: glória a Deus, diga glória, glória, diga só glória, só glória, só glória. Oh, levanta as mãos. Graças a Deus, é hoje, meu Deus, é hoje, meu Pai, meu Deus, é hoje, meu Deus, é hoje, meu Pai, é hoje, em nome de Jesus. Oh, glória, Espírito Santo da verdade, meu Deus, toque aqui agora, tenha misericórdia, tenha compaixão, tenha piedade, meu Deus. Jesus, queima agora, vai queimando todo mal nessa noite, toda doença, macumba, inveja, maldição, meu Deus, queima agora, vai derramando uma bênção, vai derramando uma vitória, vai derramando uma cura milagrosa, uma cura poderosa, nessa noite, meu Deus, quebra essa

0: força dos demônios, quebra essa força dos espíritos, da malignidade. Diga, sai, sai, diga. Glória a Deus, queima, queima, Jesus, queima, queima nessa noite, queima nessa noite, toda essa preocupação, toda essa ansiedade, meu Deus, queima nessa noite, toda essa angústia, meu Deus, queima nessa noite, meu Deus, queima nessa noite, vai queimando nessa noite, toda essa fraqueza, todo esse desânimo, diga, sai, sai, diga. Oh glória a Deus. Oh glória a Deus. O glória, o glória, o glória, o glória. Aleluia. Aleluia, Jesus. Oh Jesus, queima hoje. Queima agora. Queima, meu Deus, queima. Queima agora. Meu Deus, queima agora. Meu Deus, queima agora. Meu Deus, queima. Meu Deus, queima agora. Queima, Jesus, queima. Jesus, queima agora. Queima todo mal, toda obra maligna, toda força maligna, toda seta maligna, todo espírito maligno, vai saindo agora. Sai, sai, sai, sai, sai, sai. Jesus, queima, sai. Deus da glória, fala nessa noite conosco, mostra para nós, Senhor, ó Deus, a vitória, a alegria do Espírito Santo, meu Deus da glória, vai tocando na nossa vida, vai tocando, Senhor, vai tocando na nossa família, dessa noite, aí queimando, vai queimando todo mal, vai queimando toda malignidade, sai, sai, sai, sai, cadê a força de Deus na nossa vida? Oh, Jesus, meu Deus, opera, meu Deus, opera milagres, meu Deus, opera milagres, meu Deus, opera, meu Deus, opera, tenha misericórdia, tenha compaixão, tenha piedade, meu Deus, nessa noite, Espírito Santo, faz uma obra que só Deus pode fazer, uma obra santa, uma obra divina, uma obra poderosa, meu Deus, queima, queima todo o mal que estiver cercando a nossa família, o marido, a esposa, os filhos, meu Deus, o pai e a mãe, Senhor da glória, Jesus Cristo poderoso, faz, meu Deus, uma obra que Deus será louvado, Deus será engrandecido, glória, glória, glória, glória, glória, glória, glória a Jesus, graças a Deus, graça, graças a Deus, oh glória. Deus toca nessa doença, Deus toca nessa enfermidade, Deus toca nessa macumba, Deus toca nesse demônio e queima ele agora, e queima, Jesus, queima, diga, sai, sai, diga. Oh Jesus, vai queimando essa noite. Vai repreendendo essa noite, ou da força dos demônios, ou da força maligna, ou da força dos demônios, dos caboclos, dos orixás, das pombagiras, toda obra maligna, que sai agora, em nome de Jesus. Amém. Amém, igreja dos crentes. Maravilha. Agora corre lá, pega a sua Bíblia, a sua espada. E vamos desembanhar a espada, que é a palavra de Deus. Glória. Olha aí, acabou glória. Glória, irmão. Aleluia. Livro de que eu falei? Não falei? Vou falar agora. Livro de Provérbios. Provérbios, capítulo 10. Provérbios, capítulo 10. Está conosco hoje aqui meu povo lá de Goiás, minha irmã, cadê ela? Olha para trás lá, irmão. Levanta a mão aí, filho de Deus. Vê se essa criatura parece comigo. Parece? Olha a testa dele para você ver se parece comigo. Só o nariz, né? Quem acha que ela parece comigo? Glória a Deus. Isso aí é a terceira da família. Primeiro eu, depois a Dirce, depois ela. Aí está conosco também a cunhada. A cunhada e a sobrinha. Cunhada, ela é esposa do Heroclides, que é o primeiro eu, depois dos homens, depois o Dioclides, depois o Heroclides. Levanta a mão, irmã Marineide, e da filha dela aí, levanta a mão, raça de gente boa. Está aí a, como é que chama? Alana, está aí, veio lá de Goiás para estar conosco aqui na convenção. Como é que nós falar para eles? Em nome de Jesus. Vamos ler o Provérbios 10. Provérbios capítulo 10. Provérbios quanto? 10. Eita glória. Tenha paciência comigo, irmãos. Provérbios 10, 22. Provérbios 10, 22. Glória a Deus. Hoje, o clima hoje é convenção, né? Muita gente não vier hoje, já deixando para a convenção. Isso eu estou vendo aqui hoje. Muita gente estão deixando para a convenção sexta-feira, sábado e domingo, né? Sexta-noite, sábado-noite e domingo, às 14h. E eu quero que vocês entrem conosco nesses 3 dias. Faça tudo para não perder nenhum culto deste. Por quê? Porque vai ser muitas orações. Esses homens de Deus estão aí orando. Esses 3 dias aí para Deus operar. Os homens de Deus estão aí no monte orando, jejuando, consagrando para Deus fazer maravilhas. Depois que passar a convenção, vocês vão ver tanto de gente contando bênção que Deus vai usar esses homens aqui no altar. Pastor Paulo Messias, na sexta-feira à noite, junto com o pastor Jefferson. O pastor Messias vai estar aqui com vocês, pregando e cantando, louvando a Deus. Quem já viu o pastor Messias louvar a Deus? Quem já viu? Quem nunca ouviu? Vocês vão ouvir. Sábado à noite. E no domingo, às 14h, vai estar o pastor Ednei Saavedra. Quem já viu ele aqui no altar pregando e orando pelo povo? Quem nunca viu? Você precisa de ver como Deus usa ele. É ousado. Na área de libertação, na área de expulsar demônio. Se tiver demônio escondido, não fica em pé não, cai por terra mesmo. Quem já viu Deus usar ele aqui? O homem tem um dom tremendo. Você vai ver. É domingo, que hora que é? 14h. Então, não perca esses 3 dias para vocês e eu, nós, receber muitas bênçãos. O Provérbios 10, versículo 22. Só chegar no altar, começa a tossir. Vamos lá. O que diz aí Provérbios 10, 22? Mais uma vez, a bênção do Senhor, e ele não pode sentar. Senta, quem tem as duas mãos abençoadas, quem tem as duas mãos abençoadas aí, glória a Deus. Então vamos lá, a bênção do Senhor é que enriquece. A bênção de Deus é que faz o homem ficar rico. Aleluia. Não é trabalho. Trabalho, ele tem que ser feito. A gente tem que plantar. Trabalho é plantação. Trabalho é semear, é semente. Mas se Deus não mandar chuva, Se Deus não mandar chuva, aquela semente não vai produzir. Ela pode crescer, ela pode nascer, mas depois ela vai morrer se faltar a chuva. Assim é Deus na nossa vida. Se a gente deixar Deus de lado, virar as costas para a igreja, para Deus, e dizer, não, estou trabalhando, porque não tenho tempo para a igreja. Não estou indo para os cultos mais porque eu estou trabalhando. Como se o trabalho fosse trazer para ele proveito, vantagem. Ele pode até trazer para dentro de casa. Mas se Deus não abençoar, se Deus não prosperar, cumpre aquela palavra. Dinheiro colocado num saco furado, num bolso furado. Está na Bíblia. Olha, se Deus me marcar por bênção, para bênção, eu vou crescer, você vai crescer. Se Deus marcar você que você não vai crescer, não adianta trabalhar. Não adianta nós correr atrás do serviço, do dinheiro. Não adianta. Isso tem experiência. Por exemplo, você quer ver uma coisa? Abra sua Bíblia aí, no livro de Malaquias, para você ver uma coisa, para você tirar proveito, para você ter noção o que é um crente abençoado, um crente que as pessoas falam, por que tudo dá certo para ele? Por que ele é bem sucedido? Por que, será que é sorte? Será que é sorte? Cadê a Bíblia? Provérbios, Malaquias quanto? Capítulo 3. Malaquias capítulo 3. Diz assim o versículo 7 e 8. Desde os dias de vossos pais, vós desviaste dos meus estatutos e não guardaste. Tornai vós para mim, e eu, olha bem, ó, tornai vós para mim, guarda isso aqui, ó, tornai vós para mim, e eu tornarei para vós, diz o Senhor dos Exércitos. Mas vós dizeis, em que havemos de tornar? Ninguém está desviado. Olha aí, ó. Agora vamos aqui no versículo 8. Roubará o homem a Deus? Todavia, vós me roubais e dizeis, em que te roubamos? Nos dízimos e nas ofertas alçadas. Agora, olha o problema aqui de tudo isso aqui, ó. Com maldição, sois amaldiçoados. Como é que fala aí? Porque me roubais a mim, vós toda a nação. Aí alguém fala, mas o que eu estou roubando a Deus? Em que eu estou roubando a Deus? Em que eu estou roubando a Deus? Não. A gente está roubando e não está vendo que está roubando. A gente está recebendo a maldição e diz, mas por que a minha vida não vai para frente? Se eu trabalho, se eu luto, se eu pelejo, eu ganho 10, 20, 30 mil. Eu ganho 10, 20, 30 mil por mês. Por que a coisa não vai? Porque a maldição de Deus está na vida dele. Aqui nós lemos, a bênção do Senhor é que enriquece. Não está falando que é um saco de dinheiro. Não está falando que é um caminhão de dinheiro que enriquece. Não está falando aqui que é dinheiro que enriquece. Não está falando que é trabalho que enriquece. Está falando aqui que é a bênção de Deus. Porque quando a pessoa ela é abençoada, todas as bênçãos procura ela. Todas as bênçãos caminham na direção dela. Irmão, grave isso aqui hoje, pelo amor de Deus, pelo amor da sua vitória. Todas as coisas boas vai na direção dele. Você já viu aquela pessoa que tudo quanto é coisa ruim procura ele? tudo quanto é coisa ruim, maldição, doença, prejuízo, macumba, inveja, só vai na direção dele, pode estar todo mundo ali, mas tudo só dá errado nele. Ele já vai trabalhar com medo. Ele já vai montar um negócio com medo. Ele vai montar uma loja, um comércio com medo, traumatizado, porque a vida dele sempre foi dar errado. Porque tudo deu errado para ele. Porque o que está faltando? Ele tem que entender, ele tem que parar. Olha para mim, ele tem que dar um tempo para Deus. Ele tem que tirar um tempo para Deus. Igual aqui, ó. Ele tem que tirar algo para Deus. Eu sei que tem gente aqui de idade como eu, que morava na roça, que quando os seus avós, seus pais, plantavam arroz, feijão, milho, eles não sabiam, não entendiam da Bíblia, eles deixavam um monte de milho lá na roça. Aí perguntavam, o que é isso aqui? Isso aqui é o dízimo. Porque eles não tinham noção. Não tinham noção de trazer dízimo para... De milho, saco de milho para a igreja. Para que saco de milho para a igreja? Para que espiga de milho para a igreja? Então, isso aqui é para os passarinhos comer. Isso aqui é o dízimo. Quer dizer, ele só não sabia como dar o dízimo. Mas a intenção do coração deles era dar o dízimo. Se estava dando errado, estava dando certo, ele estava dando. Por que que os mais velhos, por que que os antigos não tinha estudo e formava os filhos a médico? Por que que eles não tinham estudo e formavam os filhos a advogado? Escuta isso aqui. Eu já vi alguém falar assim, ó, eu sou advogado, mas eu não tenho o que meu pai tem. Eu não construí o que meu pai construiu. Meu pai não tem estudo. Como é que ele conseguiu isso? Eu vou falar de nós, de mim. Está aí minha irmã aí, está aí a minha cunhada, minha sobrinha. Meu pai foi no colégio, diz ele, que uma semana. Meu pai foi no colégio uma semana. Mas quando ele morreu, ele deixou para nós duas terras. E não é terrinha pequena não, duas terras grandes. Deixou para nós duas casas. Mas ele não tinha estudo. Deixou todos os filhos agasalhados. Aí os filhos têm estudo, os filhos têm isso, aquilo outro, uns têm. E não fez o que ele fez. E outro jogou tudo fora. O que ele deixou, alguém jogou fora. Você está vendo aí que a bênção estava com ele? Então é para nós prestar atenção, dizer, a gente tem que ter fé. A gente tem que ter fé. Fazer as coisas assim com fé. Vai levantar cedo, orar, vai trabalhar, vai orar o dia todo ali. Vai fazer alguma coisa com oração. Vai construir uma casa. Ô pastor, ora aqui, unge aqui. Ou vão fazer uma campanha de oração, para Deus falar, para Deus revelar, para Deus mostrar, para as coisas dar certo. Já tem gente, não, que tudo que ele faz é com roubo, é com mentira, é com treta, tirando proveito das pessoas. Ele ganha hoje e perde amanhã. Ele ganha hoje e perde amanhã. Ele só vive tampando buraco. Só vir pagando dívidas atrasadas, porque não é honesto, porque a bênção de Deus não está na vida dele. Abra sua Bíblia no livro de Deuteronômio, no capítulo 28. Vocês têm condições de dar glória a Deus aí ou não? Deuteronômio, capítulo quanto que eu falei? 28. Glória. Glória, irmãos. Olha como era o escudo antigamente, o povo dava glória, hoje não dá mais. Aleluia, Jeová. Deuteronômio, capítulo quanto? 28. Glória a Deus. Olha o que diz a Bíblia, capítulo 28. E serás que se ouvis a voz do Senhor teu Deus, tendo cuidado de guardar todos os teus mandamentos que eu te ordeno, o Senhor teu Deus te exaltará sobre todas as nações da terra. Aqui que eu quero que vocês cheguem a entender. E todas essas bênçãos virão sobre ti e te acompanharão, quer dizer, te alcançarão. Quando ouvires a voz do Senhor teu Deus, bendito serás tu na cidade, bendito será aonde? Bendito o fruto do teu ventre, bendito a tua terra, está vendo? Bendito o fruto da tua terra, o fruto dos teus animais, a criação das tuas vacas e os rebanhos das tuas ovelhas. Bendito o teu cesto, a tua amassadeira, bendito serás ao entrares, bendito serás. O Senhor entregará aos teus inimigos que se levantarem contra ti. E aí, ferido diante de ti, por um caminho sairão contra ti e por outro. Você está vendo? As bênçãos, elas caçarão, procurarão os fiéis, os que têm compromisso com Deus. Ele não precisa correr atrás de bênção. É as bênçãos que correrão atrás deles. Isso aqui não é conversa fiada, não, porque é a Bíblia que está falando. Se a Bíblia está falando, é verdade. Tem gente que alguém fala, esse camarada tem uma sorte. Não é sorte. Porque aonde está a sorte, está o azar. Aonde está a sorte, está o azar. Nós não precisamos de sorte. Entendeu, da menina? Entendeu, irmãs? Entendeu, as meninas? Fala, entendi. Entendi, pastor. Aí, ó. Imitando a Priscila.
1: Entendi, pastor.
0: Então, nós não temos que guardar de sorte. Sorte, azar, anda juntos. Nós temos que botar o joelho no chão, orar e ser direito. Só orar e não ser direito, Deus não vai aprovar. Deus não vai aprovar. Daqui tem que ouvir a voz do Senhor. A voz do Senhor está falando o que com nós? Para nós pecar, fazer coisa errada? A voz do Senhor está mandando nós mentir? Está mandando nós roubar? Não, a voz do Senhor está mandando nós obedecer. E trabalhar. Fazer os negócios bem feitos. Não fazer negócio de gente tonto. Tem gente que tem um troço na cabeça dele, que ele é maluco, compra as coisas com dificuldade e vende com facilidade, joga fora. Tudo dele não vale nada. Tudo dele, ele não dá valor, ele não honra o que Deus pôs na mão dele. Ele não valoriza o que Deus pôs na mão dele. Ele vende de graça, fiado. Ele empresta para os outros não pagam para ele. Ele dá. Dinheiro, pode chegar um saco de dinheiro na mão dele. Daqui a pouco ele não tem um centavo, está pegando emprestado. Porque ele não sabe negociar, não sabe guardar, aplicar, manejar o dinheiro. O que é isso? É uma maldição. Agora, olha a sua Bíblia aí. Dá um glória a Deus aí. Olha no versículo de número 11. O que fala aí? E Moisés deu ordem naquele dia ao povo dizendo, quando... Não, aliás, errei. Versículo 15. 28, 15. E será que, se não der ouvido a voz do Senhor teu Deus, para não guardar, que é para não cuidares de fazer todos os seus mandamentos e os seus estatutos que hoje te ordeno, então sobre ti virão todas essas maldições e te alcançarão. Maldito serás tu na cidade, maldito serás aonde? No campo. Maldito o teu cesto, a tua amassadeira, maldito o fruto do teu ventre e o fruto da tua terra, e a criação das tuas vacas, e os rebanhos das tuas, maldito serás ao entrares, e maldito serás. O Senhor mandará sobre ti maldição, turbação e a perdição em tudo que puseres da tua mão para fazer, até que seja destruído, até que, repetidamente, pereça por causa da maldade das tuas obras com que me deixaste. Você está vendo? Você está vendo? Por que que tem gente que não vai? Cheio de malícia, cheio de mentira, cheio de rolo, trambiqueiro, compra e não paga, pega emprestado, não devolve, não paga para o banco que deve para o banco. Ah, é do banco mesmo, é do governo, não sei o quê. Irmão, desde quando chegar na nossa mão o dinheiro, se é nosso, é nosso. Se não é nosso, nós temos que devolver aquilo que não é nosso. Se não é meu, não é meu. Se não é seu, você vai ter que prestar conta com aquilo que você pegou. Alguém te emprestou, o banco te emprestou, você comprou fiado, a prestação, pague certinho. Porque se não pagar, isso vira maldição. Eu conheço uma pessoa. E essa pessoa, inclusive, essa pessoa é da nossa igreja, não membro. Tudo dele paga com 3 meses. Quando a prestação do carro vai para o 4º mês, que vai buscar apreensão, ele paga uma, deixa 3 atrasado. Se a luz corta com 4 meses, ou com 3 meses, ele sempre paga tudo atrasado. A luz, a água, o cartão, as compras, tudo dele, só tudo atrasado. Como é que uma criatura dessa vai ser abençoado? Pagando juro, pagando multa, pagando atrasado, fazendo as coisas com desonestidade. Então, negócio não é, irmão, não é a gente tirar proveito dos outros. Negócio não é a gente agir com malandragem, com esperteza. O certo é nós olhar para o céu e dizer assim: tudo que eu tenho foi Deus que me deu. Tudo que eu tenho foi Deus que me deu. Tudo que eu vou ter é Deus que vai me dar. Presta conta com Deus. Presta conta com Deus. Vocês e eu, nós não somos dono de nada. Ninguém vai levar nada, como é que é seu? Ninguém trouxe nada. Quem é que vai levar? Quem é que trouxe? Será que a ficha já caiu? Será que, pior que você escuta isso, mas a ficha não cai. Fica brigando por causa de coisas que é de Deus. Brigando. Ele enfrenta bandido, assaltante. Igual eu vi um senhor aqui que tinha conosco aqui. Tinha um carrinho velho. Parece o carrinho dele. Oh, meu Deus do céu. Montana, não é? Sei lá, um carrinho velho, não valia mais nada. Aí, um dia, o vagabundo falou assim: tio, me dá o carro seu aí rapidinho, tio. Nós estamos, vamos fazer um assalto aí, nós estamos correndo. Depois lá, tal lugar, eu deixo o seu carro lá. Não, não deixo não, não dou não. Dá logo, tio, não te matar, tio. Não, não dou não. Ah, você não vai dar não? Tirou no pescoço dele. Pá, ele caiu. Arrastou ele para fora assim, ó. Jogou no chão, pegou o carro dele, ó. Correndo da polícia. Lá na frente, largaram o carro dele lá. E ele ficou no chão. Daqui para baixo, não movimentava nada. Só piscava. Só mexia com o pescoço. Mas as mãos não mexiam, os braços não mexiam, as pernas não mexiam. Por quê? Porque ele ficou paralítico. Aí foi, até morrer. E aí lá na frente do carro dele ficou lá. O que é isso? Crente que não confia em Deus. Crente que fica brigando, morrendo por causa daquilo que não vale nada. É claro que vale. O que vale um carro? Um carro velho. Claro que vale a minha vida, a sua vida. Você não conseguiu um carro velho? Será que Deus não tem condições de dar nós um carro novo? Quem entendeu, levante a mão. Perdeu uma vida por causa de um carro velho. Aí na frente dos vagabundos agarraram o carro dele lá. E pronto, não levou nada, só para fugir da polícia. E ele morreu. Falta de confiança em Deus. Ah, eu tenho muita fé. Às vezes morre por causa de um celular. morre por causa de uma jaqueta. Você está vendo que falta de fé? Morre por causa de um tênis. Morre por causa de um óculos. Irmão, falta de confiança em Deus. Se o ladrão levou, deixa que leve, abençoa ele. Fala assim, ó, Deus te abençoe. Até para você livrar dele te agredir. Quem entendeu? Entendeu, Daniel? Entendeu, Daniel? Haha, entendi, né? Entendeu, dona Rosana? Vocês não vão morrer por causa de coisa velha lá, nem coisa nova não, tá? Vagabundo pular em vocês lá, tiver armado lá, deixa que leve. Depois Deus dá tudo de volta. Ah, eu vou meter um cacete. Vai morrer por causa de troço velho? Deixa eu contar a vocês aqui, já contei para vocês aqui. Eu estava vindo, ou indo, de Lusiânia, pertinho de Brasília, para BH, e de BH Itabira, Minas Gerais. Vocês nunca foram falar nesse lugar já? Itabira, Minas Gerais. Quem já foi lá um dia? Você conhece Itabira? Vocês estão sabido. Aí, meus irmãos, eu comprei a passagem Brasília, combinei com a empresa, passa em Lusiânia e me pega, eu vou estar na BR assim, assim. Aí vem um ônibus, real, não sei o que lá. Aí vem um ônibus, bem devagarzinho assim, parou para me pegar. Quando eu fui entrar no ônibus, desceu o motorista e mais duas pessoas com ele. Ué? E aí, eu subi, entrei, o ônibus escuro. Olha isso aqui. O ônibus escuro. E aqueles homens entraram com o motorista ali, perto do motorista, segurando ele ali. Escuta isso aqui. Aí eu fui sentar-se na poltrona assim. Ó pra cá. Duas poltronas aqui, você sabe que não tem divisão, né? Não tem, é uma só pra dois, né? Mas, Daniel, tinha um homem que dava dois de ser assim. Bichão. Bêbado. E roncando. Eu falei, moço, dá licença aqui. E eu magrinho na época, 60 e poucos quilos, bem magrelo. Roncando. Estava desmaiado. Falei, moço, dá licença aqui. Aí falei, você não dá licença não, empurra ele para lá. Aí encostei, ele fica espremido. Aí, meus irmãos, pouco tempo, aquele ônibus escuro, e eu achando estranho, daqui a pouco, na BR, entrou no meio do mato. Falei, eita, meu Deus. Quando aquele ônibus entrou no meio do mato, só veio a pipoca comer. Tiro. Pá, pá, pá, pá. Fica quieto todo mundo aqui. Todo mundo quieto. Pegou o motorista, levou no banheiro, prendeu ele lá e falou, é um assalto. E quem mexer, morre. Quem mexer aqui, morre. Tinha cinco bandidos fortemente armados. E eu tinha pegado minha prebenda, meu salário lá na igreja, na outra igreja. Tinha pegado dinheiro, botei no bolso, não sei para que aquilo. Falta de sabedoria. Tava montado na benção. Aí, quando eu vi, os caras tudo doido, maluco, drogado. Se mexer, morre. Olha aqui pra cima, aqui, ó. Pá, o buracão no ônibus. Eu falei, meu Deus, como é que eu vou me livrar do meu dinheiro aqui agora? Usei a fé. Falei, gente, todo mundo fica quieto porque não vai acontecer nada. Aí o bandido falou, não vai acontecer nada, por quê? Falei, porque aqui tem anjo aqui dentro. Não vai acontecer nada, gente, fica quieto. Deixa os rapazes aí agir, ninguém vai perder a vida. Eu dominei a situação. Deixa os rapazes agir, ninguém vai enfrentar eles. É isso que eles queriam ouvir. Ninguém ia enfrentar os rapazes, não. Deixa eles agir aí, fica quieto, todo mundo quieto. Dinheiro a gente vai conseguir depois, fica quieto. Aí chegou um vagabundo. Andou em minha assim, direção. Caramba, não. Quem é você? Quem é você? Você está armado? Falei, tô. Cadê a arma sua? Falei, está aqui em cima, aqui, ó. Aí ficou um assim, com a arma, e o outro abriu minha pasta lá. Aqui não tem arma.